0: atletas não profissionais nas competições oficiais. Na principal divisão nacional, cada equipe poderá ter inicialmente até 4 jogadoras não profissionais. Nas demais divisões nacionais e na principal divisão estadual, o limite será de 6. A lei também estabelece medidas para ampliar a participação das mulheres em diferentes áreas do futebol e garantir mais direitos às atletas, como explica o ministro do Esporte, Paulo Henrique Cordeiro.
1: É uma lei que também se preocupa com a formação de gestores, com técnicas, com a arbitragem feminina no futebol, com condições como a proteção à maternidade, com a busca da igualdade salarial entre as jogadoras do futebol feminino e do futebol masculino, que se preocupa essencialmente com o desenvolvimento desse futebol feminino, de nós virarmos a chave.
0: As atletas também deverão ter acesso a condições equivalentes de treinamento, espaços, equipamentos e profissionais de suporte. A legislação inclui ainda medidas de prevenção e combate à discriminação, ao racismo, à intolerância e à violência contra as mulheres no futebol. A medida entra em vigor durante a preparação do Brasil para sediar, em 2027, a Copa do Mundo Feminina. O Mundial será realizado de 24 de junho a 25 de julho em 8 cidades brasileiras. Reportagem Thaís de Araújo.
2: O governo federal divulgou hoje uma série de medidas que vem tomando para evitar que o aumento do preço do petróleo, causado pela guerra no Oriente Médio, traga prejuízos para a população brasileira.
3: A cotação internacional do barril do petróleo Brent, o tipo que é para comercialização, já acumula uma alta de 40% desde o início dos conflitos.
4: As medidas fazem parte de um conjunto de ações para evitar o aumento do preço dos combustíveis no país diante da alta dos preços internacionais do petróleo. O pacote inclui nova portaria do Ministério da Fazenda, que prorroga a subvenção de R$ 2,12 por litro de óleo diesel, publicada na última sexta-feira. Segundo o ministro do Planejamento e Orçamento, Bruno Moretti, a política de concessão de subsídios aos combustíveis ainda é necessária e precisa ser mantida para atenuar os efeitos da guerra no Oriente Médio entre Estados Unidos, Irã e Israel.
5: A política de subvenção, ela funciona sempre como um amortecedor. Ela é do tamanho necessário para amortecer o choque e nunca ela é discricionária, sem parâmetros.
4: Na semana passada, também foi deflagrada a Operação Carga Pesada. De acordo com o balanço divulgado nesta segunda-feira, entre 21 e 25 de setembro, 241 fiscalizações foram realizadas em postos, distribuidoras e revendedoras para checar preços e qualidade dos combustíveis e do GLP, o gás de cozinha. O ministro da Justiça e Segurança Pública, Wellington Lima, destacou que o reforço na fiscalização não vai de encontro ao livre mercado. O ministro disse ainda que é preciso diferenciar a liberdade para definição de preços das situações consideradas abusivas.
6: A necessidade de nós, a todo instante, chamarmos atenção para a distinção entre o uso, a liberdade de preço e o abuso. O uso dessa faculdade não se confunde com esse abuso indiscriminado de preço. Imaginar 1.300% de incremento na margem de lucro é algo que atenta frontalmente contra o interesse da sociedade brasileira, da cidadania, da dimensão dos consumidores, e o nosso aparato de Estado deverá estar absolutamente mobilizado para reprimir esse tipo de conduta.
4: O governo também aumentou as penalidades previstas para infrações cometidas por integrantes da cadeia de combustíveis. Com a nova regra, o teto para as multas passou de 14 para 500 milhões de reais. Reportagem Gabriela Noronha.
2: E devido à elevação abusiva de preços, a ANP, Agência Nacional do Petróleo, Gás Natural e Biocombustíveis, já aplicou multas que somam mais de 700 milhões de reais a distribuidoras de combustíveis.
3: E essas foram as notícias do governo federal.
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2: Fique agora com as notícias do Poder Judiciário e do Congresso Nacional. Boa noite.
3: Boa noite para você e até amanhã.
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9: STF vai definir limites para quebra de sigilo telemático em fiscalização tributária.
10: Acordo prevê medidas para combater o assédio eleitoral na administração pública da Paraíba.
9: Para o STJ, condenação por violência doméstica é fundamento suficiente para impor a participação do agressor em grupo reflexivo.
10: Boa noite, eu sou Marcela Luiza.
9: E eu sou Walter Lima.
10: Supremo Tribunal Federal vai definir se a justiça pode autorizar a quebra de sigilo telemático em fiscalizações de tributos.
9: A decisão final do STF deverá ser aplicada por todo o judiciário do país. Marcelo Della Libera.
11: O caso começou com uma ação da União que pediu acesso a e-mails e arquivos armazenados em nuvem de um investigado para apurar um suposto esquema de emissão de notas fiscais falsas. No recurso ao Supremo, a União sustenta que o Marco Civil da Internet permite, mediante ordem judicial, o acesso a dados armazenados também em processos de outras áreas. O relator ministro Dias Toffoli destacou que a discussão envolve, de um lado, o direito à privacidade e ao sigilo das comunicações e, de outro, o interesse público na arrecadação de tributos. Ainda não há data para o julgamento do mérito no Supremo.
10: Acordo homologado pela Justiça do Trabalho prevê medidas para combater o assédio eleitoral na administração pública da Paraíba.
9: O Estado também vai pagar indenização por dano moral coletivo. Samanta Flor.
12: O acordo foi firmado entre o Ministério Público do Trabalho e o Estado da Paraíba. A previsão é de ações para identificar e coibir práticas de assédio eleitoral e também discriminatórias nas relações de trabalho da administração estadual. O Estado ainda vai pagar R$200 mil por dano moral coletivo em 20 parcelas. A decisão prevê multa em caso de descumprimento.
10: Mesários preparam sessões eleitorais antes da abertura da votação.
9: Equipes orientam o eleitorado e garantem o funcionamento das sessões. Estevão Furtado.
13: No dia 4 de outubro, as sessões eleitorais vão funcionar das 8 da manhã às 5 da tarde, no horário de Brasília. Durante o pleito, mesárias e mesários conferem a identificação, registram a presença, liberam a urna e orientam eleitoras e eleitores sem interferirem na escolha do voto. Celulares e outros equipamentos que possam gravar ou transmitir imagens devem ficar desligados e guardados no local indicado pelos mesários, enquanto a pessoa vota. Ao final do horário de votação, a equipe imprime o boletim de urna e encaminha a mídia de resultado para a transmissão dos dados.
10: Condenação por violência doméstica é fundamento suficiente para obrigar agressor a participar de grupo reflexivo como condição de suspensão da pena.
9: O entendimento é do STJ, Fátima Uchoa.
14: Um homem condenado por violência doméstica teve a execução da pena suspensa desde que cumprisse algumas condições, como a de frequentar 5 sessões de grupo reflexivo. O Tribunal de Justiça do Rio de Janeiro afastou essa condição por entender que não houve fundamento específico para determiná-la, o que resultou em recurso do Ministério Público. O STJ restabeleceu a obrigação. Segundo o relator ministro Rogério Schietti Cruz, o juiz só precisa apresentar justificativa específica se decidir não aplicar a medida. Para o ministro, os grupos buscam responsabilizar o agressor e ajudar a romper o ciclo de violência doméstica.
10: Justiça bloqueia 146 milhões de empresas acusadas de envolvimento em garimpo na terra indígena Yanomami.
9: A decisão é fruto de um pedido do MPF, Vanessa Pereira.
15: Segundo a ação, a cassiterita era extraída clandestinamente da terra indígena Yanomami, em Roraima, transportada por aeronaves a partir de pistas de pouso clandestinas, registrada como se fosse produção de cooperados e, em seguida, adquirida pela White Soul de Metalurgia e Mineração Limitada, que transformava o minério em lingotes de estanho. Com isso, além do bloqueio de bens, direitos e valores, a Justiça também determinou que a Receita Federal informe os dados de faturamento das 4 empresas de 2021 a 2025. Essas informações servirão de base para sanções e eventual revisão de valores bloqueados.
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10: Uma boa noite.
9: E até amanhã.
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17: Eu sou Humberto Pinheiro e estes são os destaques de hoje do Jornal do Senado, que começa agora. Congresso vai iniciar a análise da medida provisória que proíbe as bets em todo o país. CCJ analisa punições para quem desiste de criança adotada. Sancionada lei que cria a Universidade Federal da Fronteira Norte em Oiapoque, no Amapá. Boa noite. Já está no Congresso Nacional a medida provisória 1394 de 2026, que proíbe em todo o país as chamadas bets. Pelo texto, que será analisado por uma comissão mista de senadores e deputados federais, antes de ser votado pelos plenários da Câmara e do Senado, a restrição valerá para as apostas sobre eventos reais de temática esportiva e sobre eventos virtuais de jogos online. As informações com o repórter Alexandre Campos.
18: Além de acabar com as atuais concessões no prazo de 30 dias, a MP prevê o bloqueio do acesso a sites e aplicativos de apostas. As empresas que exploram a atividade não terão direito a qualquer indenização nem a devolução do valor que repassaram ao governo pela outorga do serviço. A conta vinculada a algum operador que continuar explorando ilegalmente a atividade será bloqueada e os valores serão destinados ao Fundo Nacional de Segurança Pública. O dinheiro referente a jogos não apurados e os recursos de prêmios de apostas cujo resultado tiver sido concluído antes da vigência das novas regras deverão ser devolvidos aos apostadores. O texto ainda veda publicidade, propaganda e patrocínio relacionados a esse tipo de atividade e impõe obrigações aos provedores de aplicações de internet e lojas virtuais, como o impedimento de oferecer produtos ou serviços referentes a apostas. O vício em bets tem levado famílias ao endividamento e há mais registros de casos de depressão e de ansiedade, com aumento do risco de suicídio, problemas que, de acordo com o governo, motivaram a edição da medida provisória. A população pode se manifestar sobre a MP clicando em consulta pública no endereço senado.leg.br/e-cidadania.
17: O Congresso também recebeu o projeto de lei do Executivo que tipifica crimes relacionados às bets. O texto torna crime tanto a exploração quanto a publicidade de bets, tipificando 5 condutas como criminosas. A proibição das bets prevista em medida provisória já está valendo, mas o projeto que trata dos crimes ainda precisa ser votado pela Câmara e pelo Senado para virar lei e entrar em vigor. A Comissão de Constituição e Justiça do Senado deve discutir uma alteração no Estatuto da Criança e do Adolescente para punir adultos que desistem do processo de adoção. A proposta busca introduzir sanções específicas para desencorajar a chamada desistência tardia, quando a criança já consolidou laços afetivos com os adotantes. Repórter Douglas Castilho.
19: De 2019 a 2024, mais de 2.000 crianças registradas para adoção passaram por pelo menos um processo de devolução, segundo dados do Conselho Nacional de Justiça. Foi pensando nesse cenário que o ex-senador Major Olímpio apresentou o projeto de lei que estabelece sanções para os adotantes que desistirem durante o processo. A relatora da proposta na Comissão de Direitos Humanos, senadora Damares Alves, do Republicanos do Distrito Federal, falou das consequências dessa espécie de segundo abandono.
20: Agravam ainda mais a vulnerabilidade de crianças e adolescentes que, por vezes, já sofrem trauma anterior de exclusão ou perda da família de origem.
19: A proposta prevê punições como o pagamento de indenização e até responsabilização por crime de abandono de incapaz, se a desistência ocorrer após a sentença judicial definitiva de adoção.
17: Foi sancionada a lei aprovada pelo Senado que cria a Universidade Federal da Fronteira Norte, com sede em Oiapoque, no Amapá. Repórter Rodrigo Rezende.
21: A Universidade Federal da Fronteira Norte, a UFFN, terá sede em Oiapoque, na fronteira com a Guiana Francesa, e será vinculada ao Ministério da Educação. O campus da Unifap, Universidade Federal do Amapá, que fica no município, passa a integrar a nova universidade, com a transferência dos cursos, estudantes e cargos. A UFFN terá como objetivos oferecer graduação e pós-graduação, desenvolver pesquisa, extensão e cultura e promover a inovação e o desenvolvimento regional. O presidente do Senado, Davi Alcolumbre, destacou o papel da instituição na formação de profissionais e pesquisadores, principalmente com a possível exploração de petróleo na região.
0: De formarmos capacidade intelectual na academia, na universidade, no conhecimento, nessa nova perspectiva das riquezas da exploração do petróleo e das riquezas que o petróleo pode proporcionar para o Brasil e vai proporcionar para a Amazônia, de conhecimento, de inteligência, e a universidade, só ela é capaz de gerar todas essas perspectivas.
21: Para 2027 e 2028 estão previstos investimentos de R$20 milhões por ano na nova universidade.
1: Uma proposta em análise na Comissão de Educação propõe que bibliotecas de escolas públicas disponibilizem livros sobre proteção à mulher. Obras que abordem o tema igualdade entre homens e mulheres também devem constar nos acervos. A medida tem como objetivo atuar preventivamente no combate à violência contra o público feminino e deve ser adotada conforme a previsão orçamentária. A relatora, senadora Ivete da Silveira, do MDB de Santa Catarina, enfatiza que a iniciativa pode ser implementada de forma gradual. Para ela, o acesso a obras literárias, informativas e pedagógicas sobre esses assuntos contribui para o desenvolvimento de atitudes compatíveis com a dignidade da pessoa humana e com a não discriminação.
22: Nem só de violência vive o Brasil, ele vive também de uma capacidade de reagir a ela.
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1: O Tribunal Superior Eleitoral decidiu que o e-título poderá ser usado normalmente nos dias das eleições, inclusive para download. A novidade vale para os 2 turnos de votação. Mais detalhes com o repórter Herman Kulitz.
26: Os cidadãos poderão usar o aplicativo e-título normalmente nos dias da votação, inclusive para download. Isso vale tanto para o primeiro turno quanto para o segundo. O anúncio foi feito pelo presidente do TSE, ministro Cássio Nunes Marques, destacando as funcionalidades.
27: A Justiça Eleitoral iniciou o envio de notificações oficiais pelo aplicativo e-título. A iniciativa busca facilitar o acesso a informações importantes para o exercício do voto, como a consulta antecipada ao local e a sessão de votação. Reforçamos, portanto, a recomendação para que eleitoras e eleitores mantenham o aplicativo atualizado, façam o primeiro acesso e confiram seus dados com antecedência.
26: De acordo com o TSE, quem tem biometria cadastrada e fotografia digital poderá utilizar o e-título como documento oficial de identificação na hora de votar, apresentando o documento diretamente pelo celular ao mesário. Não serão aceitas capturas de tela nem documentos sem foto.
1: 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Com trabalhos técnicos de Eliseu Caires, o Jornal do Senado fica por aqui. Acompanhe agora as notícias da Câmara dos Deputados. Boa noite e até amanhã.
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3: Câmara analisa a destinação de percentuais mínimos de recursos ao esporte.
4: Projeto de lei cria uma política nacional de educação para jovens e adultos.
3: Parlamentares apresentam propostas para fiscalizar a qualidade da água.
5: Boa noite. Encerramos hoje o projeto de gravação de edições do jornal Câmara dos Deputados em emissoras da rede Câmara de Rádio neste ano de 2026. Este programa está sendo produzido diretamente da cidade de Vitória da Conquista, com a participação do colega Guilherme Barbosa, da Rádio Câmara de Vitória da Conquista. Eu sou Márcio Aquilissardi, bem-vindo, Guilherme.
6: Boa noite, obrigado, Márcio. É uma honra profissional participar da apresentação desse jornal da Câmara dos Deputados, dentro da Voz do Brasil. Vamos agora às notícias da Câmara dos Deputados.
3: O Wellington Roberto, do PSD da Paraíba, apresentou proposta de fiscalização e controle para verificar a origem e a regularidade da água utilizada na fabricação de refrigerantes e cervejas no Brasil. A iniciativa prevê a revisão das autorizações realizadas nas fábricas nos últimos 5 anos.
5: O Wellington Roberto quer saber se as empresas usam água mineral dentro dos padrões exigidos pelos órgãos de controle. O deputado também solicita explicações sobre a ausência nos rótulos dos refrigerantes de informações relacionadas à origem da água utilizada na produção.
3: Júlio Arcoverde, do PP, quer discutir a prestação dos serviços de abastecimento de água e esgotamento sanitário no estado do Piauí. O deputado cita relatos de falhas no fornecimento e defende mais acompanhamento da execução dos contratos de concessão.
5: Júlio Arcoverde sugere reunir representantes da concessionária, de órgãos reguladores e do poder público em uma audiência sobre o tema. Ele explica que o objetivo é avaliar a fiscalização do setor e discutir medidas para melhorar a qualidade e a continuidade dos serviços prestados.
3: Saúde. Dorinaldo Malafaia, do PDT do Amapá, defende a aprovação de projeto de lei complementar que inclui o combate à malária entre os objetivos da atuação conjunta da União, dos estados, do Distrito Federal e dos municípios. A proposta prevê ações articuladas aos processos de licenciamento ambiental.
5: Dorinaldo Malafaia alerta que grandes empreendimentos instalados em regiões com alta incidência de malária devem considerar, durante o processo de licenciamento, os riscos da doença. O deputado avalia que a cooperação entre os entes federativos pode fortalecer a prevenção e o controle.
2: Segurança Pública.
3: Sargento Faur, do PL do Paraná, defende o aumento das penas para motoristas alcoolizados que causarem acidentes com vítimas. Ele cita casos recentes de atropelamentos fatais e mortes de motociclistas provocados por condutores embriagados.
7: Eu apresentei, baseado nessa carnificina que estamos vivendo no trânsito, um projeto duríssimo, que ele aumento de pena, reclusão de 6 a 20 anos quando o motorista, sob influência de álcool ou outra substância psicoativa, provocar morte no trânsito. Crime inafiançável. Ou seja, chega de fiancinha de 3 mil, de 1.000, de 2 mil. Não, vai ficar preso até decisão judicial. Multas mais severas.
5: A proposta também prevê 10 anos de suspensão da carteira de motorista em casos de morte e 7 anos quando houver invalidez permanente da vítima. Para Sargento Faur, as mudanças evitam a sensação de impunidade e tornam mais rigorosa a punição para crimes cometidos por motoristas embriagados.
3: Favorável à redução da maioridade penal de 18 para 16 anos, Paulo Freire Costa, do PL de São Paulo, considera que as regras atuais de punição para adolescentes precisam levar em conta a gravidade dos acontecimentos. Ele é um dos autores de PEC sobre o tema.
5: O texto assinado por Paulo Freire Costa também inclui a responsabilização penal de adolescentes maiores de 12 anos que cometam crimes violentos e hediondos. A justificativa aponta que o limite de 3 anos de internação pode estimular o recrutamento de menores para a prática de crimes.
2: Justiça.
3: Projeto de Alexandre Guimarães, do MDB do Tocantins, cria regras para punir a chamada litigância abusiva reversa. A proposta prevê punições para réus que descumpram decisões judiciais de forma reiterada ou apresentem recursos sucessivos apenas para atrasar as determinações da justiça.
5: De acordo com Alexandre Guimarães, grandes litigantes costumam transformar a demora dos processos em estratégia de negócio, o que sobrecarrega o judiciário. Para ele, a medida combate o abuso de poder econômico nos tribunais e assegura que as decisões sejam cumpridas.
23: Educação.
3: A Câmara analisa a criação de uma Política Nacional de Educação de Jovens e Adultos. A proposta pretende avançar na construção de medidas para estimular milhões de brasileiros que não conseguiram concluir os estudos. A repórter é Maria Neves.
8: A Comissão de Educação da Câmara dos Deputados aprovou o projeto que institui a Política Nacional de Educação de Jovens e Adultos. Pela proposta, o poder público deverá adotar ações para assegurar o acesso e a permanência na escola de todos os cidadãos que não concluíram o ensino fundamental ou médio na idade própria. Dentre as medidas previstas estão a busca ativa de estudantes que abandonaram os estudos, a previsão de orçamento próprio para o programa em igualdade de condições com o ensino regular e a oferta de bolsas de estudo. Ainda de acordo com o texto aprovado, a União deverá oferecer assistência técnica a estados e municípios para ampliar a oferta de vagas na educação de jovens e adultos. Nessa modalidade, as instituições de ensino deverão oferecer cursos em horários flexíveis, inclusive aos fins de semana. Para a deputada professora Luciene Cavalcante, do PSOL de São Paulo, que integra a Comissão de Educação, a proposta é fundamental, uma vez que o Brasil ainda conta com milhões de pessoas que não concluíram a educação básica.
9: Hoje, no nosso país, mais de 1.000 cidades não têm sequer uma turma de EJA. Isso é um escândalo. Quando a gente vai olhar que são quase 70 milhões de brasileiros que hoje não concluíram a educação básica.
8: O projeto ainda determina a formação de professores especializados e a realização de concursos públicos para a contratação de profissionais específicos para a formação de jovens, adultos e idosos. Os governos também terão de assegurar aos alunos da modalidade de jovens e adultos participação igualitária em programas de material didático, transporte, alimentação e assistência à saúde. Além disso, as instituições de ensino deverão oferecer espaço para acolhimento de crianças entre 4 e 12 anos, sob a responsabilidade de estudantes jovens, adultos ou idosos. A proposta que institui a Política Nacional de Educação de Jovens e Adultos ainda será analisada pelas comissões de Finanças e Tributação e de Constituição e Justiça. Da Rádio Câmara de Brasília, Maria Neves.
23: Economia.
5: Lucas Ramos, do PSB de Pernambuco, apoia a criação de regras mais claras para responsabilizar os sócios pelas obrigações que permanecem após a extinção de uma empresa. A proposta, segundo ele, protege credores, trabalhadores e fornecedores, além de ampliar a segurança jurídica.
3: Relator da matéria na Comissão de Indústria, Comércio e Serviços, Lucas Ramos avalia que a mudança contribui para reduzir disputas judiciais e fortalecer o ambiente de negócios. Ele afirma que a medida ajuda a coibir o uso indevido da personalidade jurídica para evitar o cumprimento de obrigações.
5: Projeto de Júnior Ferrari, do PSD do Pará, amplia a desoneração tributária para serviços de conservação, modernização e reparo de embarcações listadas no Registro Especial Brasileiro. O texto também inclui as empresas brasileiras de navegação como beneficiárias do Renaval, o programa de incentivo ao setor.
3: Júnior Ferrari alega que a reforma tributária acabou com benefícios que garantiam a competitividade do setor de reparos navais. Ele entende que as mudanças são necessárias para preservar empregos, atrair investimentos estrangeiros e manter a infraestrutura de atendimento à frota brasileira.
5: Juarez Costa, do Republicanos de Mato Grosso, integra a Frente Parlamentar em Defesa do Mutualismo. O grupo pretende acompanhar a regulamentação do sistema em que associados dividem os custos de proteção de seus bens como alternativa ao seguro tradicional.
3: Juarez Costa apoia a articulação entre o poder público, entidades do setor e a sociedade civil para fortalecer esse modelo de proteção patrimonial. A frente também busca contribuir para a aplicação das regras estabelecidas pela lei que regulamentou o mutualismo no país.
23: Agricultura.
5: Produtores rurais endividados poderão ter até 25 anos para pagar seus financiamentos, conforme substitutivo apresentado por Dilceu Esperafico, do PP do Paraná. O relatório do deputado também estabelece carência de até 3 anos para o início dos pagamentos.
3: Dilceu Esperafico considera que a renegociação das dívidas pode ajudar os produtores afetados por perdas na safra, aumento dos custos de produção ou dificuldades na comercialização. O texto também prevê a suspensão de cobranças judiciais durante o período de adesão ao programa de renegociação.
5: Raimundo Costa, do PSD da Bahia, é autor de projeto que cria um selo nacional para identificação de pescado proveniente da pesca artesanal sustentável. A proposta também institui um programa de rastreabilidade para informar a origem do produto e a comunidade responsável pela captura.
3: Raimundo Costa aponta que a certificação pode aumentar o valor comercial do pescado artesanal, ampliando o acesso a mercados diferenciados. O texto prevê também que produtos certificados tenham prioridade em compras públicas, feiras e ações de promoção comercial.
23: Trabalho.
5: Mauro Benevides Filho, do União do Ceará, apoia a PEC que reduz de 44 para 40 horas semanais a jornada, com 2 dias de descanso a cada 5 trabalhados e sem redução salarial. Ele ressalta a importância da mudança para o bem-estar da população.
10: Eu bato muito que você, para você crescer, você tem que melhorar na sua função, estudando. O que é que essa emenda constitucional está fazendo? É tentando reduzir, em vez de 1 dia por semana, de folga, de lazer, de cuidar da casa, enfim, do que seja, de estudar, é reduzir de 5 por 2. O que é isso? É trabalhar 5 dias e conseguir folgar 2. Isso não significa que sábado e domingo não poderão trabalhar. Poderão sim. Você pode substituir 1 dia da semana, quarta-feira, trabalhar no sábado e assim por diante. Ou seja, a emenda constitucional prevê isso.
3: Mauro Benevides Filho considera que a redução da jornada também pode aumentar a produtividade. Segundo o parlamentar, empresas que já adotaram a escala de 5 dias de trabalho por 2 de descanso relatam funcionários mais motivados e redução das faltas justificadas por atestados.
5: Zé Adriano, do PP do Acre, apresentou requerimento para a realização de audiência pública para debater o fim da escala 6x1. O deputado propõe ouvir representantes da construção civil sobre os possíveis impactos da mudança nos custos, na produtividade e na manutenção dos empregos.
3: Zé Adriano considera que a construção civil deve participar do debate por empregar grande contingente de trabalhadores e depender intensamente de mão de obra. Ele avalia que a audiência pode contribuir para a análise das propostas sobre o tema que tramitam no Congresso Nacional.
5: Missionário José Olímpio, do PL de São Paulo, apresentou o projeto que autoriza a criação de um Programa Nacional de Proteção a Motofretistas e Mototaxistas. A proposta prevê recursos federais para municípios e o Distrito Federal oferecerem gratuitamente equipamentos de segurança e cursos de qualificação.
3: Missionário José Olímpio defende a priorização de trabalhadores de baixa renda com adesão voluntária aos cursos e sem novos custos para a categoria. Segundo o deputado, o objetivo é reduzir os acidentes e as mortes no trânsito relacionados ao uso profissional de motocicletas.
5: Ercílio Coelho Diniz, do MDB de Minas Gerais, apresentou o projeto que cria o Programa Nacional de Requalificação Profissional para pessoas acima de 45 anos. Segundo ele, o objetivo é oferecer cursos gratuitos de tecnologia e serviços digitais, bolsas de qualificação e incentivos para empresas que contratarem os beneficiários.
3: O projeto de Ercílio Coelho Diniz também prevê prioridade para pessoas desempregadas há mais de 1 ano. O deputado argumenta que a iniciativa combate o etarismo no mercado de trabalho e reduz o desemprego prolongado entre trabalhadores com mais de 45 anos.
23: Esporte.
5: A Câmara analisa uma proposta que prevê a destinação de recursos ao esporte. A repórter Paula Bittar tem mais detalhes sobre a medida.
11: A Comissão de Constituição e Justiça da Câmara aprovou uma proposta de emenda à Constituição que estabelece que União, Estados, Distrito Federal e municípios deverão destinar anualmente pelo menos 1% da receita de impostos à promoção do desporto educacional e de alto rendimento. Além de definir percentuais mínimos, a proposta propõe um sistema de repasse de recursos entre os entes federativos para viabilizar políticas públicas integradas. Assim, do mínimo previsto para a União, 25% serão destinados aos estados e ao Distrito Federal e 25% aos municípios. Os critérios de rateio dos recursos serão definidos em lei complementar. O relator na comissão, deputado Helder Salomão, do PT do Espírito Santo, defende que a destinação de recursos mínimos pode colaborar para o incentivo ao esporte desde cedo.
12: A escola é a primeira oportunidade que o jovem, que o adolescente tem de começar a prática esportiva. E muitas escolas não têm a estrutura necessária, não têm o apoio. Nós precisamos ter recursos disponíveis, e nós estamos falando de 1% do total dos impostos arrecadados, para investimento em infraestrutura nas escolas do nosso país. Eu tenho certeza que nós vamos revelar muito mais talentos.
11: Segundo Helder Salomão, no futuro, mais dinheiro investido se transformará em mais medalhas para o país.
12: Hoje, nós temos o Bolsa Atleta, que é uma experiência bem sucedida, porque vários ganhadores de medalha nas Olimpíadas que o Brasil participa são de atletas que tiveram o apoio do Bolsa Atleta. Eu acredito que nós, ao aprovarmos essa PEC e ela se transformar numa legislação que garante recurso para infraestrutura e apoio aos nossos jovens, adolescentes, nós teremos muitos talentos. O Brasil vai se destacar muito mais nas Olimpíadas, nas competições nacionais e internacionais.
11: A análise da proposta pela CCJ é apenas o primeiro passo da tramitação na Câmara. Agora, a PEC que destina recursos para o esporte, assim como outras que estão sendo analisadas em conjunto e tratam do mesmo tema, precisa passar por uma comissão especial e pelo plenário em 2 turnos de votação. Da Rádio Câmara, de Brasília, Paula Bittar.
3: A Câmara analisa projeto que cria uma política nacional para ampliar o acesso de crianças e adolescentes com autismo a atividades esportivas adaptadas. Autor da matéria, André Fufuca, do PP do Maranhão, afirma que a iniciativa utiliza o esporte como ferramenta de desenvolvimento, autonomia e inclusão social.
5: A matéria prevê a criação de núcleos e centros de esporte inclusivo e a capacitação de profissionais para atender esse público. André Fufuca destaca também a integração de ações nas áreas de esporte, educação, saúde e assistência social.
3: Termina agora esta edição especial do Jornal Câmara dos Deputados, produzida e apresentada pela Rádio Câmara de Brasília, em parceria com a Rádio Câmara de Vitória da Conquista, integrante da Rede Câmara de Rádio.
5: Eu agradeço ao Guilherme e a toda a equipe da Câmara de Vereadores de Vitória da Conquista pelo excelente trabalho conjunto.
3: Obrigado à Câmara dos Deputados por esta oportunidade. Este programa teve trabalhos técnicos de Everson Urani e apresentação de Márcio Aquilissardi e Guilherme Barbosa. Boa noite.
5: O Jornal Câmara dos Deputados volta amanhã. Fique agora com as notícias do Tribunal de Contas da União.
23: Minuto do TCU.
13: O Tribunal de Contas da União lançou um novo episódio do videocast Diálogos com TCU sobre os impactos das apostas esportivas online, conhecidas como bets. O programa trata de endividamento, saúde pública, lavagem de dinheiro, mercado ilegal e a atuação do Estado no setor. Em 2024, as bets movimentaram cerca de R$130 bilhões no Brasil. A auditoria do TCU identificou que plataformas não autorizadas ainda operam entre 41% e 51% do mercado brasileiro. No episódio, o advogado Roberto Lacerre alerta:
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0: O som de Brian Ferry. Aqui na seleção musical da Rede Tua Rádio, noite da segunda-feira, agora dois minutos faltando para as 10 da noite. Vamos ao nosso giro aqui pelas informações. Temporais causam transtornos em 78 municípios gaúchos e deixam 4 feridos. Rio Grande do Sul segue sob alertas. Relatório da Defesa Civil, divulgado na tarde desta segunda, aponta mais de 39 mil pessoas afetadas. Olha, a Justiça condena a Prefeitura de Porto Alegre a pagar 50 milhões de reais por danos causados pela enchente de 2024. Sob influência de ciclone extratropical, terça-feira terá tempestades e ventos de até 100 km por hora aqui no estado. Governo amplia a fiscalização de preços de combustíveis e prevê multas de até 500 milhões de reais contra práticas abusivas. Segundo o governo, medidas são uma resposta à alta dos preços internacionais do petróleo em meio ao prolongamento dos conflitos no Oriente Médio. Agora um minuto faltando para as 10. Intervalo, daqui a pouquinho eu volto com o nosso texto, a mensagem dessa noite.
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1: Agora 10:04 da noite desta segunda-feira, paz e bem aí pra você, boa noite, bem-vindo, bem-vinda. Abraço pra Cleusa Lolato em Vacaria, ligada com a gente, ela diz, muita chuva, o tempo está feio, Deus nos abençoe, amém, abraços aí pra ti, viu, saúde e paz também, Cleusa Lolato em Vacaria, também ligada com a gente. Pessoal que participa aqui pelo nosso WhatsApp da tua rádio, 999-530616. Lá no final do nosso programa, a tradicional prece, a bênção, hoje com o Frei Osmar Otávio Júnior. Frei Osmar é vigário na paróquia Nossa Senhora dos Navegantes, em Tramandaí. Hora do nosso texto, a mensagem que inspira o bem para esta segunda-feira, 28 de setembro, o nome.
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1: Durante meu segundo mês na escola de enfermagem, nosso professor nos deu um questionário. Eu era bom aluno e respondi rápido todas as questões até chegar à última, que era a seguinte: qual o primeiro nome da mulher que faz a limpeza da escola? Olha, sinceramente, isso parecia uma piada. Eu já tinha visto a tal mulher várias vezes. Ela era alta, cabelo escuro, lá pelos seus 50 anos, mas como eu ia saber o primeiro nome dela? Eu entreguei meu texto, deixando essa questão em branco. E um pouco antes da aula terminar, um aluno perguntou se a última pergunta do teste ia contar na nota. É claro, respondeu o professor. Na sua carreira, você encontrará muitas pessoas. Todas têm seu grau de importância. Elas merecem sua atenção, mesmo que seja com um simples sorriso ou um simples alô. Eu nunca mais esqueci essa lição e também acabei aprendendo o primeiro nome dela, que era Dorothy. Em nossa vida corrida, passamos ao lado de muitas pessoas, de altos executivos, a faxineiros ou operários fabris. Independente da posição econômica ou profissional de cada um, todos têm o seu valor. Reconhecê-las é parte importantíssima de todo o processo de relacionamento. Experimente ir a uma lanchonete, um posto de gasolina ou qualquer outro estabelecimento, olhar para o crachá de quem vai lhe atender e dirigir-se a ele chamando-o pelo nome. Perceba a diferença no atendimento, no sorriso e na simpatia. Reconheça o bom atendimento. Semana passada estava na colação de grau de meu sobrinho quando um formando sabiamente disse, após agradecer todos os seus professores: agradeço também a toda a equipe de limpeza, segurança, manutenção e áreas administrativas da faculdade. Nos 4 anos que estive aqui, quase não percebi a presença deles. Mas por eles realizarem seu trabalho com eficiência, fizeram com que nós, alunos, nos concentrássemos somente no aprendizado. Quando fizeres algo nobre e belo e ninguém notar, não fique triste, pois o sol toda manhã faz um lindo espetáculo e, no entanto, a maioria da plateia ainda dorme. O nosso texto, a mensagem que inspira o bem, instigando, né, uma reflexão pertinente, né? De fato, muitas vezes a gente não se dá conta das pessoas que convivem, né, junto com a gente, talvez por não terem uma função de grande visibilidade, acabam sendo ignoradas. A mensagem dessa noite, o nome. 10:09 da noite desta segunda-feira, 28 de setembro. Daqui a pouquinho a previsão do tempo para amanhã, terça-feira. Agora tem o Cazuza. Solidão que nada.

0: Flávio Venturini, espanhola. Agora 10h23. Vamos.
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0: Bom, a situação é a seguinte: uma área de baixa pressão atmosférica não apenas mantém, como reforça, né? Ou seja, não só persiste, mas tem um reforço aí na instabilidade aqui no estado, amanhã terça-feira, e traz chuva durante o dia para todas as regiões gaúchas. Segue o alerta de chuva localmente forte e intensa, com altos acumulados em poucas horas. Pode chover forte em pontos da faixa central do estado, do oeste, passando pelo centro do estado, os vales, Grande Porto Alegre e parte do litoral norte. Temporais de vento e granizo não são descartados em pontos isolados. Ainda assim, não está descartada a possibilidade de aberturas do tempo, né, em algumas localidades. Olha, diante dos altos volumes de chuva acumulados nos últimos dias e a previsão de mais chuva para terça, há risco de enchentes. Os rios que mais preocupam são o Jacuí, Santa Maria, Ibicuí, Ibirapuitã, Quaraí, Pardo e Pardinho. Rios com nascentes na serra, como Taquari e Caí, subiam rapidamente e exigem a atenção, né? Mas se ocorrer a cheia, deve ser menor do que a da semana passada, por volumes menores e menos concentrados em um curto intervalo em relação à última semana. A cheia do Jacuí pode ser média a grande e, em se tratando do maior contribuinte do Guaíba, exige atenção no Delta, em Porto Alegre e Eldorado do Sul. Baixa pressão reforça a instabilidade aqui no estado, com previsão de mais chuva e risco de alguns temporais isolados. Este centro de baixa dá origem a um ciclone extratropical, né, no foz do Rio da Prata, a leste do Uruguai e da Argentina. Mas o campo de vento intenso do sistema deve ficar em mar aberto e não deve atingir o território gaúcho. Portanto, área de baixa pressão traz mais chuva ao estado, né, e pode causar enchentes. Portanto, segue o alerta aí para amanhã, terça-feira. Agora 10h26. Intervalo, daqui a pouquinho eu tô de volta.
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11: 10 horas e 27 minutos. Temperatura 16 graus.
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1: Ok, de volta com você aqui na Rede Tua Rádio nesta segunda-feira, abrindo mais um bloco, né? Já já a participação do Mário Vivan. E agora, cevamos mais um mate. Nesta feita, essa versão acústica, né? De Desassossegos com o saudoso João Chagas Leite.
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1: 28 de setembro. Dia Mundial contra a Raiva, uma doença infecciosa que afeta os mamíferos causada pelo vírus da raiva. E Dia Nacional da Liberdade de Expressão. Os aniversariantes do dia. A cantora e compositora Roberta Miranda,

e a atriz francesa Brigitte Bardot. Os fatos do dia. Em 1871 foi promulgada a Lei do Ventre Livre, precursora da abolição da escravatura. Em 1895, morreu aos 72 anos o cientista francês Louis Pasteur. Suas descobertas tiveram enorme importância na história da química e da medicina. É reconhecido pelas suas notáveis descobertas, como a criação da primeira vacina contra a raiva, a vacina antirrábica, e por inventar um método para impedir que leite e vinho causem doenças, um processo que veio a se chamar pasteurização. Em 1896, José Montauri se tornou o primeiro prefeito de Porto Alegre eleito pelo voto direto. Montauri foi prefeito da capital por 27 anos. Em sua homenagem, várias cidades do Rio Grande do Sul possuem ruas com seu nome. 1942. Nasceu o cantor, compositor e instrumentista Sebastião Rodrigues Maia, o Tim Maia. Ele morreu em 15 de março de 1998, aos 55 anos.

0: 1951. Nasceu o cantor escocês Jim Diamond. Ele faleceu em 2015, aos 64 anos. Em 1978, morreu aos 65 anos, Albino Luciani, o Papa João Paulo I. Ele governou a Santa Sé durante apenas 33 dias. Mário Vivan para a tua rádio.
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Nosso Estranho Amor, a Marina com o Caetano Veloso aqui na Seleção Musical, fechando mais um bloco, né, no Tua Essência, mais uma hora também, né, juntos nesta segunda-feira, 28

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maior abandonado, Barão Vermelho, aqui na música, na boa música da Rede Tua Rádio, já abrindo aí a nossa última hora, né, nesta noite de segunda. Paz e bem, um abraço afetuoso para você com a gente, muito obrigado aí pela companhia. Vamos em frente, falando em boa música, mais uma, agora com Bryan Adams, Everything I Do.

0: Ah, Marisa Monte, não é fácil. Fechando mais um bloco aqui na Rede Tua Rádio. Intervalo, daqui a pouquinho eu tô de volta pro nosso último bloco. Aguenta aí.
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4: 11 horas e 27 minutos. Temperatura 16 graus.
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1: Começando então a parte final aqui do nosso programa, já já tem a prece, a bênção hoje com o Frei Osmar Otávio Júnior, Frei Osmar que é vigário na paróquia Nossa Senhora dos Navegantes, em Tramandaí. Último dia prochega com Elton Saldanha, gaiteiro apaixonado.
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Ok, chegamos a mais um final, né, do Tua Essência, e eu te agradeço pelo carinho da audiência, da companhia e mais uma noite com a gente. Hora tradicional da mensagem na verdade já foi, né, mas não deixa de ser uma mensagem também, mas mais do que uma mensagem, uma prece e a bênção final, sempre trazendo aqui um sacerdote, um frei, né, que nos ajuda nesse momento com a bênção, né, tão esperada por tantos ouvintes. Hoje, esse momento será conduzido pelo Frei Osmar Otávio Júnior.

Já são os últimos minutos deste dia e eu te convido, ouvinte da tua rádio, para juntos elevarmos ao Pai a nossa prece. Deus eterno e todo-poderoso, em nome de Jesus eu quero vos agradecer o meu dia que agora chega ao seu final. Obrigado, meu Deus, por tudo que me destes e por tudo aquilo que sou. Obrigado pelo dia de hoje, por tudo de bom que me aconteceu, por tudo que eu consegui fazer. Ofereço-vos todo o meu dia, todo o meu cansaço, todas as minhas frustrações, injustiças, decepções, mas também todas as minhas alegrias, todo o meu esforço no sentido de levar aos meus irmãos, pelo exemplo, pelo testemunho ou pela palavra, os ensinamentos básicos dos mistérios da nossa fé, que nos foram ensinados pelo Mestre Jesus. Obrigado pela vida que me destes. Obrigado por tudo, pelo alimento, pelo ar que eu respirei, pela vossa proteção e até mesmo pelas coisas que deram erradas, pois só vós sabeis o porquê tive de passar por esta experiência. Seja feita, Senhor, no final de mais um dia, a vossa vontade. Depois de um sono feliz, que amanhã eu possa te servir melhor. Que assim seja. E a você que agora está me acompanhando aqui pela tua rádio, que o Senhor da paz e do bem vos abençoe e vos guarde. Em nome do Pai, do Filho e do Espírito Santo. Amém.

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2: 11:57. Temperatura 16 graus.
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Muito bom dia nessa madrugada de terça-feira. Depois do Tua Essência, chegando por aqui, eu, Daniel Rodrigues, te fazendo companhia até as 3 horas da manhã. Das 3 às 5, retorna ele, Gilmar Ferreira, no comando da nossa madrugada aqui nas emissoras que integram a nossa rede. Você tem uma excelente terça-feira pela frente, eu desejo de todos os profissionais aqui da Rede Tua Rádio. Chegando agora muita música, o espaço da informação e também as mensagens para a gente começar com o pé direito essa terça-feira. Bom dia!

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1: Olá, meus amigos. Nesta terça-feira, seguimos com condições para tempestades associadas à queda de granizo, que pode ter porte de médio a grande, rajadas de vento que podem oscilar na faixa de 80, 90 quilômetros por hora em boa parte aqui da nossa região da Serra e Campos de Cima da Serra. Destacamos aí também a condição para chuvas que podem ser volumosas, né, ao longo do dia, ou seja, algumas vezes as pancadas vêm com forte intensidade. Então, muita atenção ainda para os transtornos nesta terça-feira aqui na nossa região. As temperaturas não cedem muito, não. As máximas vão ficar entre 20 e 22 graus no período da tarde, 20 nos pontos mais elevados aqui da nossa região. Na quarta-feira, a instabilidade ainda atua, mas já a condição para tempestades diminui bastante. No período da manhã, pode ter alguma pancada de chuva e outra um pouco de fraca intensidade, às vezes de moderada, mas assim, sem grandes volumes, e também diminui bastante a condição para tempestades. Ficamos é mais com algumas pancadas de chuva. A tendência na quarta-feira é de que as temperaturas sigam esse padrão que vem sendo observado: 15 a 17 graus pela manhã, 15 nas áreas mais elevadas e 21 a 22 graus no período da tarde. Na quinta-feira, ainda vamos ter algum chuvisco por aqui, mas é mais um chuvisco mesmo. Tempo firme, pelo menos por enquanto, apenas na sexta-feira. Com a previsão do tempo, Kátia Valente.
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2: Meia-noite e 17 minutos.

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Tá aí a boa música aqui da Rede Tua Rádio. Você que está nessa madrugada, muito obrigado pela companhia, muito obrigado pela audiência. Nós vamos juntos até às 5 horas da manhã com os nossos quadros, com as nossas mensagens, os momentos de reflexão, né? Que a gente dá aquela respirada mais funda, faz aquele momento de espiritualidade sempre presente aqui na Rede Tua Rádio. Bom dia!

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0: Encontrar-se já virou quase que uma rotina no bom sentido, porque a gente gosta de estar juntos. E quando estamos juntos, falamos da vida, falamos da profundidade do existir. Obrigado por sintonizar neste momento. E o pensamento assim nos diz: decidi recomeçar a história. Entretanto, preferi substituir o era uma vez pelo é desta vez. Decidi recomeçar a história. Entretanto, preferi substituir o era uma vez pelo é desta vez. Depois de muito pensar, depois de avaliar os prós e os contras, chegou a hora de decidir. Há pessoas que têm clareza do que deve ser feito, mas estão muito distantes da atitude. Chega um momento em que o necessário é ter atitude. Há pessoas que vivem dizendo o que desejam fazer, mas nunca fazem nada. Esperar que alguém faça em seu lugar? Isso é impossível. Chegará um dia em que você terá de dizer com muita serenidade: é desta vez. Não há necessidade de perder o bom humor. Basta decidir e fazer. Deixe para trás o que não ajuda em nada. O ontem não será esquecido. Mas viver somente com as lembranças do ontem não leva a lugar nenhum. Siga em frente. Aos poucos tudo vai se ajeitando. Mas é preciso tomar a decisão na hora certa. Decidi recomeçar a história. Entretanto, preferi substituir o era uma vez pelo é desta vez.
1: Meia-noite e 39 minutos.

0: Eu quero ver agora, quando ela me ligar, não vai falar comigo, porque telefone mudo não pode falar, né?
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2: Eu sei que você tá com traumas recentes e não quer se envolver. 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

A boa música desta madrugada de terça-feira. Muito obrigado pela tua audiência, você que está desde o radinho mais antigo até o mais moderno dos smartphones, sintonizado aqui em uma das emissoras que integram a rede Tua Rádio. Seguimos com mais música, mais mensagens e também o espaço da informação. Daqui a pouco, tem os destaques nacionais e internacionais das últimas horas.

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1: A audiência com o Papa Leão XIV na manhã desta quinta-feira deu início à sessão plenária de 2 dias da Pontifícia Academia das Ciências, que pretende elaborar uma declaração com recomendações sobre as implicações éticas do progresso científico, inclusive para enriquecer as reflexões já propostas pelo Pontífice. Na Sala Clementina, no Vaticano, cerca de 140 pessoas que participam da conferência O Futuro da Ciência em um Mundo em Transformação ouviram o discurso de Leão. O pontífice, citando a sua encíclica Magnifica Humanitas, começou falando sobre a importância de avaliar a trajetória da ciência diante das grandes tendências do nosso tempo, como a digitalização, a inteligência artificial e a robótica, que estão mudando rapidamente o nosso mundo. Leão XIV, como já trouxe no seu documento, encorajou a enfrentar as transformações com lucidez e responsabilidade.
2: Although their full impact remains uncertain, these tools give us reason to hope for a brighter future for humanity.
1: Embora seu impacto total permaneça incerto, essas ferramentas nos dão motivos para esperar um futuro mais luminoso para a humanidade. Podem, por exemplo, levar a descobertas científicas fundamentais e a inovações tecnológicas capazes de promover o progresso da medicina, melhorar o diagnóstico e o tratamento de doenças, fortalecer os sistemas alimentares e energéticos, aprofundar a nossa compreensão do universo e do mundo natural e abrir novas possibilidades para a criatividade humana e a cooperação. No entanto, justamente porque esses avanços são tão promissores, devemos também reconhecer os riscos que os acompanham. A inteligência artificial pode ser utilizada para vigiar, manipular e discriminar. Capacidades informáticas sofisticadas e armas autônomas podem, se desenvolvidas ou implantadas sem salvaguardas adequadas e sem supervisão humana, apresentar novos perigos à segurança e à paz internacional. Além disso, continuou o pontífice em discurso, como os sistemas de IA exigem enormes quantidades de energia e água, o impacto ambiental não pode ser subestimado. O progresso tecnológico, assim, assume possibilidades e riscos que não devem contradizer o princípio fundamental da dignidade humana e a compreensão da sociedade.
2: Scientific and technological advancement must therefore be accompanied by a corresponding growth in responsibility.
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3: Uma hora e 13 minutos.

aí a boa música da Rede Tua Rádio nessa madrugada, madrugada de um novo dia, né? De um novo dia, que você tenha um excelente dia pela frente. É o desejo de toda a nossa equipe, de todos os profissionais que fazem parte da Rede Tua Rádio. Para você que está nos acompanhando em casa, para você que está trabalhando, fazendo um plantão nessa madrugada, muito obrigado pela companhia, muito obrigado pela audiência. Lembrando que você está sintonizado em uma das emissoras da Rede Tua Rádio. Bom dia!

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1: Um açougueiro estava em sua loja e ficou surpreso quando um cachorro entrou. Ele espantou o cachorro, mas logo o cãozinho voltou. Quando tentou espantá-lo novamente, foi que viu que o animal trazia um bilhete na boca. Ele pegou o bilhete e leu: "Pode me mandar 12 salsichas e uma perna de carneiro, por favor." Ele olhou e viu que dentro da boca do cachorro havia uma nota de 50 reais. Então pegou o dinheiro, separou as salsichas e a perna de carneiro, colocou numa embalagem plástica junto com o troco e pôs na boca do cachorro. O açougueiro ficou impressionado e, como já era mesmo hora de fechar o açougue, decidiu seguir o animal. O cachorro desceu a rua. Quando chegou ao cruzamento, deixou a bolsa no chão, pulou e apertou o botão para fechar o sinal. Esperou pacientemente com o saco na boca até que o sinal fechasse e ele pudesse atravessar a rua. O açougueiro e o cão foram caminhando pela rua até que o cão parou em uma casa e pôs as compras na calçada. Então, voltou um pouco, correu e se atirou contra a porta. Tornou a fazer isso. Ninguém respondeu na casa. Então o cachorro circundou a casa, pulou um muro baixo, foi até a janela e começou a bater com a cabeça no vidro várias vezes. Depois disso, caminhou de volta para a porta e foi então que alguém abriu a porta e começou a bater no cachorro. O açougueiro correu até esta pessoa e o impediu, dizendo: "Por Deus do céu, o que você está fazendo? O seu cão é um gênio." A pessoa respondeu: "Um gênio? Esta já é a segunda vez esta semana que esse estúpido esquece a chave." Moral da história: você pode continuar excedendo as expectativas, mas para os olhos de alguns, você estará sempre abaixo do esperado. Qualquer um pode suportar a adversidade, mas se quiser testar o caráter de alguém, dê-lhe o poder. Quem conhece os outros é inteligente. Quem conhece a si mesmo é iluminado. Quem vence os outros é forte. Quem vence a si mesmo é invencível.
2: Uma hora e 36 minutos.

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1: 29 de setembro, Dia Mundial do Petróleo, Dia do Paraquedista, Dia do Anunciante, Dia Mundial do Coração e Dia do Selinho, em homenagem a Hebe Camargo. Os aniversariantes do dia. O cantor, compositor e ator italiano Nicola Di Bari. Quando

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1: Os fatos do dia. Em 1547 nasceu o escritor espanhol Miguel de Cervantes, autor de Dom Quixote, uma obra-prima da literatura universal, foi considerado o precursor do realismo na Espanha. Em 1908 morreu aos 69 anos o escritor

escritor brasileiro Machado de Assis, considerado por muitos críticos, estudiosos, escritores e leitores um dos maiores, se não o maior, nome da literatura do Brasil. Em 1927, nasceu em São Paulo Ademar Ferreira da Silva. Vencedor de 2 medalhas de ouro no salto triplo nos Jogos Olímpicos de Helsinki, em 1952, e Melbourne, em 1956. Ele morreu no dia 12 de janeiro de 2001, em São Paulo. 1935.

Nasceu o cantor, compositor e pianista norte-americano de rock and roll, Jerry Lee Lewis. Ele morreu em outubro de 2022, aos 87 anos. Great Balls of Fire.

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1: Em 1964, Mafalda, criada pelo humorista argentino Joaquim Salvador Lavado, apelidado de Quino, apareceu pela primeira vez. 2012. Morreu aos 83 anos a apresentadora, cantora, atriz, radialista e humorista Hebe Camargo.

0: Em 2013, morreu aos 73 anos o ator e escritor Cláudio Cavalcante. 2018. Morreu aos 89 anos a cantora, compositora e atriz Ângela Maria.
1: Por que me arrasto aos seus pés? 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
0: Mário Vivan para a tua rádio.
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1: Olá, meus amigos. Nesta terça-feira, seguimos com condições para tempestades associadas à queda de granizo, que pode ter porte de médio a grande, rajadas de vento que podem oscilar na faixa de 80, 90 quilômetros por hora em boa parte aqui da nossa região da Serra e Campos de Cima da Serra. Destacamos aí também a condição para chuvas que podem ser volumosas, né, ao longo do dia, ou seja, algumas vezes as pancadas vêm com forte intensidade. Então, muita atenção ainda para os transtornos nesta terça-feira aqui na nossa região. As temperaturas não cedem muito, não. As máximas vão ficar entre 20 e 22 graus no período da tarde, 20 nos pontos mais elevados aqui da nossa região. Na quarta-feira, a instabilidade ainda atua, mas já a condição para tempestades diminui bastante. No período da manhã, pode ter alguma pancada de chuva e outra um pouco de fraca intensidade, às vezes de moderada, mas assim, sem grandes volumes, e também diminui bastante a condição para tempestades. Ficamos é mais com algumas pancadas de chuva. A tendência na quarta-feira é de que as temperaturas sigam esse padrão que vem sendo observado: 15 a 17 graus pela manhã, 15 nas áreas mais elevadas e 21 a 22 graus no período da tarde. Na quinta-feira, ainda vamos ter algum chuvisco por aqui, mas é mais um chuvisco mesmo. Tempo firme, pelo menos por enquanto, apenas na sexta-feira. Com a previsão do tempo, Kátia Valente.
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2: 2 horas e 19 minutos.

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Nessa madrugada de terça, eu, Daniel Rodrigues, vou ficando por aqui, agradecendo mais uma vez a tua companhia. Muito obrigado e muito obrigado. Na sequência chega o Gilmar Ferreira para te fazer companhia e para comandar a madrugada aqui da Rede Tua Rádio nessa terça. Um excelente dia pela frente a você, um excelente dia pela frente aos seus amigos, aos seus familiares. Paz e bem e santa alegria.

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1: Neste dia 29 de setembro, nós temos a festa dos três arcanjos, São Miguel, São Gabriel e São Rafael. Miguel é um nome hebraico e significa quem como Deus. Segundo a Bíblia, ele é um dos sete espíritos assistentes ao trono do Altíssimo, portanto um dos grandes príncipes do céu e ministro de Deus. É lembrado duas vezes em Daniel e o chama de príncipe, protetor do povo judeu enquanto depositário das grandes profecias e revelações do Antigo Testamento. Também o Apocalipse o apresenta no combate contra o dragão, que foi precipitado na terra e com ele seus anjos. Na liturgia dos mortos, se pede que acompanhe as almas. Gabriel significa força de Deus. Apresentou-se a Zacarias como aquele que está diante de Deus. Anunciou o nascimento de João Batista e de Jesus Cristo. Rafael quer dizer Deus curou. Aparece na Sagrada Escritura como acompanhante do jovem Tobias e portador da salvação do velho pai cego. 29 de setembro, São Miguel, São Gabriel e São Rafael.
2: Duas horas e 43 minutos.

Eu, Você e a Praça, Zé Cabaleiro, aqui na Seleção Musical da Madrugada, para você com a gente nesta terça-feira, viu? Boa terça aí, né? Atento novamente à situação aí das chuvas, né? Temos mais um dia com a previsão de chuvas volumosas novamente, né? Então fica o alerta, já tivemos aí consequências, né? Em várias regiões do estado ao longo do domingo, ao longo de ontem também, segunda-feira. Olha só, em Cotiporã, estrada Ivo da Rosa terá trânsito em sistema de pare e siga pelos próximos 10 dias. Medida ocorre devido aos deslizamentos registrados no trecho que liga Cotiporã a Dois Lajeados. Em Caxias do Sul, o prefeito Adilode Domênico decretou situação de emergência em virtude das chuvas intensas na última semana. Reunião do gabinete de crise definiu pela suspensão das aulas na rede municipal de ensino hoje, terça-feira, devido ao grande volume de chuva previsto para as próximas horas. Então, hoje não terá aula, né, na rede municipal de ensino em Caxias do Sul. A notícia completa no site tuaradio.com.br.

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1: Aprender a recomeçar. E hoje eu te convido a olhar diferente para os recomeços. Você já percebeu como a natureza nunca desiste? Depois de uma tempestade, as árvores voltam a florescer. Depois do inverno, a primavera encontra novamente o seu caminho. O sol se põe todos os dias, mas nunca deixa de nascer na manhã seguinte. A criação parece nos ensinar, em silêncio, que recomeçar faz parte da vida. Nós, porém, nem sempre pensamos assim. Muitas vezes acreditamos que um erro define quem somos, que um fracasso encerra nossa história, ou que uma decepção nos impede de tentar outra vez. Carregamos culpas antigas, palavras que nos machucaram ou decisões das quais nos arrependemos. E sem perceber, passamos mais tempo olhando para o que ficou para trás do que para aquilo que ainda pode florescer. O Evangelho mostra um Deus especialista em recomeços. Jesus nunca reduziu uma pessoa ao seu passado. Depois de cada queda, oferecia sempre uma nova oportunidade. Foi assim com Pedro, que o negou, com Zaqueu, que encontrou um novo rumo para a sua vida, com tantos outros que descobriram que Deus não escreve a última palavra com a tinta do fracasso, mas com a tinta da esperança. Talvez exista alguma área da sua vida pedindo um novo recomeço. Não espere que tudo esteja perfeito para dar o primeiro passo. Os recomeços mais bonitos quase sempre nascem da coragem de acreditar que Deus ainda está escrevendo a nossa história. Por isso eu te convido, no final desta mensagem, tenha força de recomeçar. Coragem! Tem muitas coisas bonitas pela frente. Paz e bem.
2: Três horas e 15 minutos. 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

0: noite, graça e paz para você. Que o Deus que nos ama seja a nossa permanente companhia neste dia. Eu gostaria de conversar sobre a solidão. A nossa condição humana é solidão. Por mais que queiramos nos cercar de pessoas, sempre as decisões mais importantes da vida quase sempre são tomadas na solidão. Muitas vezes temos dificuldade de conviver com ela. Precisamos da televisão, do rádio, da internet. Nós precisamos preencher o nosso tempo e o nosso espaço com algum som ou barulho. Em alguns momentos, o mergulho na tagarelice do mundo é necessário, pois temos de cumprir um papel social. Em outros, porém, afasta-nos de nós mesmos. É saudável curtir a nossa própria solidão e ter momentos de tranquilidade e silêncio. Só poderemos ouvir a voz do coração quando mergulhamos no silêncio, percebendo aquilo que somos, percebendo as nossas emoções, conversando com elas e compreendendo-nos como seres humanos. As pessoas ao nosso lado podem nos incentivar a casar, a mudar de emprego, a correr novos riscos, a fazer uma coisa ou outra, mas, no entanto, sabemos que somente nós teremos que arcar com todas as responsabilidades e consequências dos nossos atos. As decisões fundamentais da nossa vida devem ser tomadas quando nós nos encontramos com o silêncio, com a meditação, com a oração e com Deus, portanto, e ali nós vamos tendo a melhor decisão. Dizem que o momento mais delicado da vida é o momento da morte, e ali se sente a maior solidão de todas. Por mais que se queira confortar o paciente que está morrendo, no fundo sabe-se que a experiência da morte é uma vivência solitária e que nenhum de nós terá como fugir desse momento ou adiá-lo. Por isso, caro ouvinte, nada mais sábio do que aprendermos também a gostar da nossa própria companhia e, ao mesmo tempo, de estar livre das exigências dos outros. Esse é um sinal de que estamos de bem conosco mesmos e com a vida. Isso, porém, não é isolamento. Isolamento é doentio, é diferente. A cada um cabe aprender a ter momentos de solidão e fazê-los, torná-los fecundos, encontrar formas de conviver com essa realidade o mais saudavelmente possível. Pensemos nisso neste dia. Que Deus te abençoe e te guarde. Em nome do Pai, do Filho e do Espírito Santo. Amém.
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2: Três horas e 44 minutos.

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1: Em homenagem ao Zé Rico, Estrada da Vida.
2: A primeira voz do Brasil. Vamos lá.

Ficou bacana demais, né? Essa homenagem ao Zé Rico, ao vivo, Gilberto e Gilmar, Estrada da Vida. Veranópolis suspende o transporte escolar do interior hoje, terça-feira. Aulas nas escolas estão mantidas. Conteúdos e atividades perdidos pelos estudantes afetados serão recuperados posteriormente. Então, em função também da previsão, né, da chuva, de acumulados aí de chuva nas próximas horas, né, ao longo do dia também, nessa noite, madrugada, né, que tivemos. Então, por segurança, também o transporte escolar do interior, então, de Veranópolis, está suspenso. É um destaque que você confere no site tuaradio.com.br. Na sequência de sucessos, Barry White.

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1: Eu aprendi que não preciso diminuir ninguém para me sentir maior. Falar da vida dos outros, procurar defeitos ou gastar tentando mostrar que alguém está errado não acrescenta nada à minha caminhada. A vida já exige bastante da gente, então prefiro usar meu tempo para cuidar dos meus planos, dos meus sonhos e das pessoas que realmente fazem parte da minha vida. Cada pessoa oferece aquilo que carrega dentro de si. Algumas entregam carinho, outras entregam respeito, enquanto algumas ainda estão aprendendo a lidar com as próprias inseguranças. Isso não significa que precisamos aceitar tudo ou manter qualquer pessoa por perto. Podemos reconhecer o jeito de alguém sem permitir que aquilo afete a nossa paz. Limites também são uma forma de cuidado. No fim, falar menos sobre os outros e olhar mais sobre nós mesmos traz uma liberdade enorme. Eu não quero gastar meus dias tentando descobrir o que alguém fez, disse ou pensa sobre mim. Quero estar ocupado construindo uma vida da qual eu tenho orgulho. Cada um dá o que tem e eu escolho oferecer aquilo que quero encontrar no mundo: respeito, tranquilidade, verdade e boas atitudes. Pensemos neste novo dia, o Senhor te abençoe e te guarde, o Senhor faça brilhar sobre ti sua face e compadeça de ti, o Senhor volte para ti o seu rosto e te dê a paz, o Senhor te abençoe, Pai, Filho e Espírito Santo.

Muito bem, nessa reta final da madrugada de terça-feira, vamos fechando aqui a programação com a nosso momento final, né? Dedicado ao terço, à oração, à reflexão. E nós sempre rezamos, né, pedindo pela prece universal, né? Seguimos rezando pela paz, pela superação dos conflitos, pela saúde. E claro, cada um pode colocar, trazer presente os seus pedidos, as suas preces, né? As suas intenções para esse momento do nosso terço. É a canção que traz o clima de prece, de oração, Nossa Senhora, nessa versão com Daniel.

0: Iniciamos este novo dia com as bênçãos de Deus e proteção de Nossa Senhora, Virgem Maria. Em nome do Pai, do Filho e do Espírito Santo. Amém. Creio
1: em Deus Pai Todo-Poderoso, Criador do céu e da terra, em Jesus Cristo, seu único Filho, nosso Senhor, que foi concebido pelo poder do Espírito Santo, nasceu da Virgem Maria, padeceu sobre Pôncio Pilatos, foi crucificado, morto e sepultado, desceu à mansão dos mortos, ressuscitou o terceiro dia, subiu ao céu, está sentada à direita de Deus Pai Todo-Poderoso, onde há de vir julgar os vivos e os mortos. Creio no Espírito Santo, na Santa Igreja Católica, na comunhão dos santos, na remissão dos pecados, na ressurreição da carne, na vida eterna. Amém.
0: Pai nosso que estais no céu, santificado seja vosso nome. Venha a nós o vosso reino, seja feita a vossa vontade, assim na terra como no céu.
2: O pão nosso de cada dia nos dai hoje, perdoai as nossas ofensas, assim como nós perdoamos a quem nos tem ofendido. E não nos deixeis cair em tentação, mas livrai-nos do mal. Amém.
0: O anjo do Senhor anunciou a Maria.
2: E ela concebeu do Espírito Santo.
0: Ave Maria, cheia de graça, o Senhor é convosco. Bendita sois vós entre as mulheres e bendito o fruto do vosso ventre, Jesus.
2: Santa Maria, Mãe de Deus, rogai por nós, pecadores, agora e na hora de nossa morte. Amém.
0: Eis aqui a serva do Senhor.
2: Faça-se em mim segundo a vossa palavra.
0: Ave Maria, cheia de graça, o Senhor é convosco. Bendita sois vós entre as mulheres e bendito o fruto do vosso ventre, Jesus.
2: Santa Maria, Mãe de Deus, rogai por nós, pecadores, agora e na hora de nossa morte. Amém.
0: O Verbo divino se fez carne
2: e habitou entre nós.
0: Ave Maria, cheia de graça, o Senhor é convosco. Bendita sois vós entre as mulheres e bendito o fruto do vosso ventre, Jesus.
2: Santa Maria, Mãe de Deus, rogai por nós, pecadores, agora e na hora de nossa morte. Amém.
0: Glória ao Pai, ao Filho e ao Espírito Santo.
2: Como era no princípio, agora e sempre. Amém.
0: Ó meu bom Jesus,
2: perdoai-nos, livrai-nos do fogo do inferno, e levai as almas todas para o céu, e socorrei principalmente as que mais precisarem.
0: Nossa Senhora de Fátima e São Francisco,
2: rogai por nós.
0: E nesta terça-feira, contemplamos os mistérios dolorosos. E neste primeiro mistério doloroso, contemplamos
2: a oração e agonia de Jesus no Getsêmani. Pai nosso que estais no céu, santificado seja o vosso nome. Venha a nós o vosso reino, seja feita a vossa vontade, assim na terra como no céu.
0: O pão nosso de cada dia nos dai hoje, perdoai as nossas ofensas, assim como nós perdoamos a quem nos tem ofendido. E não nos deixeis cair em tentação, mas livrai-nos do mal. Amém.
2: Ave Maria, cheia de graça, o Senhor é convosco. Bendita sois vós entre as mulheres, e bendito é o fruto do vosso ventre, Jesus.
0: Santa Maria, Mãe de Deus, rogai por nós, pecadores, agora e na hora da nossa morte. Amém.
2: Ave Maria, cheia de graça, o Senhor é convosco. Bendita sois vós entre as mulheres, e bendito é o fruto do vosso ventre, Jesus.
0: Santa Maria, Mãe de Deus, rogai por nós, pecadores, agora e na hora da nossa morte. Amém.
2: Ave Maria, cheia de graça, o Senhor é convosco. Bendita sois vós entre as mulheres, e bendito é o fruto do vosso ventre, Jesus.
0: Santa Maria, Mãe de Deus, rogai por nós, pecadores, agora e na hora da nossa morte. Amém.
2: Ave Maria, cheia de graça, o Senhor é convosco. Bendita sois vós entre as mulheres, e bendito é o fruto do vosso ventre, Jesus.
0: Santa Maria, Mãe de Deus, rogai por nós, pecadores, agora e na hora da nossa morte. Amém.
2: Ave Maria, cheia de graça, o Senhor é convosco. Bendita sois vós entre as mulheres, e bendito é o fruto do vosso ventre, Jesus.
0: Santa Maria, Mãe de Deus, rogai por nós, pecadores, agora e na hora da nossa morte. Amém.
2: Ave Maria, cheia de graça, o Senhor é convosco. Bendita sois vós entre as mulheres, e bendito é o fruto do vosso ventre, Jesus.
0: Santa Maria, Mãe de Deus, rogai por nós, pecadores, agora e na hora de nossa morte. Amém.
2: Ave Maria, cheia de graça, o Senhor é convosco. Bendita sois vós entre as mulheres, e bendito é o fruto do vosso ventre, Jesus.
0: Santa Maria, Mãe de Deus, rogai por nós, pecadores, agora e na hora da nossa morte. Amém.
2: Ave Maria, cheia de graça, o Senhor é convosco. Bendita sois vós entre as mulheres, e bendito é o fruto do vosso ventre, Jesus.
0: Santa Maria, Mãe de Deus, rogai por nós, pecadores, agora e na hora da nossa morte. Amém.
2: Ave Maria, cheia de graça, o Senhor é convosco. Bendita sois vós entre as mulheres, e bendito é o fruto do vosso ventre, Jesus.
0: Santa Maria, Mãe de Deus, rogai por nós, pecadores, agora e na hora da nossa morte. Amém.
2: Ave Maria, cheia de graça, o Senhor é convosco. Bendita sois vós entre as mulheres, e bendito é o fruto do vosso ventre, Jesus.
0: Santa Maria, Mãe de Deus, rogai por nós, pecadores, agora e na hora da nossa morte. Amém.
2: Glória ao Pai, ao Filho e ao Espírito Santo.
0: Como era no princípio, agora e sempre. Amém.
2: Ó meu bom Jesus, perdoai-nos, livrai-nos do fogo do inferno, e levai as almas todas para o céu, e socorrei principalmente as que mais precisarem. Nossa Senhora de Fátima e São Francisco,
0: rogai por nós. Segundo mistério doloroso, contemplamos
2: a flagelação de Jesus.
0: Pai nosso que estais no céu, santificado seja vosso nome. Venha a nós o vosso reino. Seja feita a vossa vontade, assim na terra como no céu.
2: O pão nosso de cada dia nos dai hoje, e perdoai as nossas ofensas, assim como nós perdoamos a quem nos tem ofendido. E não nos deixeis cair em tentação, mas livrai-nos do mal. Amém.
0: Ave Maria, cheia de graça, o Senhor é convosco. Bendita sois vós entre as mulheres, e bendito o fruto do vosso ventre, Jesus.
2: Santa Maria, Mãe de Deus, rogai por nós, pecadores, agora e na hora de nossa morte. Amém.
0: Ave Maria, cheia de graça, o Senhor é convosco. Bendita sois vós entre as mulheres, e bendito o fruto do vosso ventre, Jesus.
2: Santa Maria, Mãe de Deus, rogai por nós, pecadores, agora e na hora de nossa morte. Amém.
0: Ave Maria, cheia de graça, o Senhor é convosco. Bendita sois vós entre as mulheres, e bendito o fruto do vosso ventre, Jesus.
2: Santa Maria, Mãe de Deus, rogai por nós, pecadores, agora e na hora de nossa morte. Amém.
0: Ave Maria, cheia de graça, o Senhor é convosco. Bendita sois vós entre as mulheres, e bendito o fruto do vosso ventre, Jesus.
2: Santa Maria, Mãe de Deus, rogai por nós, pecadores, agora e na hora de nossa morte. Amém.
0: Ave Maria, cheia de graça, o Senhor é convosco. Bendita sois vós entre as mulheres, e bendito o fruto do vosso ventre, Jesus.
2: Santa Maria, Mãe de Deus, rogai por nós, pecadores, agora e na hora de nossa morte. Amém.
0: Ave Maria, cheia de graça, o Senhor é convosco. Bendita sois vós entre as mulheres, e bendito o fruto do vosso ventre, Jesus.
2: Santa Maria, Mãe de Deus, rogai por nós, pecadores, agora e na hora de nossa morte. Amém.
0: Ave Maria, cheia de graça, o Senhor é convosco. Bendita sois vós entre as mulheres, e bendito o fruto do vosso ventre, Jesus.
2: Santa Maria, Mãe de Deus, rogai por nós, pecadores, agora e na hora de nossa morte. Amém.
0: Ave Maria, cheia de graça, o Senhor é convosco. Bendita sois vós entre as mulheres, e bendito o fruto do vosso ventre, Jesus.
2: Santa Maria, Mãe de Deus, rogai por nós, pecadores, agora e na hora de nossa morte. Amém.
0: Ave Maria, cheia de graça, o Senhor é convosco. Bendita sois vós entre as mulheres, e bendito o fruto do vosso ventre, Jesus.
2: Santa Maria, Mãe de Deus, rogai por nós, pecadores, agora e na hora de nossa morte. Amém.
0: Ave Maria, cheia de graça, o Senhor é convosco. Bendita sois vós entre as mulheres, e bendito o fruto do vosso ventre, Jesus.
2: Santa Maria, Mãe de Deus, rogai por nós, pecadores, agora e na hora de nossa morte. Amém.
0: Glória ao Pai, ao Filho e ao Espírito Santo.
2: Como era no princípio, agora e sempre. Amém.
0: Ó meu bom Jesus,
2: perdoai-nos, livrai-nos do fogo do inferno, e levai as almas todas para o céu, e socorrei principalmente as que mais precisarem.
0: Nossa Senhora de Fátima e São Francisco.
2: Rogai por nós.
0: E no terceiro mistério doloroso, contemplamos
2: Jesus coroado de espinhos. Pai nosso que estais no céu, santificado seja o vosso nome. Venha a nós o vosso reino, seja feita a vossa vontade, assim na terra como no céu.
0: O pão nosso de cada dia nos dai hoje, perdoai as nossas ofensas, assim como nós perdoamos a quem nos tem ofendido. E não nos deixeis cair em tentação, mas livrai-nos do mal. Amém.
2: Ave Maria, cheia de graça, o Senhor é convosco. Bendita sois vós entre as mulheres, e bendito é o fruto do vosso ventre, Jesus.
0: Santa Maria, Mãe de Deus, rogai por nós, pecadores, agora e na hora da nossa morte. Amém.
2: Ave Maria, cheia de graça, o Senhor é convosco. Bendita sois vós entre as mulheres, e bendito é o fruto do vosso ventre, Jesus.
0: Santa Maria, Mãe de Deus, rogai por nós, pecadores, agora e na hora da nossa morte. Amém.
2: Ave Maria, cheia de graça, o Senhor é convosco. Bendita sois vós entre as mulheres, e bendito é o fruto do vosso ventre, Jesus.
0: Santa Maria, Mãe de Deus, rogai por nós, pecadores, agora e na hora da nossa morte. Amém.
2: Ave Maria, cheia de graça, o Senhor é convosco. Bendita sois vós entre as mulheres, e bendito é o fruto do vosso ventre, Jesus.
0: Santa Maria, Mãe de Deus, rogai por nós, pecadores, agora e na hora da nossa morte. Amém.
2: Ave Maria, cheia de graça, o Senhor é convosco. Bendita sois vós entre as mulheres, e bendito é o fruto do vosso ventre, Jesus.
0: Santa Maria, Mãe de Deus, rogai por nós, pecadores, agora e na hora da nossa morte. Amém.
2: Ave Maria, cheia de graça, o Senhor é convosco. Bendita sois vós entre as mulheres, e bendito é o fruto do vosso ventre, Jesus.
0: Santa Maria, Mãe de Deus, rogai por nós, pecadores, agora e na hora de nossa morte. Amém.
2: Ave Maria, cheia de graça, o Senhor é convosco. Bendita sois vós entre as mulheres, e bendito é o fruto do vosso ventre, Jesus.
0: Santa Maria, Mãe de Deus, rogai por nós, pecadores, agora e na hora da nossa morte. Amém.
2: Ave Maria, cheia de graça, o Senhor é convosco. Bendita sois vós entre as mulheres, e bendito é o fruto do vosso ventre, Jesus.
0: Santa Maria, Mãe de Deus, rogai por nós, pecadores, agora e na hora da nossa morte. Amém.
2: Ave Maria, cheia de graça, o Senhor é convosco. Bendita sois vós entre as mulheres, e bendito é o fruto do vosso ventre, Jesus.
0: Santa Maria, Mãe de Deus, rogai por nós, pecadores, agora e na hora da nossa morte. Amém.
2: Ave Maria, cheia de graça, o Senhor é convosco. Bendita sois vós entre as mulheres, e bendito é o fruto do vosso ventre, Jesus.
0: Santa Maria, Mãe de Deus, rogai por nós, pecadores, agora e na hora da nossa morte. Amém.
2: Glória ao Pai, ao Filho e ao Espírito Santo.
0: Como era no princípio, agora e sempre. Amém.
2: Ó meu bom Jesus, perdoai-nos, livrai-nos do fogo do inferno, e levai as almas todas para o céu, e socorrei principalmente as que mais precisarem. Nossa Senhora de Fátima e São Francisco,
0: rogai por nós. E no quarto mistério doloroso, contemplamos
2: a subida de Jesus ao Calvário.
0: Pai nosso que estais no céu, santificado seja vosso nome. Venha a nós o vosso reino. Seja feita a vossa vontade, assim na terra como no céu.
2: O pão nosso de cada dia nos dai hoje. Perdoai as nossas ofensas, assim como nós perdoamos a quem nos tem ofendido. E não nos deixeis cair em tentação, mas livrai-nos do mal. Amém.
0: Ave Maria, cheia de graça, o Senhor é convosco. Bendita sois vós entre as mulheres, e bendito o fruto do vosso ventre, Jesus.
2: Santa Maria, Mãe de Deus, rogai por nós, pecadores, agora e na hora de nossa morte. Amém.
0: Ave Maria, cheia de graça, o Senhor é convosco. Bendita sois vós entre as mulheres, e bendito o fruto do vosso ventre, Jesus.
2: Santa Maria, Mãe de Deus, rogai por nós, pecadores, agora e na hora de nossa morte. Amém.
0: Ave Maria, cheia de graça, o Senhor é convosco. Bendita sois vós entre as mulheres, e bendito o fruto do vosso ventre, Jesus.
2: Santa Maria, Mãe de Deus, rogai por nós, pecadores, agora e na hora de nossa morte. Amém.
0: Ave Maria, cheia de graça, o Senhor é convosco. Bendita sois vós entre as mulheres, e bendito o fruto do vosso ventre, Jesus.
2: Santa Maria, Mãe de Deus, rogai por nós, pecadores, agora e na hora de nossa morte. Amém.
0: Ave Maria, cheia de graça, o Senhor é convosco. Bendita sois vós entre as mulheres, e bendito o fruto do vosso ventre, Jesus.
2: Santa Maria, Mãe de Deus, rogai por nós, pecadores, agora e na hora de nossa morte. Amém.
0: Ave Maria, cheia de graça, o Senhor é convosco. Bendita sois vós entre as mulheres, e bendito o fruto do vosso ventre, Jesus.
2: Santa Maria, Mãe de Deus, rogai por nós, pecadores, agora e na hora de nossa morte. Amém.
0: Ave Maria, cheia de graça, o Senhor é convosco. Bendita sois vós entre as mulheres, e bendito o fruto do vosso ventre, Jesus.
2: Santa Maria, Mãe de Deus, rogai por nós, pecadores, agora e na hora de nossa morte. Amém.
0: Ave Maria, cheia de graça, o Senhor é convosco. Bendita sois vós entre as mulheres, e bendito o fruto do vosso ventre, Jesus.
2: Santa Maria, Mãe de Deus, rogai por nós, pecadores, agora e na hora de nossa morte. Amém.
0: Ave Maria, cheia de graça, o Senhor é convosco. Bendita sois vós entre as mulheres, e bendito o fruto do vosso ventre, Jesus.
2: Santa Maria, Mãe de Deus, rogai por nós, pecadores, agora e na hora de nossa morte. Amém.
0: Ave Maria, cheia de graça, o Senhor é convosco. Bendita sois vós entre as mulheres, e bendito o fruto do vosso ventre, Jesus.
2: Santa Maria, Mãe de Deus, rogai por nós, pecadores, agora e na hora de nossa morte. Amém.
0: Glória ao Pai, ao Filho e ao Espírito Santo.
2: Como era no princípio, agora e sempre. Amém.
0: Ó meu bom Jesus,
2: perdoai-nos, livrai-nos do fogo do inferno. Levai as almas todas para o céu, e socorrei principalmente as que mais precisarem.
0: Nossa Senhora de Fátima e São Francisco,
2: rogai por nós.
0: Neste quinto mistério doloroso, contemplamos:
2: Jesus morre na cruz. Pai nosso que estais no céu, santificado seja o vosso nome. Venha a nós o vosso reino, seja feita a vossa vontade, assim na terra como no céu.
0: O pão nosso de cada dia nos dai hoje, perdoai as nossas ofensas, assim como nós perdoamos a quem nos tem ofendido. E não nos deixeis cair em tentação, mas livrai-nos do mal. Amém.
2: Ave Maria, cheia de graça, o Senhor é convosco. Bendita sois vós entre as mulheres, e bendito é o fruto do vosso ventre, Jesus.
0: Santa Maria, Mãe de Deus, rogai por nós, pecadores, agora e na hora da nossa morte. Amém.
2: Ave Maria, cheia de graça, o Senhor é convosco. Bendita sois vós entre as mulheres, e bendito é o fruto do vosso ventre, Jesus.
0: Santa Maria, Mãe de Deus, rogai por nós, pecadores, agora e na hora da nossa morte. Amém.
2: Ave Maria, cheia de graça, o Senhor é convosco. Bendita sois vós entre as mulheres, e bendito é o fruto do vosso ventre, Jesus.
0: Santa Maria, Mãe de Deus, rogai por nós, pecadores, agora e na hora da nossa morte. Amém.
2: Ave Maria, cheia de graça, o Senhor é convosco. Bendita sois vós entre as mulheres, e bendito é o fruto do vosso ventre, Jesus.
0: Santa Maria, Mãe de Deus, rogai por nós, pecadores, agora e na hora da nossa morte. Amém.
2: Ave Maria, cheia de graça, o Senhor é convosco. Bendita sois vós entre as mulheres, e bendito é o fruto do vosso ventre, Jesus.
0: Santa Maria, Mãe de Deus, rogai por nós, pecadores, agora e na hora da nossa morte. Amém.
2: Ave Maria, cheia de graça, o Senhor é convosco. Bendita sois vós entre as mulheres, e bendito é o fruto do vosso ventre, Jesus.
0: Santa Maria, Mãe de Deus, rogai por nós, pecadores, agora e na hora de nossa morte. Amém.
2: Ave Maria, cheia de graça, o Senhor é convosco. Bendita sois vós entre as mulheres, e bendito é o fruto do vosso ventre, Jesus.
0: Santa Maria, Mãe de Deus, rogai por nós, pecadores, agora e na hora da nossa morte. Amém.
2: Ave Maria, cheia de graça, o Senhor é convosco. Bendita sois vós entre as mulheres, e bendito é o fruto do vosso ventre, Jesus.
0: Santa Maria, Mãe de Deus, rogai por nós, pecadores, agora e na hora da nossa morte. Amém.
2: Ave Maria, cheia de graça, o Senhor é convosco. Bendita sois vós entre as mulheres, e bendito é o fruto do vosso ventre, Jesus.
0: Santa Maria, Mãe de Deus, rogai por nós, pecadores, agora e na hora da nossa morte. Amém.
2: Ave Maria, cheia de graça, o Senhor é convosco. Bendita sois vós entre as mulheres, e bendito é o fruto do vosso ventre, Jesus.
0: Santa Maria, Mãe de Deus, rogai por nós, pecadores, agora e na hora da nossa morte. Amém.
2: Glória ao Pai, ao Filho e ao Espírito Santo.
0: Como era no princípio, agora e sempre. Amém.
2: Ó meu bom Jesus, perdoai-nos, livrai-nos do fogo do inferno. Elevai as almas todas para o céu e socorrei principalmente as que mais precisarem. Nossa Senhora de Fátima e São Francisco,
0: rogai por nós. Infinitas graças vos damos, soberana rainha, pelos benefícios que todos os dias recebemos de vossas mãos liberais. Dignai-vos agora e para sempre tomar-nos debaixo de vosso poderoso amparo, e para mais nos obrigar-nos, vos saudamos com uma salve rainha.
2: Salve rainha, mãe de misericórdia, vida, doçura, esperança nossa, salve. A vós bradamos, degredados filhos de Eva, a vós suspirando, gemendo e chorando neste vale de lágrimas. Eia, pois, advogada nossa, esses vossos olhos misericordiosos a nós volveis. E depois desse desterro, mostrai-nos Jesus, bendito o fruto do vosso ventre. Ó clemente, ó piedosa, ó doce sempre Virgem Maria,
0: rogai por nós, Santa Mãe de Deus,
2: para que sejamos dignos das promessas de Cristo.
0: Juntos rezamos o Santo Terço, que possamos ficar com as bênçãos de Deus e proteção de Nossa Senhora. Em nome do Pai, do Filho e do Espírito Santo. Amém. Paz e bem.
2: Santa alegria.
0: Louvado seja o nosso Senhor Jesus Cristo.
2: Para sempre seja louvado.
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3: 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Temperatura 16 graus.

Aprendi o sabor da vida no gosto antigo das sangas, do boi ostentando a canga ao braço firme do pialo, com a geda o canto do galo na hora em que a alma entangue, que percebi que meu sangue é o mesmo do meu cavalo. 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Quando apertei o pelego e arrochei o bocal, overo negro, bagual para as correrias de guerra, olhar imenso que encerra pequenas gotas de

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9: Cinco horas e 25 minutos. Temperatura 16 graus.

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15: 5 horas e 44 minutos. Temperatura 15 graus.

0: 5:53. Temperatura 15 graus.
1: Antes de romper a aurora, enveredei pro sogueiro. Meti o sal no oveiro para repontar a cavalhada. Enquanto o resto da indiara, no seu ritual primitivo, tomavam um para estribo em riba da carne assada. Abre o peito de vereda e o quero-quero, alarmento, pressentindo o movimento, contraponteava o meu grito. Já não me senti solito quebrando aquela geada, e a lua meio embaciada me acompanhava o tranquito. Um tostado retoçava na frente da cavalhada, vim fazendo a volteada entre gritos e assobio. O minuano bravio guasqueava sobre meu peito, manguei com paciência e jeito para não fazer extravio. Um baio contraponteava com a tordilha gaviona, mas atrás vinha a sanfona, uma zaina aporreada, mas que depressa pionadas se esconderam nas tronqueiras, deixando livre a porteira para não descontar a volteada. E gritaram: arma cá! E já estenderam linha. O capataz já se vinha na frente da pionada, distribuir a cavalhada que fosse mansa de arreio, porque depois do rodeio tinha a fatura marcada. E o Ramão pegue o pampa, deu ordem o capataz. E o senhor, compadre Brás, meta o saldo tostado. Tem um rosilho prateado, pode pegar, Aparício. Pega o baio remício, mas tenha muito cuidado. Não tem perigo, patrão. Por que não me dá sanfona? Quero amoldar minha carona no lombo dessa caipora. Resolva, me entregue agora que tem serviço dobrado, que eu vou amaciar seu teclado com a roseta da minha espora. 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Quero ver tu ginetear. Depois não vai ter que deixar você ficar dormindo um sono. Periga até tu ser dono se montar de garrão liso. Mas se cair, já te aviso, hoje mesmo te despior. Num upa pegou do laço, rasgando a mãe das armadas, apartou da cavalhada e gritou pro velho Brás: reponte daí no mas que cruze pra Carcarmão. 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Dizer da honra que sente de ser peão entre a peonada, ginetear por pataquada, embora alguém não lhe veja, galgando aquilo que almeja sem nunca ser buliçoso, podendo arrastar o toso em qualquer parte que esteja. 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E vai morrer desse jeito, honrando a sua própria cria, cantando.

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Tempo instável em Garibaldi, 15 graus a temperatura neste momento. A certa igualdade entre a Eucaristia e a Palavra de Deus. A frase é do velho Santo Agostinho. Setembro vai chegando ao fim, é o mês da Palavra de Deus. É muito bom ter a Bíblia em casa, mas não é um livro mágico. Abrimos uma página qualquer e queremos encontrar a vontade de Deus. Não é por aí. A Bíblia tem sentido na comunidade cristã. É essa comunidade que nos fornece a palavra de Deus, sobretudo aos domingos, e nos ajuda a entender este livro sagrado. Manhã de 29 de setembro é o dia de São Miguel, dia dos arcanjos Gabriel e Rafael. O evangelho de hoje é de João 1:47. Jesus viu Natanael que vinha para ele e comentou: ali vem um israelita de verdade, homem sem falsidade. Natanael perguntou: de onde me conheces? Jesus respondeu: antes que Filipe te chamasse, enquanto estavas debaixo da figueira, eu te vi. Natanael respondeu: Rabi, tu és o filho de Deus, tu és o rei de Israel. Jesus disse: tu crês porque me disse, eu te vi debaixo da figueira. Coisas maiores que essa verás. E Jesus continuou: em verdade vos digo, vereis o céu aberto e os anjos de Deus subindo e descendo sobre o Filho do Homem. Esta é a palavra da salvação, o Evangelho, dessa terça-feira, 29 de setembro.

Manhã de 29 de setembro, manhã de terça-feira, já passamos 270 dias, 71 desse ano. Pela frente, 94 dias. 6:07, é o momento da espiritualidade, Rádio Garibaldi. Hoje nós festejamos os arcanjos, especialmente São Miguel. Miguel, o nome hebraico, significa quem como Deus. Foi ele que comandou a grande batalha contra Satã, expulso do céu. Gabriel, outro arcanjo, significa força de Deus. Apresentou-se a Zacarias como aquele que está diante de Deus. Anunciou o nascimento de João Batista e de Jesus. E Rafael, quer dizer Deus, curou a medicina de Deus. Os anjos são intermediários entre nós e Deus. E cada um de nós tem a missão, aqui na Terra, de ser um anjo para os seus semelhantes. A frase de hoje: não te esqueças de dar um elogio hoje, porque o ser humano cresce na direção do elogio dado. Vamos repetir? Não te esqueças de elogiar alguém hoje, porque o ser humano cresce na direção do elogio dado. Nós somos pessoas com qualidades e defeitos. Facilmente nós nos fixamos nos defeitos. Na realidade, é muito mais coisa a admirar do que a condenar. Eu elogio. Elogio significa um gesto de amor para o irmão, notar o que há de bom nele. E muitas vezes o elogio é a única recompensa que a pessoa tem sobre o trabalho feito. E de resto, o elogio nos indica para onde caminhar. O dia de hoje é da história. O que aconteceu ao longo do tempo nessa data, 29 de setembro? Ano 48 a.C., Pompeu é assassinado no Egito. Está abrindo o caminho para Júlio César ser senhor de Roma. 1227, Gregório IX excomunga Frederico II da Alemanha. 1547, nasce Miguel de Cervantes, autor de Dom Quixote. 1908, morre Machado de Assis, fundador da Academia Brasileira de Letras. 1938, Acordo de Munique. Hitler, Mussolini, Chamberlain e Daladier costuram o que será a Segunda Guerra Mundial. 1996, pela primeira vez, o Brasil é campeão mundial de vôlei feminino. Abateu a Rússia por 3-2. E em 1963, inicia a segunda etapa do Concílio Vaticano II.

6:13, manhã de 29 de setembro, manhã de terça-feira. Apenas 94 dias nos separam do ano novo. É o momento da espiritualidade, Rádio Garibaldi. Hoje nós lembramos os arcanjos Miguel, Rafael e Gabriel. A palavra anjo significa, vem do latim, que significa mensageiro, portador de boas notícias. Na Bíblia fala-se muito dos anjos. Começaram a aparecer na comunidade cristã, a época em que Deus foi confinado para longe do terceiro, sétimo céu. Havia uma crença que quem enxergasse Deus morreria instantaneamente. O anjo é o mensageiro de Deus. Os anjos são intermediários entre Deus puro e santo e a humanidade impura e pecadora. São, portanto, um modo sutil de expressar o interesse de Deus pelas pessoas. Há quem não crê nos anjos e quem ponha neles toda a confiança. Ninguém é mais por crer neles, ninguém é menos por não crer e se relacionar com eles, ou diretamente com Deus. Talvez creiamos neles após termos sido anjo para alguém, ou depois que alguém foi um anjo para a nossa caminhada. De resto, é bom lembrar que possivelmente a primeira oração que aprendemos no colo da mãe foi: o santo anjo do Senhor, meu zeloso guardador.

0: Não sei.
1: Os anjos são intermediários de Deus entre nós e Ele, são nossos protetores. Esses são os anjos do céu, mas lembramos que também há anjos na terra, a mãe da gente. Então, aquele ou aquela que nos momentos difíceis nos estendeu a mão e nos indicou o caminho. E cada um de nós deve ser um anjo para os irmãos, ajudando a procurar a felicidade, orientando nos momentos difíceis, indicando sempre que Deus é infinito e ama todas as pessoas. Por isso, de Maria, nossa mãe, Francisco venerava Nossa Senhora dos Anjos. O próprio Deus nos abençoe, proteja, defenda. Em nome do Pai, do Filho e do Espírito Santo. Amém. A todos um bom dia.

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8: 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Uma excelente terça-feira a todos os nossos ouvintes.

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0: 6:31. Bom dia, gente. Estamos iniciando Conectado nesta manhã de terça-feira. Hoje, dia 29 de setembro, e trazendo muitas informações para você nesta manhã chuvosa, né? Chuvosa novamente, é a terça-feira que ia apertar um pouco mais e chove lá fora. Passei há pouco na barragem, a barragem ainda está um pouquinho abaixo do seu nível, mas aí o arroio, o marrecão já subiu um pouco, bem diferente do que ontem. É que é muita chuva. Em alguns municípios, nós, como do Vale do Taquari, algumas famílias já estão sendo retiradas de suas casas pela segunda vez em apenas uma semana, em função do risco de inundação. Esta é a realidade, né? Era previsto que nós teríamos ainda muita chuva no dia de hoje e vai seguir toda esta instabilidade. Bom dia, João Paulo.
1: Bom dia, Denise. Bom dia aos amigos ouvintes. Uma excelente terça-feira a todos. Lembrando que alguns modelos meteorológicos até indicam que o dia com maior volume de chuva seria hoje, né?
0: Exatamente.
1: Então, toda a atenção realmente para esta terça-feira. Mas os mesmos modelos indicam chuva sim, mas indicam que a chuva para por volta do meio-dia. Então, o maior volume nós vamos ter agora pela manhã. Mas não deixe de preocupar essa chuva que está volumosa agora, porque a região aí dos vales já começa a entrar em cota de alerta, os rios, né? Então, em alguns pontos já a situação é de uma atenção um pouco maior. E, de modo geral, a maioria dos rios registra cota de alerta, que é quando a pessoa começa a prestar atenção. Mas, na dúvida, algumas famílias das cotas mais baixas, digamos assim, já começaram a ser retiradas de casa por prevenção lá no município de Lajeado, né?
0: Exatamente. É muita chuva. É que a gente vem no acumulado de apenas 8 dias.
1: Exatamente.
0: Aí, o solo não consegue muito absorver. Vamos para os destaques, as notícias do dia de hoje. Ontem a gente começou a falar a respeito da questão das eleições, né? Que é neste sábado que vamos ter o dia, nesse domingo que vamos ter o dia de eleições. Eu trago alguns recados do cartório eleitoral. Por exemplo, é importante falar da ordem de votação. Deputado federal, 4 números, é o primeiro voto. Segundo voto, deputado estadual, 5 números. Terceiro voto, senador, 3 números. Senador, 2, 3 números. Governador, 2 números. Presidente, 2 números. Lembrando que as pessoas não podem votar no mesmo senador 2 vezes, uhum, porque o segundo vai anular.
1: Até pode, mas aí o segundo vai ser considerado nulo, né?
0: Vai anular. É. Então, são 2 pessoas diferentes, 2 votos diferentes que é preciso dar para o senador. Outro destaque do cartório eleitoral. É importante levar a colinha em papel, pois não pode ser usado o telefone dentro da sessão eleitoral. Terceiro, levar o documento de identidade com foto e o título de eleitor. Se tiver biometria, pode usar apenas o e-título. O e-título, uhum, é aquele que a gente baixa no celular e isso, mostra o e-título para a pessoa que estiver aí acompanhando o mesário. Garibaldi teve 2 mudanças de locais de votação. Atenção, as sessões do Ginásio Comunitário São José foram removidas para a SICTEC, que é ao lado aí da MG.
1: Que é o antigo SESI, né?
0: Exatamente.
1: Então sai do ginásio do bairro São José e vai para o antigo espaço do SESI, que hoje é o SICTEC do lado da MG.
0: As sessões da Escola Heitor Mazini passaram para o salão comunitário do bairro Tamandaré, que seria
1: do lado, praticamente. Né?
0: Somente isso.
1: A distância é quase a mesma, né? O local é praticamente o mesmo.
0: Que é do lado, é bem do ladinho, como, uhum, o João falou. Lembrando também que aí no, na Praça da Matriz, desculpa, não vai ser possível estacionar a partir do sábado pela manhã, das 6 ao meio-dia, e domingo das 6 às 19 horas, em virtude da entrada e saída de ônibus, micro-ônibus, demais serviços a serviço da Justiça Eleitoral. Então, aí na praça, sábado, já sábado de manhã, vai estar totalmente fechada para estacionamento, para quem vai para a igreja, para quem vai para o hospital, que também utiliza esse espaço. Não será possível o estacionamento, em virtude de que esse espaço será totalmente destinado para o serviço da Justiça Eleitoral. Então, são esses os recados do cartório eleitoral que a gente está passando para os nossos ouvintes, em função de que a eleição já está aí, né? É neste domingo. E sábado tem, como a paróquia São Pedro antecipa aquela bênção dos animais, sábado vai ter a bênção dos animais, aí na frente do São Francisco. Primeiro tem a missa, às 5 horas da tarde, inclusive a missa que será de abertura da campanha de conscientização contra o câncer de mama, através da Liga Feminina de Combate ao Câncer. Logo depois acontece a bênção dos animais, aí em frente à imagem de São Francisco.
1: Pode qualquer bichinho, né, Denise?
0: Exato.
1: Qualquer animal de estimação, né?
0: Isso aí, né?
1: Então,
0: ontem nós trouxemos, então, que está já publicada a história do Lorenzo, que está muito encantadora. E hoje nós estaremos avaliando os desenhos, que chega, já vários deles já chegaram até aqui. Algumas escolas que não entregaram, mas devem entregar na manhã de hoje. Nós temos 4 escolas ainda que não fizeram entrega, mas com certeza deverão estar entregando hoje. E a avaliação será a partir das 14h de hoje, por 2 pessoas, que nós estaremos anunciando a seguir. Uma professora, outro que é relacionado a desenhos. Não seremos nós que estaremos avaliando, mas sim 2 profissionais ligados a desenhos. 6h39, a gente deu esses recados importantes. Vamos falar também, ontem a gente realizou uma matéria com o comandante, o capitão Morotti, da 2ª Companhia, responsável pelos efetivos da Brigada Militar de Garibaldi, Carlos Barbosa, Boa Vista do Sul e Coronel Pilar, anunciando aí um novo direcionamento. Quando você liga para o 190, agora o atendimento é regionalizado, né, João?
1: Isso, exatamente. O capitão Morotti nos explicou como funciona esse serviço. Num primeiro momento o pessoal pode imaginar né, que, poxa vida, mas regionalizado vai demorar mais. De acordo com o capitão Morotti, é justamente o contrário. A ideia é agilizar o atendimento, porque agora o 190 cai numa central em que os policiais que estão do outro lado da linha estão especialmente treinados, preparados para receber as ligações. E aí eles vão buscar todos os dados, vão buscar todas as informações e vão direcionar justamente para a equipe que estiver mais próxima do local, né? Então, ele citou que antes, claro, antes também já havia o atendimento muito bom por parte da brigada, as ligações que caíam em cada batalhão, né, em cada local, em cada município, mas ele disse que às vezes era preciso fazer algumas perguntas a mais. Então agora tem uma equipe que estará especializada nesse sentido e que vai fazer a leitura mais ágil, digamos assim, da ocorrência para depois direcionar para o batalhão mais específico. Então, de acordo com ele, esse serviço já está em funcionamento e ele disse que a população não precisa se preocupar, que a ideia é justamente agilizar e dinamizar o atendimento a partir da ligação do 190. Mas o número permanece o mesmo, né? E o protocolo basicamente é o mesmo quando tem alguma ocorrência, ligar para o 190 da Brigada Militar.
0: Verdade. Mas de um modo geral mesmo, nesta explicação, né, que vai ter toda essa agilidade, é aquele conceito, a gente não gosta, sim, né? Isso funciona com a RGE, funciona com outras companhias, mas as pessoas gostam de falar com o comando local. Essa, sim, é a verdade. Desculpe eu falar esta situação, né? Mas o gosto das pessoas é que seja o atendimento pela equipe local. Parece que isso distancia. Mas, como disse o capitão, o objetivo é melhorar o atendimento e permitir que os policiais não precisem ficar aqui, né, na base, né, uhum, que eles possam atender a comunidade. A gente entende, sim, essa estratégia, esse novo processo de gestão, mas...
1: São os novos tempos, né, Denise?
0: Tem são outros tempos, é verdade, isso é verdade, João.
1: São novos tempos e...
0: E a gente precisa se acostumar com esses novos tempos.
1: Algumas questões é difícil a gente se acostumar, por exemplo, a questão da Corsã, né, que... Você liga lá para uma central muito distante, que só anota um protocolo, aí depois você fala com quem vai atender a sua demanda, essa pessoa diz que não tem protocolo. Há uma distância, né? Mas acabam sendo esses os novos tempos que a gente tem que se sujeitar nos dias atuais, né?
0: Exatamente. Vamos trazer outros destaques na área de segurança. Ontem nós tivemos, infelizmente, mais um acidente. Um rapaz que acabou colidindo seu carro com um caminhão, um rapaz de Flores da Cunha, e que veio a óbito, né? De apenas 23 anos, né, João?
1: Isso, esse acidente foi em Flores da Cunha também, né? Um jovem morador do próprio município, que acabou morrendo. Ele foi identificado como Gabriel Assis Durigon, 23 anos, portanto. E esse acidente ocorreu no final da manhã de ontem, na RS-122, em Flores da Cunha, no quilômetro 88 da rodovia, proximidades do distrito de São Gotardo. Ele conduzia um C3 preto com placas de Flores, no sentido Caxias do Sul, Flores da Cunha, quando, por motivos ainda desconhecidos, perdeu o controle do veículo, invadiu a pista contrária e acabou sendo atingido lateralmente por um caminhão de pequeno porte. Ele foi socorrido pelo SAMU, mas não resistiu aos ferimentos e acabou vindo a óbito. Eu repito, ele era natural, então, e morava no município de Flores da Cunha, esse jovem de 23 anos. Mais um jovem, né? Perdendo a vida em rodovias aqui da nossa região.
0: E se a gente lamenta muito toda esta situação, nós falávamos ontem de um jovem lá de Estrela que perdeu a vida aqui na Rota do Sol, né? De apenas 30 anos, que acabou sendo sepultado ontem lá no município. Vamos ter bastante cuidado, gente. O tempo é escorregadio, tem essa instabilidade, né? Às vezes dificulta até a visualização de outros carros. Temos que ter mais paciência e cuidar bastante, se não precisar se deslocar, né, por algo de que não seja urgente, que a gente fique em casa.
1: Exatamente. E quem estava ontem à noite, talvez em Caxias, estava voltando para Garibaldi, deve ter se deparado com um acidente, aliás, envolvendo três veículos na 122 em Caxias, nas proximidades do viaduto Torto, uma colisão entre um Corsa, mais um Peugeot, né, e um outro veículo não identificado, né? Foram três veículos envolvidos, mas felizmente nenhum deles, nenhum ocupante, aliás, teve ferimentos graves. Alguns deles foram levados para o hospital, mas todos eles, né, estavam, digamos assim, em situação tranquila de saúde, né? Foram levados mais para exames, mas foi um acidente que chamou a atenção devido ao movimento lá no viaduto Torto, né, que é um local de muita circulação de veículos na entrada de Caxias do Sul.
0: 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Vamos para os destaques dos jornais que estão circulando por aqui. Correio do Povo. Setor de bets aciona o STF contra a proibição imediata das apostas. Temos também expectativas. Postulantes ao Piratini projetam os próximos anos no estado. Flávio recorre a Fux e Dino e envia ação ao plenário do Supremo, caso da Padroeira. Onda de temporais, municípios registram estragos e feridos no Rio Grande do Sul. Segue o alerta para a elevação de dois rios devido à chuvarada, como Jacuí, que ontem invadiu o Parque Histórico de Dona Francisca. Jornal do Comércio, Pinheiro Machado terá projeto bilionário de energia. Empresário paulista confirma a fábrica de pellets na Braspel Bioenergia, aguardada há 10 anos. Amazon deve inaugurar em 2027 novo centro de distribuição em Gravataí. Empresa da Serra aumenta a participação da usina Foz do Prata. Embrapa e empresas criam padrão para trigo de baixo carbono. A adoção de aça em direção é risco, afirma a presidente da Oracle Brasil. TSU rejeita a solução consensual para a termoelétrica Rio Grande. Jornal Zero Hora traz como destaques no dia de hoje. Trabalhos na nova ponte do Guaíba recomeçam. Liberação de verba federal permitiu a retomada. Estruturas que estavam sem uso desde 2021 passam por vistoria nas empresas encarregadas. Caso haja fluxo de recurso, as quatro alças remanescentes deverão ser concluídas até maio de 2028. Feminicídios, golpes virtuais e cadeias lotadas demandam novas soluções na segurança pública. Eleições 2026, os desafios do Rio Grande do Sul. Porto Alegre voltará a ter voos diretos ao aeroporto Santos Dumont, no Rio. Rota com ida e volta diária será operada pela companhia Latam a partir do mês que vem e as passagens já estão à venda. Atualmente, capital conta só com ligação com o Galeão. Tem debate com candidatos do Palácio Piratini através da RBS TV. Programa será exibido após a novela Quem Ama Cuida a partir das 22 horas de hoje. Fachin deve levar amanhã ao plenário decisão sobre posts de Nossa Senhora. Publicações com falsa informação de Flávio Bolsonaro pretende retirar de Nossa Senhora Aparecida o título de padroeiro do Brasil, virar um cabo de guerra no Supremo. Jornal Pioneiro, temporal deixa 1 milhão em prejuízos à agricultura caxiense. Levantamento da Emater aponta 522 mil em perdas na produção e outros 500 mil em danos nas estradas do interior após a chuva no último dia 21. No total, 80 agricultores foram atingidos. São Marcos, entre o alívio e um novo temor, mesmo com risco de colapso afastado, barragem segue sendo monitorada na cidade diante da previsão de novas tempestades na serra. Gessi Leôncio tem 4 aviários e receia pela produção em caso de rompimento.
1: Mas agora é descartado, né, Denise, por enquanto o risco de rompimento da barragem, né? Sim. Tanto é que as famílias foram autorizadas a retornar e foi feito um conserto paliativo, né, uma rachadura que existia no vertedouro lá da barragem, né? Então se baixou o nível abaixo, com o perdão da redundância, né? Se baixou o nível embaixo dessa linha da rachadura para a partir daí fazer o conserto paliativo. A Corsan vai avaliar de que forma fará o conserto definitivo dessa rachadura. Enquanto isso, o nível da água vai permanecer abaixo de onde havia essa rachadura que teve um conserto paliativo ontem. Mas os moradores estão retornando, já retornaram, aliás, para suas casas lá em São Marcos. Lembrando que mesmo em caso de rompimento, essa barragem não atingiria a área urbana de São Marcos, né? Ela atingiria algumas comunidades do interior do município.
0: Mas, né, diante de tanta chuva que está caindo agora, há um temor, né? É como diz aí a própria manchete, entre um alívio e um novo temor diante de tanta chuva que está caindo. Outros destaques, eleições 2026, Caxias tem mudanças em locais de votação, 17 sessões foram transferidas e se somam às alterações de 2024. E quais destaques, bem rapidinho, João, do esporte?
1: No esporte, Denise, tem jogo da seleção brasileira daqui a 6 minutos, né? Logo mais tem seleção brasileira em campo enfrentando a Austrália, segundo amistoso contra os australianos. No primeiro, um empate melancólico em 1-1, inclusive com um empate conseguido só nos últimos segundos de partida. E a gente vai falar sobre o jogo da seleção, vamos acompanhar logo mais, mas vamos trazer também informações da ACBF, né? Neste sábado tem um jogo decisivo diante do Umuarama em Carlos Barbosa. A CBF joga pelo empate para ficar com a vaga às quartas de final e enfrentar o Atlântico. A gente vai destacar estas e outras informações logo mais no espaço de esportes aqui do nosso Conectado, Denise.
0: Muito bem, então, agora a gente vai intervalo, depois a gente volta às 7h30 para trazer muito mais informações. Hoje está difícil até de amanhecer, né? Muita chuva, em alguns pontos a gente observa neblina, mas o dia de hoje será assim. O João disse que a meteorologia está indicando chuva até o meio-dia, né? Isso. Depois dá uma cessada. Tomara a Deus que se confirme toda esta situação para que a gente não tenha muitos prejuízos. Vamos então agora intervalo, tem o horário eleitoral gratuito e depois a gente volta a conversar.
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37: 7:25. 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
4: 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Chove que Deus manda, João Paulo De Luca. Bom dia.
5: É verdade. Bom dia, Delano. Bom dia aos amigos ouvintes. Segue com muita chuva, naquilo que inclusive os modelos indicavam, né? Que talvez o dia com maior volume de chuva seria hoje, né?
4: A noite toda, né?
5: É, exatamente.
4: Toda madrugada.
5: E começou de madrugada de forma mais forte, né? E madrugada dentro, né? É,
4: e tá com cara de chover muito mais, né?
5: Exatamente.
4: A gente olha pro céu aqui, carregadíssimo.
5: Aquilo que eu comentava com a Denise, a previsão, ao menos os modelos aí indicam até pelo menos até meio-dia essa chuva nesse volume, né? O que preocupa porque os rios como o Taquari e o Caí já estão na cota de alerta, né?
4: É.
5: Então, lá no Taquari já tiveram famílias que foram removidas por medida de precaução, e se toda essa água que está caindo ainda não chegou lá, olha, deve subir mais alguns metrinhos aí.
4: E vai chegar, né?
5: O rio Taquari vai chegar. Não tem como, né?
4: E toda essa água vai para lá.
5: Porque choveu bastante aqui, está chovendo bastante aqui, chovendo bastante também na bacia do rio Carreiro, né? Que se junta com o rio das Antas e forma o Taquari. Então, são os dois rios que dão esse volume pro Taquari lá na região dos vales, né?
4: Exatamente. 7:32 para a Serrana, controle e repelência de morcegos. 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Vamos com Kátia Valente e a previsão do tempo.
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6: Olá, meus amigos. Nesta terça-feira, seguimos com condições para tempestades associadas à queda de granizo, que pode ter porte de médio a grande, rajadas de vento que podem oscilar na faixa de 80, 90 quilômetros por hora em boa parte aqui da nossa região da Serra e Campos de Cima da Serra. Destacamos aí também a condição para chuvas que podem ser volumosas, né, ao longo do dia, ou seja, algumas vezes as pancadas vêm com forte intensidade. Então, muita atenção ainda para os transtornos nesta terça-feira aqui na nossa região. As temperaturas não cedem muito, não. As máximas vão ficar entre 20 e 22 graus no período da tarde, 20 nos pontos mais elevados aqui da nossa região. Na quarta-feira, a instabilidade ainda atua, mas já a condição para tempestades diminui bastante. No período da manhã, pode ter alguma pancada de chuva e outra um pouco de fraca intensidade, às vezes de moderada, mas assim, sem grandes volumes, e também diminui bastante a condição para tempestades. Ficamos é mais com algumas pancadas de chuva. A tendência na quarta-feira é de que as temperaturas sigam esse padrão que vem sendo observado: 15 a 17 graus pela manhã, 15 nas áreas mais elevadas e 21 a 22 graus no período da tarde. Na quinta-feira, ainda vamos ter algum chuvisco por aqui, mas é mais um chuvisco mesmo. Tempo firme, pelo menos por enquanto, apenas na sexta-feira. Com a previsão do tempo, Kátia Valente.
4: Obrigado, Kátia, pelas informações do tempo. 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
4: E nos fatos locais, ligações para o 190 da Brigada Militar têm novo direcionamento. Detalhes com Luiz Henrique Guarnieri.
7: E a Brigada Militar de Garibaldi passou a integrar uma central regional de atendimento. A partir de agora, todas as pessoas que ligarem para o 190 serão atendidas por um profissional da central, que fará a triagem da ocorrência e posteriormente encaminhará a solicitação ao comando local. As informações foram repassadas pelo Capitão Morotti, da 2ª Companhia, responsável pelos efetivos da Brigada Militar de Garibaldi, Carlos Barbosa, Boa Vista do Sul e Coronel Pilar. O oficial também é chefe da inteligência do 43º Batalhão de Polícia Militar, que atende a região da Serra Gaúcha. Segundo o comandante, a população pode continuar realizando ligações normalmente para o 190. Do outro lado da linha, haverá um profissional qualificado e treinado para receber o maior número possível de informações sobre a ocorrência e repassá-las ao efetivo responsável pelo atendimento. O novo sistema não deverá aumentar o tempo de resposta. Pelo contrário, conforme o capitão, será realizada uma triagem, permitindo identificar as ocorrências prioritárias, oferecendo maior agilidade no atendimento. Com o novo sistema de gestão, também será possível avaliar o tempo de resposta das equipes, considerando o período entre o recebimento da ligação e o atendimento da ocorrência. O capitão Morotti reforça que a população pode ficar tranquila e continuar utilizando o 190 sempre que necessário. O atendimento inicial não será realizado pelos efetivos locais, mas por um profissional da central regional que vai repassar as informações ao efetivo do município. Além disso, a ocorrência será comunicada à regional, mantendo os demais comandos informados e em alerta para o atendimento das situações que necessitarem de apoio.
8: Primeiro, vamos esclarecer que o cidadão não precisa se preocupar como ele vai acionar a polícia, né? Para ele, nada mudou, ele vai continuar discando 190 e isso vai cair para nós, independente do local que ele esteja, da cidade que ele esteja, ele vai continuar digitando 190 normalmente. Essa mudança, ela visa qualificar o atendimento da brigada, né? Nós melhoramos a nossa tecnologia de telefonia, né? De forma que se evite a queda de ligação, que se evite que o telefone dê como ocupado, né? Então, o objetivo da Brigada Militar, isso vai ser implementado em todos os comandos regionais, né? É melhorar o atendimento, qualificar o nosso atendimento. De forma assim, geral, nós vamos ter uma melhor qualidade, né, do profissional que vai estar atendendo 190, então vai ser uma pessoa mais qualificada, uma pessoa melhor treinada para poder pegar aquelas informações do cidadão da melhor forma possível, né? Porque também é importante esclarecer para o cidadão que todos os detalhes são importantes para que o policial que for atender a ocorrência possa se preparar da melhor forma, possa chegar de forma mais rápida e atender o cidadão da melhor forma possível. Então, assim, esse atendimento, ele também vai ter uma melhor triagem, né? Então, a gente vai conseguir saber as ocorrências que são prioritárias. Infelizmente, os recursos são finitos, né? Então, a gente tem que trabalhar com prioridades. Então, a gente consegue, através desse atendimento qualificado, fazer uma melhor triagem. E a gente também vai conseguir, de forma de fazer a gestão do policiamento, avaliar como está nosso tempo resposta. O tempo resposta, o que que é? É o tempo que a viatura demora para chegar no cidadão, após ele ter ligado para o 190. Então, a gente consegue fazer essa melhor gestão do tempo resposta, avaliar se estamos melhorando ou não. Então, é um sistema de gestão muito importante para a gente conseguir entregar um serviço mais qualificado.
5: Perfeito. Ligando hoje, então, o cidadão vai ter contato com uma central, digamos, regionalizada, capitão, que daí vai poder redirecionar mais rápido?
8: Isso, o 190, como disse, o cidadão diz que é normalmente. A única diferença é que, em vez como era anteriormente, né, uma visera era direcionada para a própria cidade, onde a pessoa estava digitando, para que a guarnição local fosse atender. Então, esse direcionamento agora vai ser regional, vai ser para uma central regional, né, que vai atender, vai pegar os dados e daí vai redirecionar para despacho, né? Daí a cidade, o local do batalhão vai só, simplesmente despachar a viatura que estiver mais próxima para atender aquela ocorrência.
5: Perfeito. Digamos que não muda tanto assim, imagino, capitão, mas tu traz essa qualificação, porque eu acho que quem estiver do outro lado da linha vai ser especialista em receber ligações, né? Me parece que é isso.
8: Exatamente. Nós vamos ter policiais treinados, né, com uma forma de colher o maior número de informações possível daquela pessoa, né? Porque a gente entende que a pessoa que ligou para o 90, ela estava passando por uma emergência, então às vezes por um lapso ou pela situação ali, ela não consegue passar muitos dados. Então é necessário que aquele policial que esteja atendendo, ele consiga fazer as perguntas certas, de forma que ele colha o maior número de informações possíveis para que ele possa direcionar a viatura, né, para ele possa preparar o policial que vai atender aquela ocorrência da melhor forma possível. Então é importante sim essa qualificação, é importante também esse cuidado, né, porque a pessoa que está ligando, a gente imagina que vai estar num momento sensível, então ela precisa ser atendida ali da melhor forma possível. Então, assim, é uma especialização, sim, os policiais que estiverem ali vão estar preparados para trabalhar com isso, e a gente espera, então, melhorar o nosso atendimento.
7: O capitão ainda fala do efetivo local.
8: Vamos dizer assim, a nossa região, ela é bem atendida, né? Ela é uma região que atrai policiais. Isso, eu digo que isso se deve muito à própria sociedade, né? Você observa que tanto Garibaldi como a região, os nossos policiais são muito bem atendidos pela comunidade em geral. E a gente costuma dizer, o policial, ele faz parte da comunidade, né? Ele não é um ser alheio à comunidade. Então, quando ele se sente acolhido por aquela sociedade em que vive, ele vai prestar um atendimento melhor. E isso reflete também em mais pessoas interessadas em vir trabalhar aqui. Então, a gente tem uma região muito próspera que consegue trazer o policial, consegue trazer a família dele, que ele vem aqui para se estabelecer e viver. Então, assim, o atrativo, tanto para o policial quanto para a família dele, se deve muito à sociedade em si, ao como o policial é bem tratado aqui na região. Então, a gente, apesar de, assim, a gente precisa melhorar, sim, né, a gente não está no efetivo ideal ainda, a gente gostaria de fazer muito mais tipos de policiamento, prestar um atendimento ainda melhor, mas a gente consegue trabalhar, sim, com o que tem. A gente conseguiu atingir ótimos números, né, esse ano, principalmente. A gente reduziu ali em 50% os nossos crimes violentos letais aí em Garibaldi, né, que são os homicídios. Então, assim, é um indicador que a gente tem muita preocupação e conseguimos reduzir, né, os nossos últimos homicídios ali foram em janeiro e desde então a gente tem conseguido manter zerado, o que não é uma tarefa fácil, né, mas com o nosso policiamento ostensivo tem sido possível. Além de que os nossos índices de recuperação de furtos de veículos estão em mais de 90%, os nossos roubos de veículo faz quase 5 meses que nós não temos roubo de veículo. Em agosto, nossos principais indicadores ali, como furto, roubo, foram todos zerados, a gente conseguiu manter os indicadores todos zerados. Então, assim, o trabalho preventivo e ostensivo tem sido feito e temos conseguido, assim, bons resultados.
5: Que bom, belos números, né, realmente. Olha, falar em roubos e furtos um mês inteiro zerado é um belo número, e esse número também dos homicídios, né, capitão, porque era uma preocupação, talvez uma das principais preocupações da comunidade nos últimos anos, né, que eram índices que só vinham crescendo, e realmente em 2026 a gente percebe essa diminuição, né, que bela notícia, né, capitão?
8: Sim, tem sido feito um trabalho integrado, né, tanto aqui na região quanto em todo o Rio Grande do Sul, mas a gente trabalha com um trabalho de inteligência, né, recebemos apoio do choque para fazer um policiamento ostensivo. Então, assim, é claro que não é um trabalho único, né, de Garibaldi, é de toda a região, de toda a brigada, mas tem sido feito um trabalho, um esforço conjunto que temos conseguido atingir bons resultados, né. A gente tem um sistema de monitoramento que nos ajuda muito. Recentemente, Nós conseguimos uma parceria aí via Sicredi, Rotary Club, com o CEPRO e Prefeitura Municipal de Garibaldi. Então, a gente vai estar instalando câmeras de reconhecimento facial em Garibaldi. Essas câmeras vão estar vinculadas ao programa do Estado, o RS Atento, né? Então, assim, a gente vai conseguir fazer um monitoramento bem mais preciso de suspeitos, de pessoas com mandados. Então, assim, a gente tá buscando sempre melhorar, nos aperfeiçoar. Esse ano a gente teve mais de 6 mil abordagens até o momento, tivemos mais de 120 prisões em flagrante até o momento. Então, tem sido feito um trabalho bem intenso para que a gente consiga manter esses números e manter a Serra segura, né? A gente entende que a segurança pública, ela faz parte do desenvolvimento da região, né? Porque um local seguro atrai investidores, atrai turistas. Então, assim, a gente trabalha para que possamos manter, né? As pessoas mais confortáveis possíveis, mais tranquilas possível, que elas consigam viver a sua vida da melhor forma.
7: A participação do capitão Morotti. Da tua Rádio Garibaldi, Luiz Henrique Guarnieri.
4: Obrigado, Luiz. Agora 7h45 para Mundo do Presente, que fica no Boulevard Garibaldi, Cressol, em cada ciclo do campo, juntos. 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Intervalo, voltamos em seguida.
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8: 7h54.
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0: terça-feira, muita chuva nesse momento aqui na Serra Gaúcha. Choveu madrugada inteira e até o meio-dia, pelo menos, essa previsão de chuva forte aqui na região. Depois vai acalmando na Serra Gaúcha. 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E o governo prorroga subvenção do diesel e endurece fiscalização. Repórter Yuri Hudson.
1: O governo federal anunciou novas medidas para tentar conter a alta dos combustíveis provocada pelo petróleo acima dos 100 dólares no mercado internacional. O pacote mantém o subsídio de R$ 2,12 por litro de diesel, amplia as fiscalizações em postos e distribuidoras e endurece as multas para os aumentos abusivos de preços. O ministro da Justiça e Segurança Pública, Wellington César Lima e Silva, afirmou que a fiscalização será reforçada em parceria com os estados e municípios. Ele ressaltou ainda que a liberdade para definir preços não pode ser confundida com abuso.
2: A todo instante, chamarmos atenção para a distinção entre o uso ou a liberdade de preço e o abuso. O uso não se confunde, o uso dessa faculdade não se confunde com este abuso indiscriminado de preço. Imaginar 1.300% de incremento na margem de lucro é algo que atenta frontalmente contra o interesse da sociedade brasileira, da cidadania, da dimensão dos consumidores, e o nosso aparato de Estado deverá estar absolutamente mobilizado para reprimir esse tipo de conduta.
1: Na semana passada, a Operação Carga Pesada realizou 241 ações de fiscalização. A ofensiva ocorreu depois de cerca de 330 denúncias recebidas pela Agência Nacional do Petróleo. A Secretaria Nacional do Consumidor também abriu 70 processos administrativos contra postos e distribuidoras. Em outra frente, a ANP aplicou multas que, somadas, ultrapassam R$ 70 milhões contra distribuidoras por elevação considerada abusiva de preços. As empresas ainda podem recorrer. O governo também alterou o Código de Defesa do Consumidor. Agora, determinadas infrações no mercado de combustíveis, como elevar preços sem justa causa, podem gerar multas entre 20 e 500 milhões de reais. Agência Rádio Web, de Brasília, Yuri Hudson.
0: Obrigado, Yuri. 7h57. A gente vai agora para o intervalo, tem um informe da rede, voltamos em seguida com muito mais aqui no Conectado.
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0: Dourado e Estrela e o rio Jacuí, em Dona Francisca. Um intenso temporal atingiu municípios das Missões e da região noroeste entre o fim da noite de segunda e a madrugada de hoje. Em Cerro Largo, nas Missões, a força do vento derrubou a cobertura de um posto de combustíveis localizado às margens da BR-392, na saída para Santo Ângelo. O ministro Luiz Fux, do Supremo Tribunal Federal, suspendeu a decisão do ministro Flávio Dino e restabeleceu a decisão do Tribunal Superior Eleitoral, que retirava do ar publicações referentes a Nossa Senhora Aparecida e o candidato à presidência, Flávio Bolsonaro. A decisão ainda deve ser submetida ao plenário do STF. Flávio Dino derrubou, no último domingo, a decisão do ministro André Mendonça, do TSE, que havia determinado a remoção de 1.125 publicações nas redes sociais. As postagens associavam Flávio Bolsonaro a um suposto projeto de lei para retirar de Nossa Senhora Aparecida o título de padroeira do Brasil. Ser feliz sem motivo é a mais autêntica forma de felicidade. 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A seleção brasileira está em campo neste momento. Jogo no intervalo. Até aqui vai empatando com a Austrália em 2-2, em amistoso disputado em Brisbane. A seleção saiu na frente com um gol marcado pelo lateral direito Wanderson, logo aos 2 minutos. Mas aos 29, a Austrália empatou com Tirkat e aos 33 virou a partida com Metcalf. Antes do intervalo, aos 45, Rafinha empatou em cobrança de pênalti. 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
0: Próxima edição às 9 horas.
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0: 8:10, voltando com o Conectado aqui na Garibaldi para Engetec, controle de pragas, ratos, mosquitos, baratas, morcegos e muitas outras pragas longe da tua casa com a equipe da Engetec. 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
0: Unidade Móvel que percorre as ruas de Garibaldi para observar como estão alguns pontos que costumam ser mais críticos com relação aos alagamentos. Depois dessa chuva que toda madrugada não cessou, João Paulo De Luca está falando agora direto da Unidade Móvel. De Luca, bom dia.
2: Alô, Delano, mais uma vez bom dia para ti, bom dia para o Luiz, para os amigos ouvintes que nos acompanham nesta manhã de terça-feira, nesta manhã chuvosa de terça-feira. E esse é o nosso assunto, Delano. A chuva que segue caindo aqui em Garibaldi. Eu percorri alguns pontos que costumam ser um pouco mais críticos com relação à chuva e possíveis alagamentos aqui na área central de Garibaldi e em outros pontos. Situações que, por exemplo, na segunda-feira da semana passada estavam bem mais complicadas. E, apesar de toda essa água que cai, Delano, por enquanto a situação ainda é relativamente tranquila. Eu falo agora da Praça da Martini, né? Que sempre, quando temos enxurradas, ela costuma alagar. Agora a situação é totalmente controlada por aqui, não tem pontos de alagamento aqui na Praça da Martini. Estive também, Delano, lá no Parque da Fenachamp, acompanhando os lagos lá do Parque da Fenachamp. Eles estão cheios, mas a água, por enquanto, ainda dentro dos lagos. Ela não invade o pátio do restaurante, nem nada disso, que era algo que nós tínhamos visto semana passada. Mas estão nos limites os açudes lá do Parque da Fenachamp. O que tem muita água parada lá, Delano, é na entrada do parque, logo após as cabines de cobrança. Semana passada, nós vimos aquelas imagens, né, das cabines de cobrança que estavam com água ao redor. Dessa vez a água fica um pouquinho além, na entrada, né? Nas cabines em si não tem água, mas quem cruza por elas se depara aí com bastante água empoçada. Essa água, ela desce lá da parte alta do Parque da Fenachamp, vem lá também da cancha de rodeios e fica parada aí sem ter muito escoamento. Então acabou se formando aí um ponto de água parada na entrada do Parque da Fenachamp. Barragem da Corsã, Delano. Passei agora há pouco aí pela barragem e agora a água já passa por cima do vertedouro, tá? A barragem já está a pleno com toda a sua capacidade. Porém, a situação ainda é bastante tranquila no Arroio Marrecão, no início dele, né? Ali na região do INSS, ele está ainda bastante baixo. Então, por enquanto, a situação sob controle ainda, até porque essa água ela não vem num volume tão grande. Ela chove constantemente, mas não é uma enxurrada como foi semana passada. Então, lá, ainda também sob controle. Por enquanto, Delano, um panorama, podemos dizer, tranquilo, além, claro, da água em si, que tem água que desce das encostas, e isso é normal para toda essa água que temos por aqui, né? Mas, de todo modo, para o pessoal ficar atento, essa é a nossa dica, porque se continuar chovendo com volume tão grande, talvez mais adiante a gente possa registrar alguma questão um pouco mais pontual. Mas, por enquanto, fora a água aí que fica presente na pista, e isso é normal, relativa à tranquilidade com relação às chuvas aqui em Garibaldi. Certo, Delano? 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Eu volto a qualquer momento com mais destaques na nossa programação, Delano. Até mais.
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0: E as informações de segurança contigo, Denise. Bom dia.
3: Bom dia, Delano. Bom dia, Luiz Henrique. Eu falo de um acidente que vitimou ontem um jovem de apenas 23 anos. Foi identificado como Gabriel Assis Durigon, de 23 anos, o jovem que morreu em um grave acidente de trânsito registrado na tarde desta segunda, no quilômetro 88 da IRS-122, em Caxias do Sul. A colisão aconteceu por volta do meio-dia e envolveu um caminhão Mercedes-Benz 912 e um automóvel Citroën C3. Conforme as informações iniciais, o caminhão seguia no sentido Flores da Cunha, Caxias, quando o Citroën, que trafegava no sentido contrário, teria perdido o controle, possivelmente em razão da aquaplanagem, invadido a pista contrária e colidido frontalmente com o caminhão. Gabriel, que conduzia o Citroën, não resistiu aos ferimentos e morreu ainda no local. O motorista do caminhão foi submetido ao teste do etilômetro, que apresentou resultado negativo. O acidente reforça a necessidade de atenção redobrada dos motoristas durante períodos de chuva. A redução da velocidade e o cuidado de trafegar pelas pistas molhadas são fundamentais para evitar a perda de controle e aquaplanagem. Esse jovem era morador de Flores da Cunha, onde está acontecendo o velório. Infelizmente, a gente tem esse acidente a anunciar, né, que aconteceu ontem, e ontem ainda a gente falava de um acidente que tirou a vida de um jovem de Estrela e que ocorreu aqui na Rota do Sol, quando ele perdeu o controle de sua motocicleta. Agora vamos saber das condições das estradas, especialmente aí da região de Veranópolis. E quem nos traz os detalhes é Mário Vivan.
4: O trânsito nas principais rodovias da região de Veranópolis é tranquilo na manhã desta terça-feira. Na Serra das Antas, na BR-470, entre Veranópolis e Bento Gonçalves, o fluxo segue normal, sem bloqueios e sem registro de ocorrências nas últimas horas, conforme a Polícia Rodoviária Federal. Apesar da trafegabilidade, o DENIT mantém o monitoramento do trecho e orienta a atenção, principalmente por causa da chuva, que deixa a pista mais escorregadia e aumenta os riscos durante o deslocamento. Nas demais rodovias da região, o trânsito também segue dentro da normalidade. Motoristas que precisam pegar a estrada devem redobrar os cuidados, reduzir a velocidade e manter uma distância segura dos demais veículos. A recomendação é de atenção especial nos trechos de curvas, descidas e onde há presença de chuva. Da tua Rádio Veranense de Veranópolis, Mário Vivan.
3: Obrigada, Mário, pelas informações. Somente reforçar esse destaque que foi feito pelo Mário, do DENIT, pois o DENIT está orientando as pessoas que não necessitarem de deslocamento aí da Serra para a Serra das Antas, que não façam neste momento em que segue a chuvarada. Então, o órgão está orientando os motoristas a evitarem o deslocamento pelo trecho, especialmente devido à chuva, condição que aumenta os riscos de trafegabilidade, pelo menos até as próximas horas, que tudo indica que essa chuva deverá começar a cessar. São as informações, Delano, na área de segurança.
0: Obrigado, Denise. Agora 8:19, a gente vai para o intervalo e em seguida volta com mais aqui no Conectado.
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7: 8:20, 16 graus é a temperatura, terça é dia de visitar a Aura Unique. Já está por lá João Paulo De Luca, que vai conversar com o Dr. Matheus. João Paulo, seja bem-vindo novamente à programação.
2: Alô, Luiz, bom dia para ti, bom dia para os amigos ouvintes que nos acompanham nesta manhã de terça-feira. Terça-feira é dia de visitarmos o Dr. Matheus Francisquini aqui na Aura Unique. Faça chuva, faça sol, a gente está por aqui. E a Aura Unique também, faça chuva, faça sol, está sempre de portas abertas, aguardando pelos seus pacientes. E hoje, doutor, eu quero falar um pouco sobre próteses, sobre protocolo, porque muita gente ainda considera a chapa, a antiga dentadura, como a solução, né? Mas hoje, felizmente, né, a odontologia mudou muito e os dentes fixos podem voltar a ser uma realidade, até para quem ainda usa chapa, doutor. Bom dia.
8: Bom dia, De Luca, queridos ouvintes. Qualidade de vida na veia, né, que a gente chama. A gente sabe que tem muita gente ainda usando essas chapas, essas pontes móveis, que era o que a odontologia oferecia e oferece até hoje, né, durante muito tempo. Mas é fato, De Luca, que hoje, em poucos dias, não sendo invasivo, nem tendo grandes procedimentos, a gente consegue devolver para o paciente dentes fixos, parafusados sobre 3, 4, 5 implantes, o que for possível em cada caso, mas o paciente consegue mastigar tranquilo, consegue dormir melhor, consegue triturar o alimento melhor, consegue sorrir para a vida, tendo suas relações pessoais, profissionais, a sua família percebe o quanto a pessoa melhorou. E os relatos dos pacientes aqui com a gente, Lucas, são impressionantes do quanto que essa qualidade de vida melhorou, né? Então, a substituição das próteses móveis por dentes fixos é uma realidade na Aura Unique, é o nosso carro-chefe, é onde a gente tem mais expertise, é a nossa especialidade, né? A gente tem laboratório de prótese dentro aqui da clínica, e em poucos dias a gente devolve esses dentes, né? Quantos dias? Vai de 3 a 10 dias, 12 dias, depende do caso. Mas o paciente passa de uma situação medíocre, porque essa é a verdade, medíocre no sentido de médio, né? Uma situação de vida adaptativa, não conseguindo mastigar, tendo que triturar o alimento, não tendo uma qualidade de vida, para uma situação de uma mastigação plena, né? Conseguindo ter conforto, onde a prótese não toca mais na gengiva, então não pisa mais. E em poucos dias a gente pode entregar com tecnologia, com ciência, com expertise de 20 anos fazendo isso. A gente já tem uma longa estrada na odontologia e a Aura Unique é especialista nesses casos. E tu que está ouvindo agora e tem teu pai, tua mãe também, que tem essa situação, normalmente as pessoas não reclamam, tá, De Luca? Porque se adaptaram, se acostumaram, não querem incomodar. Mas quem sabe seja o momento de vocês proporcionarem para essas pessoas tão importantes, ou para vocês mesmos, essa qualidade de vida, afinal de contas, a gente poder mastigar, poder sorrir, é o nosso dia a dia e é o que certamente faz a diferença na nossa vida.
2: Maravilha. E o primeiro passo, doutor, para fazer uma avaliação desse caso específico de cada pessoa é agendar uma consulta aqui, né? Eu sei que essa primeira avaliação é sem compromisso, né, doutor?
8: Sem compromisso algumas, o paciente já vem, já faz um raio-x, um exame, um diagnóstico bem superior. 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
2: Maravilha. Doutor Matheus, muito obrigado pela participação, um grande abraço, bom trabalho.
8: Um grande abraço, De Luca, queridos ouvintes, um excelente, abençoado dia, apesar de chuvoso, vamos manter a energia alta. Aguardo a todos aqui na clínica e fiquem todos com Deus.
2: Tá aí, Luiz, participação do Dr. Matheus Francisquini, nosso tradicional bate-papo de todas as terças-feiras aqui na Aura Unique. Volto daqui a pouco aí nos estúdios para falar de esporte, Luiz. Até mais.
7: Até mais, João Paulo, como ele mesmo já combina com a gente, já retornando aqui dos estúdios para falar de esportes. Essa foi a participação do Dr. Matheus Francisquini da Aura Unique.
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0: Oito e trinta e dois, voltando com o Conectado aqui na Garibaldi. Temperatura nesse momento, Luiz Henrique.
7: 16 graus.
0: 16 graus aqui na Júlio de Castilhos. 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
24: Olá, meus amigos. Nesta terça-feira, seguimos com condições para tempestades associadas à queda de granizo, que pode ter porte de médio a grande, rajadas de vento que podem oscilar na faixa de 80, 90 quilômetros por hora em boa parte aqui da nossa região da Serra e Campos de Cima da Serra. Destacamos aí também a condição para chuvas que podem ser volumosas, né, ao longo do dia, ou seja, algumas vezes as pancadas vêm com forte intensidade. Então, muita atenção ainda para os transtornos nesta terça-feira aqui na nossa região. As temperaturas não cedem muito, não. As máximas vão ficar entre 20 e 22 graus no período da tarde, 20 nos pontos mais elevados aqui da nossa região. Na quarta-feira, a instabilidade ainda atua, mas já a condição para tempestades diminui bastante. No período da manhã, pode ter alguma pancada de chuva e outra um pouco de fraca intensidade, às vezes de moderada, mas assim, sem grande grandes volumes e também diminui bastante a condição para tempestades. Ficamos mais com algumas pancadas de chuva. A tendência na quarta-feira é de que as temperaturas sigam esse padrão que vem sendo observado: 15 a 17 graus pela manhã, 15 nas áreas mais elevadas e 21 a 22 graus no período da tarde. Na quinta-feira, ainda vamos ter algum chuvisco por aqui, mas é mais um chuvisco mesmo. Tempo firme, pelo menos por enquanto, apenas na sexta-feira. Com a previsão do tempo, Kátia Valente.
0: Obrigado, Kátia. 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
4: Olá, tô chegando por aqui com os assuntos que bombaram nas redes nas últimas horas. E o cantor Chico Buarque acionou a Delegacia de Repressão aos Crimes de Informática do Rio de Janeiro após sofrer uma ameaça de morte no site da Folha de São Paulo. A mensagem agressiva, que dizia "adoraria abreviar a vida desse desgraçado", foi publicada em uma matéria sobre apoio político do artista ao presidente do Brasil. A defesa de Chico solicitou a abertura de um inquérito para identificar o responsável pela publicação, que acabou sendo excluída pelo jornal por violar seus termos de uso. E outro assunto que está bombando nas redes é que o cantor Netinho de Paula, de 56 anos, foi diagnosticado com carcinoma papilífero na tireoide em estágio inicial. A descoberta ocorreu após exames identificarem um nódulo na região, levando à indicação de cirurgia para sua retirada em outubro. O artista tranquilizou os fãs e anunciou que fará uma pausa de cerca de 30 dias em sua agenda de shows para o procedimento e a recuperação, mantendo a expectativa de retornar às apresentações até o final do ano. Eu sou a Thay Pereira e esse foi o Bombando nas Redes. Paz e bem!
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9: 29 de setembro, Dia Mundial do Petróleo. Dia do Paraquedista, Dia do Anunciante, Dia Mundial do Coração e Dia do Selinho, em homenagem a Hebe Camargo. Os aniversariantes do dia... O cantor, compositor e ator italiano Nicola Di Bari. Quando...

Os fatos do dia. Em 1547 nasceu o escritor espanhol Miguel de Cervantes, autor de Dom Quixote, uma obra-prima da literatura universal. Foi considerado o precursor do realismo na Espanha. Em 1908 morreu aos 69 anos o escritor brasileiro Machado de Assis, considerado por muitos críticos, estudiosos, escritores e leitores um dos maiores, se não o maior nome da literatura do Brasil. Em 1927, nasceu em São Paulo Ademar Ferreira da Silva, vencedor de duas medalhas de ouro no salto triplo nos Jogos Olímpicos de Helsinki, em 1952, e Melbourne, em 1956. Ele morreu no dia 12 de janeiro de 2001, em São Paulo. 1935. Nasceu o cantor, compositor e pianista norte-americano de rock and roll Jerry Lee Lewis. Ele morreu em outubro de 2022, aos 87 anos.

1964, Mafalda, criada pelo humorista argentino Joaquim Salvador Lavado, apelidado de Quino, apareceu pela primeira vez. 2012. Morreu aos 83 anos a apresentadora, cantora, atriz, radialista e humorista Hebe Camargo.

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1: Em 2013, morreu aos 73 anos o ator e escritor Cláudio Cavalcante. 2018. Morreu aos 89 anos a cantora, compositora e atriz Ângela Maria.

0: 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Intervalo e a gente volta daqui a pouco para falar de esporte.
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0: Para a cooperativa Santa Clara, mais de um século de tradição em laticínios e frigorífico, João Paulo De Luca, Luiz Henrique Guarnieri aqui comigo. E esse filme de terror aqui passando nas manhãs, né? Em rede nacional, Brasil e Austrália, um 3-2 para o Brasil, mas que jogo terrível,
2: né? Uma pelada, né, Dona?
0: Mas que pelada. Não, e o pessoal tentou brigar antes, né? Tentaram arranjar confusão. Sim. Num jogo que não vale absolutamente nada. Absolutamente nada. 3-2 para o Brasil.
2: O Hendrick conseguiu arrumar briga com os jogadores da Austrália, com o técnico, fez uma simulação ridícula, né? O jogador da Austrália encostou nele levemente, aí deu um delay de 5 segundos, daí o Hendrick caiu no chão simulando, né? Mas o Brasil, então, vence por 3-2. Tivemos duas viradas nesse jogo, né? O Brasil sai na frente bem cedinho, com 2 minutos, gol do Wanderson, ex-jogador do Grêmio. A Austrália virou.
0: Parecia que ia ser um jogo tranquilo, né?
2: Exatamente. A Austrália virou. Aliás, o gol de empate da Austrália é um gol meio bizarro, né? O jogador pegou sem querer, com tornozelo, enfim. 1-1, depois 2-1 Austrália e seleção.
3: Aliás, o segundo gol da Austrália é um golaço.
2: Né? O jogador chutou de fora da área. Aí o Rafinha empatou de pênalti no finalzinho do primeiro tempo. E agora no segundo, o Bruno Guimarães fez 3-2 para a seleção brasileira. Tem pênalti agora. Nesse momento, marcado pênalti para a seleção brasileira. Pênalti sofrido pelo Vinícius Júnior. Então o Brasil pode fazer o 4-2. Mas, assim, sempre os primeiros jogos, né, Delano, depois de uma Copa do Mundo, independente se a seleção vai bem ou não na Copa, eles são um cara de ressaca, assim, né? A pessoa não dá muita bola. Mas depois do que o Brasil não apresentou na última Copa, e jogadores com uma forma, assim, despretensiosa, trotando em campo, é realmente de deixar a gente triste.
3: Até porque...
2: E tem discussão lá pra quem bate o pênalti, hein? O Hendrick ficou com a bola, o Danilo Santos pediu a bola, o Hendrick segurou, o Hendrick vai querer bater, né? Pelo jeito.
3: Ah, e até essa questão que tu comenta, João Paulo De Luca, da postura de alguns jogadores, vale lembrar...
0: Entregou pro Vini.
2: É, agora entregou pro Vini. Acho que...
0: Brigou pra entregar pro Vini.
2: Eu acho que veio ordem
0: Aí na Copa o Vini não bate.
2: Pois é.
0: Mas não tem o Bruno Guimarães em campo, não é o batedor?
2: É.
0: E agora bate o Vini.
2: Na Copa bate o Bruno Guimarães.
0: Mesmo, né? Treinador, mesmo os jogadores, agora bate o Vini.
2: É. Sendo que o Bruno é o capitão da seleção brasileira, né? Vamos ver ao vivo agora a cobrança do Vinícius Júnior aí. Foi autorizado e fez o gol. 4-2. 4-2 pro Brasil, Luiz.
0: Agora bate Vini Júnior.
2: Interrompi o teu raciocínio.
3: Não, é que eu só ia comentar, tu falou da questão da postura de alguns jogadores. Vale destacar que por mais que alguns jogadores estavam presentes na Copa do Mundo, a espinha dorsal, a base dessa seleção brasileira que enfrenta a Austrália, não é aquela base envelhecida que fez o ciclo passado, que jogou a Copa do Mundo e que muitos jogadores inclusive encerraram a sua trajetória na seleção brasileira por lá. Grande parte destes jogadores que compõem esse plantel são meninos. Muitos, inclusive, têm na primeira oportunidade na seleção brasileira. Então, se o jogador não vai ter o ímpeto de querer se provar em uma oportunidade como essa, onde tu não tem nenhuma pressão nas tuas costas, imagina quando chegar a competições mais robustas, digamos assim.
2: Pois é. É um ciclo que inicia meio preocupante pelo pouco desempenho da seleção. É início ainda, mas não deixa de ser bastante preocupante. Ontem eu acompanhava um debate que eu achava interessante. Se o Brasil, por exemplo, se jogasse na Europa, se ele ficaria na primeira divisão da Liga das Nações, por exemplo.
3: Ah, um bom debate. Hoje em dia eu não sei responder.
2: Eu acho que não aguentaria, né? Primeira divisão das
3: Ligas das Nações. Inclusive, muitas seleções... com tradição no futebol internacional já caíram para a segunda divisão da Liga das Nações, não é nada impossível.
2: E é bom lembrar que o Brasil não vence uma seleção europeia num mata-mata de Copas do Mundo desde 2002. desde a final da Copa do Mundo contra a seleção da Alemanha. Então, para você ver o quanto tempo faz, né?
3: É.
2: Vai completar 28 anos, no mínimo, sem o Brasil ganhar de uma seleção europeia no mata-mata de Copa do Mundo. E aí, seleções europeias, entre elas estão Croácia, estão Noruega.
3: Bélgica,
2: né? É. Enfim, exatamente. Vamos lá. Faltam 10 minutos, um pouco menos de 10 minutos para terminar o tempo regulamentar. Então, 4 para o Brasil, 2 para a Austrália.
3: E aí vai entrar o Samuel Lino e o Martinelli, mas não é o Martinelli o Gabriel, é o Martinelli o volante do Fluminense.
2: O do Fluminense.
3: Exatamente.
2: Saindo o Vinícius Júnior.
3: João Paulo, eu gostaria de pegar um pouco a palavra aqui para falar sobre futsal.
2: É, tem informação importante do futsal, hein?
3: Foram definidos os 8 jogos de oitavas de final da Série Ouro de Futsal, os 8 confrontos. Já vou adiantar que o adversário da CBF será o Barcelona de Júlio de Castilhos.
2: Aquele.
3: Com o jogo da ida em Júlio de Castilhos já na próxima semana, dia 7 de outubro, uma quarta às 8 horas da noite. E o jogo de volta em Carlos Barbosa no dia 17 de outubro, um sábado, às 7 horas da noite. Mas para fazer uma passagem rápida por todos os confrontos de oitavas de final, eles são os seguintes. Eu não tenho ainda o chaveamento, mas os jogos são estes. O Atlântico Erechim vai enfrentar a ATF, a Trairagem Futsal de Pelotas. O Russo Preto de Não Me Toque vai enfrentar a Ser Santiago. O Jaguarão Futsal vai enfrentar a AFA de São Francisco de Assis. O Campo Bom Futsal vai enfrentar a ABF de São Lourenço do Sul. A Associação Rio Grandense, que perdeu de 18-0 recentemente para o Atlântico Erechim, vai enfrentar a AVF de Manuel Viana. O Cerro Largo vai enfrentar o Passo Fundo, aí temos um bom confronto. E o Independente de Lavras do Sul vai enfrentar o Peñarol de Guaíba. Estes os confrontos das oitavas de final da Série Ouro de Futsal.
2: É, Série Ouro, então, começando para a CBF no dia 7. Lembrando, o jogo de volta, como eu disse, Luiz, dia 17, mas temos que ver também se a CBF avançar na Liga Nacional, se não vai ter jogo sendo marcado mais ou menos por esse período, né?
3: Certo.
2: É, então, vamos ver como é que vai ser também.
0: Tudo é possível, né?
2: É, claro, primeiro precisa passar do Moarama, né? A gente já tá contando com a imaginando uma passagem da CBF, mas precisa cumprir o seu papel a CBF contra o Moarama no próximo sábado. Mas, de todo modo, pode ser que mude. Ou não também, porque já tivemos situações, né, Luiz, em 2024, em que a CBF jogou contra o Jaraguá pelas quartas de final da Liga Nacional, num sábado, e no dia seguinte, um domingo, fez um mata-mata contra a ABF. Mas
0: teve,
2: né?
0: teve agora sábado.
2: Isso.
0: Enquanto jogava com o Moarama, o sub-20 estava representando na Série Ouro, né?
2: Mas eu até deixei de fora esse porque é jogo de primeira fase de Série Ouro. Então foi para zerar o calendário. Mas naquela época, contra a BF já era mata-mata, né? E já era mata-mata e a BF bateu o pé, né? E teve uma outra situação de Liga Nacional, o CBF jogando e, ao mesmo tempo, jogo do sub-20 jogando contra o Santiago.
3: Certo. Né? Não, e se eu não me engano, aquele jogo era um jogo eliminatório contra o Santiago.
2: É, exatamente.
3: Que depois, na volta, a CBF passou o carro, acho que muito pela contrapartida do que aconteceu na ida.
2: Era semifinal da Série Ouro. Semifinal da Série Ouro lá em 2024.
3: Não foi aquele gol que o Mitiuê marcou na Bacia das Almas, que acabou classificando a CBF pra final?
2: O jogo da volta, sim.
3: É.
2: O jogo da volta, sim. A ida foi lá em Santiago, né? A CBF estava jogando o jogo da volta contra o Jaraguá pela Liga Nacional e estava enfrentando o Santiago ao mesmo tempo, no mesmo horário, sim, no jogo de ida lá em Santiago, né? Depois ela acabou se classificando para a Série Ouro com gol do Mitiuê, esse que tu mencionou no quase no finalzinho da prorrogação, né? Mas assim, CBF foi quem quis disputar a Série Ouro foi a CBF, né? Então a CBF sabe que está...
0: A opção é essa, da CBF.
2: A CBF sabe que tem todas essas questões pela frente, né? Falando então ainda sobre a CBF, jogo da volta, a gente reforça próximo sábado, 7:30 da noite, contra a equipe do Umuarama, na ida 4-1 para a CBF. Ontem teve Pato e Corinthians, ou melhor, Corinthians e Pato, né? Pro jogo foi em São Paulo e deu empate, Luiz.
3: Deu empate o jogo pela Liga Nacional de Futsal, jogo de ida, agora todos os jogos de ida já disputados. O jogo entre Pato e Corinthians que terminou em 1-1. E agora, no próximo final de semana, nós teremos então todos os confrontos de volta que ainda restam a ser disputados. Na sexta, a partir das 18h30 na Arena Jaraguá, tem Jaraguá e Tubarão. Jaraguá venceu a ida por 1-0. E no sábado, a CBF enfrenta o Moarama em Carlos Barbosa e também o Corinthians vai a Pato Branco para enfrentar o Pato lá no Cláudio Pietrikowski, ginásio que também vai receber a Copa da Liga, final da Copa da Liga entre a CBF e Joinville.
0: Maravilha.
2: Corinthians ontem perdeu um tiro livre a 6 segundos do final.
0: Parabéns pro Corinthians.
2: É.
0: 8h59, fechando o Conectado desta manhã, daqui a pouco o De Luca volta pro Temática e eu às 10h40, 11 é só sexta-feira, às 10h40 eu converso com vocês no debate.
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3: E a Brigada Militar de Garibaldi passou a integrar uma nova central regional de atendimento. A partir de agora, todas as pessoas que ligarem para o 190 serão atendidas por um profissional da central, que fará a triagem da ocorrência e posteriormente

0: aumentar o tempo de resposta. Pelo contrário, conforme o capitão, será realizada uma triagem da ocorrência, permitindo assim identificar aquelas que são prioritárias, oferecendo maior agilidade no atendimento. Da tua Rádio Garibaldi, Luiz Henrique Guarnieri.
1: Em Vacaria, a 23ª Coordenadoria Regional de Educação informa que o período de pré-matrículas da rede estadual para o ano letivo de 2027 começa no dia 2 de outubro e segue até o dia 6 de novembro. As inscrições são destinadas ao ingresso do primeiro ano do ensino fundamental e no primeiro ano do ensino médio. Para o ensino fundamental, é necessário que a criança tenha 6 anos completos até dia 31 de março de 2027. Além do ensino médio regular, as escolas da área de abrangência da 23ª Coordenadoria CRE oferecem diferentes modalidades, entre elas curso normal, educação profissional, EJA e ensino médio em tempo integral. Da tua Rádio Fátima de Vacaria, Júlia Rodrigues.
2: Em Soledade, a Defesa Civil emitiu um alerta moderado para o risco de deslizamento no bairro Botucaraí, com validade até o meio-dia de hoje. O ponto de atenção fica em uma área de mata entre as ruas Ney Teixeira e Duque de Caxias, onde também existem cerca de 40 residências. A orientação é para que moradores da região fiquem atentos a possíveis sinais de movimentação do solo e acompanhem as atualizações dos canais oficiais da Defesa Civil. Da tua Rádio Cristal de Soledade, Kathleen Gotts.
3: Lagoa Vermelha realiza nesta quarta-feira, dia 30, uma programação especial voltada à promoção da saúde mental e emocional. A atividade será realizada à tarde a partir da 1h30 na Praça Frei Mateus Douzan, com o convite para que a comunidade participe de um momento de acolhimento, informação e troca de experiências. A programação contará com painéis sobre saúde mental, roda de conversa com machada, além de atividades como yoga, reiki, pipoca e a Árvore da Esperança. Na tua Rádio Cacique de Lagoa Vermelha, Rudimar Galvão.
4: Aqui na região, destaque para a nova cadeia pública de Passo Fundo, que está com mais de 90% das obras concluídas e que deve começar a operar ainda nesse ano. Localizada às margens da BR-285, entre Passo Fundo e Carazinho, a unidade terá capacidade para até 800 apenados. A previsão é de que as primeiras transferências ocorram entre outubro e novembro, de forma gradual, contribuindo para reduzir a superlotação do Presídio Regional de Passo Fundo e até de outros presídios da região. A estrutura deverá contar com cerca de 180 servidores. Da tua Rádio Alvorada de Marau, Ana Lúcia Giacomini.
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1: Temperatura.
0: Temperatura atual de 16 graus, a chuva tá dando uma treguinha aqui em Garibaldi, mas a instabilidade deve persistir até pelo menos ao meio-dia.
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0: DENIT orienta as pessoas, os motoristas, que não necessitarem viajar no dia de hoje para que evitem a Serra das Andes. Mas o movimento está tranquilo, né? Para quem precisa mesmo, o trânsito está normal, mas o DENIT faz esta recomendação.
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0: Domingo é dia de votação. Cartório eleitoral destaca alguns avisos, como as sessões que estavam no ginásio comunitário São José, que foram transferidas para a SICTEC, ao lado da MG, e as sessões da escola Heitor Mazini, que foram transferidas para o salão comunitário do bairro Tamandaré.
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0: O dólar está cotado hoje a 5,21, euro a 5,92. Poupança rende hoje 0,50% e nova poupança 0,66%.
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Alô, pessoal, muito bom dia. 9:17, 9:17. Estamos voltando na programação da Garibaldi agora para apresentar o Temática nesta terça-feira, 29 de setembro. 29 de setembro, que na nossa contagem regressiva é o dia de número 272 do ano. Restam 93 dias para o término de 2026. E a frase de hoje é do saudoso Ulisses Guimarães: a verdade não tem proprietário exclusivo e infalível. O programa Temática tem a sua equipe de trabalho formada pelos colegas Luiz Henrique Fontanive Guarnieri, Eduardo Bacon da Silva e Henrique da Fonseca. A coordenação do jornalismo está a cargo da jornalista Denise Furlaneto da Campo. A gerência é de Delano Brandelli Piet. A direção é do Frei Alceu Ferronato. Em nome de toda esta equipe, eu dou o meu bom dia e digo que hoje é terça-feira, é dia 29 de setembro. E o Temática está no ar. Música.

A importância de ter critérios na vida. Eu acho incrível a capacidade que o grande filósofo brasileiro Mário Sérgio Cortella tem de se utilizar da etimologia, que é o estudo das raízes das palavras, para desenvolver altas reflexões filosóficas de grande importância para todos nós. Ele diz que escolher é adotar certas posturas e deixar outras de lado. Em sânscrito, havia uma ótima palavra para isso, que era a palavra kriya, que quer dizer purificar. Ela deu origem à palavra krisis, em grego, de onde vem a palavra crítica e também a palavra critério. Criticar é separar o que uma pessoa deseja daquilo que ela não deseja. Assim, ter uma vida crítica é ter uma vida consciente. Aquele que leva uma vida não crítica ou sem critérios não tem rumo, é um alienado. Infelizmente, é comum vermos muitas pessoas dizendo que a crítica é algo ruim, algo destrutivo e que precisa ser vencida. Nem sempre. Em alguns casos, a crítica é de suma importância, principalmente quando falamos de autocrítica. Sem a autocrítica, não saberíamos discernir entre o que seria melhor ou pior em cada uma das nossas escolhas. O problema está nos exageros. O exagero da crítica leva você aos julgamentos, tanto externos como internos. E os julgamentos, quando são muito aflorados, transformam você num inquisidor, em alguém que fica acusando as pessoas e julgando as pessoas. Porém, a crítica na medida certa, ponderada, nos leva a ter critérios nas nossas escolhas. E as escolhas provêm dos desejos. Se o meu desejo é bem criterioso, a possibilidade de eu me frustrar ou me arrepender será muito menor. Há, no entanto, as pessoas que levam uma vida não crítica. Elas são as pessoas que chamamos de alienadas, ou seja, é como se estivessem em outra dimensão, em outra órbita. Só a título de curiosidade, não sei se você já prestou atenção, mas a palavra alienado é muito semelhante à palavra alienígena, exatamente porque o radical que forma as duas palavras é o mesmo. Vem do latim alius, que significa outro. Até me lembrei de uma belíssima poesia de Mário de Sá Carneiro, que foi musicada pela querida Adriana Calcanhoto. Eu fico impressionado como essa mulher conseguiu transformar apenas 4 frases em uma música tão linda. A poesia diz: eu não sou eu nem sou o outro, sou qualquer coisa de intermédio, pilar da ponte de tédio que vai de mim para o outro. E vejam bem, um ponto muito importante é a relação entre ser criterioso e a capacidade de dizer não. Milhões de pessoas não conseguem ser mais criteriosas porque querem agradar a todos. E agradando a todos, aceitam coisas absolutamente inaceitáveis. Aceitando injustiças, você não está sendo crítico, ou seja, consciente das suas escolhas. Eu conheço muitas, muitas pessoas mesmo que não conseguem ter a firmeza de dizer um não quando estão sendo injustiçadas. Essas pessoas acabam comendo o pão que o diabo amassou, sendo que poderiam diminuir absurdamente esse sofrimento apenas aprendendo essa verdadeira arte de dizer não. Sejamos, portanto, criteriosos e exercitemos o nosso senso crítico. Até amanhã!

0: 9h23, 9h23, temperatura aqui nos estúdios da tua Rádio Garibaldi está na marca dos 16 graus. Você acompanhou o espaço de editorial, a mensagem que abre o nosso temática, sempre na parceria da Elisa Boutique, que tem moda feminina do P ao 5G para você. 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Nós temos intervalo comercial, depois na volta o espaço de entrevistas do nosso temático traz a repercussão da sessão da Câmara Municipal de Vereadores. Nós tivemos ontem 8 vereadores fazendo uso da palavra na tribuna e também a gente vai repercutir um pouquinho de cada fala desses vereadores. Claro que em função do nosso tempo sem um pouco mais curto ainda esta semana, em função do horário eleitoral, a gente não consegue talvez dar toda a ampliação que a gente gostaria, mas fizemos um resumo da participação de cada um dos vereadores na tribuna aqui no nosso temática. Ontem, quem acompanhou o nosso programa, ouviu o início de uma série de entrevistas com os candidatos ao governo do estado do Rio Grande do Sul, e essa sequência será retomada amanhã, tá bem? Amanhã nós teremos a segunda entrevista. Ontem foi a vez do candidato Zuco, amanhã nós teremos entrevista com o candidato Gabriel Souza, candidato ao governo do estado do Rio Grande do Sul. E a gente repercute então, claro, todos os fatos aí ligados ao dia a dia. Vamos acompanhar essa questão da chuva também, volta a chover forte em Garibaldi nesse momento, tudo isso e muito mais no temática desta terça-feira. Lembrando que logo mais também tem debate às 10h40 e hoje o debate terá um convidado especial, o prefeito Sérgio Chiesini. Tudo isso na manhã da Garibaldi. Voltamos já.
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0: 9h35, 9h35, trilha sonora de hoje vai ficar por conta dessa musa da música popular brasileira, Gal Costa, que se estivesse viva estaria completando seus 81 anos. A gente vai voltar, na verdade, para o sábado. No sábado foi o aniversário de nascimento de Gal Maria da Graça Pena Burgos Costa. Esse é o nome completo de Gal Costa, nascida em Salvador em 26 de setembro de 1945. Ela que nos deixou em São Paulo no dia 9 de novembro de 2022. Chuva de Prata abre o nosso bloco do Temática. 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
0: E nós iniciamos então a nossa repercussão da sessão da Câmara Municipal de Vereadores, com a repercussão dos vereadores que fizeram uso da palavra na tribuna. 8 dos 9 vereadores se manifestaram. E eu começo pelo vereador Lívio Bortolini, ele que parabenizou a Secretaria da Fazenda pela explanação e destacou que a pasta vem administrando os recursos públicos com responsabilidade. Também falou sobre a forte chuva da semana passada, comentando que nos locais onde foram realizadas obras de recuperação após a enchente de 2024, não foram registrados problemas. Ele ressaltou, porém, que alguns locais ainda precisam de uma solução mais adequada. Vamos acompanhar.
2: Tem locais recuperados já. Não deu mais problema. Nós temos duas pontes que foram feitas, galerias de São Roque e Marcorama, não deu problema. Ponte de Marcorama não deu problema. A ponte de linha de Costa Areala, linha Camargo, sempre era um problema. Até mandaram as fotos hoje, me mandaram muito tarde, desculpa, mas eu vou mostrar na semana que vem. No Butali, no Mânica, então está se vendo, resolvendo. Tem ainda alguns locais assim, mas locais recuperados referente 2024 já são em torno de 20 saneados que não deram problema. Ainda tem algumas áreas de alagamento. Muitos foram feitos e não deu certo. Então está se estudando de novo para fazer uma melhor, de repente, uma coisa. Ainda tem assim prioridades. Cairu, que vai ser uma prioridade da administração. Na região do Paulo Fante, aí, também é uma preocupação. E a Praça da Martini. Então, agora vão ser atacadas essas três posições, que são, com certeza, as prioridades que nós temos indo para a cidade. A gente sabe que o fluxo de água é muito grande, as construções estão acontecendo, os assaltamentos estão acontecendo, e os prédios... é prédios e não tem mais, vai correr tudo para a região baixa, não adianta. Então, com mais uns dias aí, a administração vai tomar essas posições dessas áreas com mais preocupação. E claro que depois, no desenrolar da coisa, vai ser tentado resolver assim. Quem sabe na próxima enchente a gente já tenha saneado tudo. Esperamos que São Pedro olhe para nós também. Graças a Deus, estamos longe da chuva de pedra, que está quebrando tudo que é lugar. Catástrofes não está acontecendo na nossa região ainda, rezar a Deus também. Então, com certeza vai ser, com calma, a administração vai tomar essas atitudes.
0: Este é o vereador Lívio Bortolini. Na sequência, falou o colega de bancada do vereador Lívio, Gilberto Perim. Ele parabenizou pela realização da festa no bairro São Miguel no último final de semana. O vereador ainda comentou sobre o encerramento da Semana Municipal do Meio Ambiente e demonstrou preocupação com questões relacionadas à área. Lembrou ainda das obras realizadas pela prefeitura que contribuíram para evitar novos alagamentos.
3: Então, nós temos assim motivos de sobra. Também para comemorar, apesar de todos os problemas que estamos enfrentando. Mas veja bem o que aconteceu na Rua Tramontina, veja bem lá na João Santa Rosa, ali no bairro São Francisco, essas pessoas, cada vez que chovia, tinha que levantar acampamento. Na Rua Frei Miguel, na Ponte de Marcorama, né, Lívio? Na Ponte de Araújo e Souza, galerias da linha Camargo, galerias de São Gotardo, diques do bairro Vale dos Pinheiros, diques da Rota do Sol. Desassoreamento, que houve vários desassoreamentos, drenagem na Buarque de Macedo, drenagem na rotatória daí do Bufão, melhor dizendo, que chegou a afundar o poste ali de energia elétrica, né? Da ponte lá do Torete, desassoreamento em São Gotardo, lá no Butalique, recebemos um vídeo hoje que nos deixou emocionados, né, meu caro Lívio? Do funcionamento, de como estão aquelas galerias. Linha Camargo, então, nem se imagina. Aquilo lá parece que nós estamos em outro planeta quando você chega lá, vê aquela obra feita com qualidade, né? Que foi feita assim, muito pensada, planejada, e o nosso estudo hidrológico mostra isso, né? O desassoreamento da José Gava, lá em Tamandaré, que é outro grande problema que nós tínhamos, né? Quando as coisas são feitas sem cálculo, né? Veja bem, nós temos um distrito industrial que vem crescendo assim num volume de construções gigante, e claro, toda essa água ela tem que ir para algum lugar. Então, hoje, quando foi feito lá agora o novo sistema de drenagem, já baseado nesse estudo hidrológico, né, veio com essas chuvas que aconteceu aí, nem se sentiu. Funciona perfeitamente. E tem alguns lugares ainda que temos sim, né, que dar prioridade, né, porque não se consegue agora, em pouco tempo que está aqui, desse governo, de resolver os problemas de 150 anos do município. Né? Porque realmente, obras estruturantes, eu quero que me apontem uma. Giovan, eu quero que subam aqui essa tribuna, que me mostrem que nesse tempo todo fizeram uma obra estruturante no que se fala de drenagem, no que se fala de escoamento de água. Eu quero uma só, depois eu não falo mais, até a semana que vem.
0: Este é o vereador Gilberto Perim. Ainda nesse bloco, eu trago o vereador Douglas Cetolin, que também falou sobre a festa do bairro São Miguel, destacando que o evento foi um sucesso. Ele também comentou sobre os alagamentos registrados na semana passada.
4: Falar da festa de São Miguel, no qual eu estive presente, Tressote. Que festa! Casa cheia, salão cheio, comida boa. Ou comunidade que sabe fazer uma festa São Miguel. Pena que a gente come um pouquinho demais, né, vereador Gilberto? A gente come um pouquinho demais, mas porque a comida é muito boa. E é a terra da alface, né? E a alface também é muito boa. Mas quero agradecer a todos da comunidade de São Miguel por ser tão hospitaleiro. Meu muito obrigado. Quero mudar um pouco de assunto, pessoal, e falar dos alagamentos que aconteceram em Garibaldi. Eu poderia aqui corrigir e explicar para alguns nobres vereadores que o que é comporta de uma barragem e o que é um vertedouro. Mas não vou ficar aqui explicando, porque o vertedouro, ele nivela o nível de uma barragem e a comporta é embaixo da barragem. E a nossa barragem aqui, sim, ela tem comporta, vertedouro e ela tem comporta. Poderia aqui também, poderia não, vou falar, foi aberto sim às 11 da manhã a comporta da barragem, porém não adianta abrir por abrir às 11 da manhã, sabendo que os moradores desde quarta-feira pedindo para abrir, para esvaziar a barragem, para não dar os alagamentos. E isso aqui está tudo registrado nas mensagens dos grupos. Tanto que a gente já vai colocar uma entrevista em que o morador, Fábio Fante, deu para a Rádio Garibaldi. Não sou eu que estou falando. São os moradores do local que mais uma vez perderam muita coisa. Que passam noites sem dormir, preocupados. Então sim, não adianta tampar o sol com a peneira porque é negligência. É negligência, não adianta tampar o sol com a peneira, não adianta dar desculpas, mais uma vez desculpas, que se fosse a casa do senhor, tu não ia estar aqui falando isso.
0: Este é o vereador Douglas Cetolin. São 9:45, temperatura em 17 graus aqui nos estúdios da tua Rádio Garibaldi. Nós vamos chamar intervalo comercial, na sequência eu trago mais repercussão da tribuna da Câmara de Vereadores, no próximo bloco.
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5: Voltando com mais temática, agora são 9h53, 16 graus segue a temperatura por aqui. 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E vem aí a 41ª Exposição Regional de Orquídeas de Garibaldi, dias 17 e 18 de outubro, no Salão da Igreja Nossa Senhora do Carmo, do bairro Alfândega. Entrada gratuita e haverá venda de orquídeas no local. Realização, Associação Garibaldense de Orquidófilos. Seguimos com a repercussão da sessão da Câmara Municipal de Vereadores. Agora eu trago a fala do vereador Leandro De Lázari. Ele falou sobre a Brigada Militar e a reestruturação no prédio do efetivo que foi modificado, oferecendo melhor comodidade aos policiais. Disse que uma das conquistas foram os novos banheiros. De Lázari agradeceu ao presidente do Consepro, Carlos Morari, o Caio Morari, pelo apoio. Mas acompanhar um trechinho então do presidente da Câmara, Leandro Roque De Lázari.
6: Agradecer muito ao Caio, porque o Caio, o presidente do Consepro, é um cara extremamente dedicado e a gente tem que vangloriar esse trabalho que esse cara faz de dedicação. O que era antes, gente, que vocês viram as fotos, e o que é hoje, quero que vocês vão visitar lá, com lugar para tomar banho, agora os vestiários, né? Tem o vestiário masculino e o vestiário feminino. As FEM, que é chamado as mulheres, elas saem do banheiro delas sem abrir a porta e vão direto para onde tem os armários para poder se vestir, trocar, sem dando isso, como é que se diz, a privacidade a elas. Então isso me deixou muito feliz hoje de poder ter sido. Eu acompanhei as obras com o João, que foi o construtor, e toda a equipe dele. Foi passo a passo, foi demorado, porque fizeram boa parte com os armários lá e conseguiram as reformas também dos armários. E agora os novos armários das FEM. Então, gurizada, meus caros vereadores, parte desse recurso veio, que nós todos assinamos aqui, para que fosse destinado para o Consepro. E o Consepro decidiu, sim, parte desse valor destinar para ser feitos os banheiros. Parte do dinheiro veio do Sicredi, parte do dinheiro veio de empresários. Então, um esforço conjunto que hoje é uma realidade, dando a dignidade a esses profissionais. Então, nós temos parte lá, meus colegas vereadores, a comunidade tem, pessoas que realmente olharam para esses profissionais. Mas começamos aquele trabalho em 2025. Foi uma luta, vereador Douglas. Foi uma correria para que desse certo. Que há anos eles pleiteavam isso. Mas há anos, e não se dava a devida atenção. Há pessoas que fazem a segurança na nossa cidade, que colocam as suas vidas à disposição para nos defender, que fazem a segurança ostensiva na nossa cidade e que tem uma história. E quantos profissionais passaram por aí?
5: Este é o presidente da Câmara, o vereador Leandro Roque De Lázari. São 9h57. Nós temos mais 4 vereadores que fizeram uso da palavra na tribuna. Temos ainda o vereador Bruno Bortolini, Giova Flores, Cássio Fac e Arnaldo Siganfredo. Só que eu preciso chamar agora também o nosso intervalo comercial, porque vem aí notícias da hora. Só antes do intervalo, deixa eu trazer um recadinho para você que gosta de cantar. Estão abertas as inscrições para o Festival Intérprete da Canção, com o objetivo de incentivar a música, revelar novos talentos e oportunizar apresentações ao público. 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Podem participar candidatos dos municípios emancipados de Grivaldi. São eles, além, claro, do município de Grivaldi, Carlos Barbosa, Boa Vista do Sul, Coronel Pilar e Imigrante. A categoria é livre para todas as cidades. Corra e garanta sua inscrição. As vagas são limitadas e encerram no dia 15 de outubro. 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Sempre muito bacana, né? O Festival Intérprete da Canção. Agora sim, notícias da hora chegando. Depois tem mais destaques no Temática de hoje.
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9: Dez horas. 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Temporais que atingem o estado desde sexta já causaram danos a pelo menos 80 municípios, com mais de 50 mil pessoas afetadas. Há pelo menos 2 rios acima da cota de inundação: o rio Taquari em Lajeado e Estrela e o rio Jacuí em Dona Francisca. Em todo o estado, mais de 81 mil clientes estão sem energia elétrica. A área mais afetada é a região das Missões, atendida pela RGE. A concessionária contabiliza 68 mil pontos desabastecidos, enquanto a CE Equatorial tem 13 mil. O uso de celular na cabine de votação é proibido e quem leva o aparelho à sessão eleitoral precisa deixá-lo em local indicado pelo mesário antes de votar. Mas enquanto um telefone celular é relativamente fácil de identificar, outro tipo de dispositivo, também proibido, pode trazer um desafio diferente nas eleições deste ano: os óculos inteligentes.

0: divulgada e também ajuda a coibir práticas como a compra de votos, em que o eleitor pode ser pressionado a apresentar uma prova de como votou. Tudo parece impossível até que seja feito. 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O Brasil venceu a Austrália por 4-2 em Brisbane nesta terça, no segundo amistoso entre as seleções nesta data FIFA. A seleção começou melhor e abriu o placar com Wanderson, mas viu os donos da casa reagirem ainda no primeiro tempo e viraram o placar. Rafinha, de pênalti, deixou tudo igual antes do intervalo. Na segunda etapa, após um início equilibrado, a seleção retomou a vantagem com Bruno Guimarães. Vinícius Júnior, também em cobrança de pênalti, marcou o quarto gol e ampliou a vantagem brasileira. 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
0: Próxima edição às 11 horas.
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0: Estamos voltando com mais temática aqui na programação da Garibaldi. São 10 horas com mais 12 minutos, 10 e 12. 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Seguimos com a nossa cobertura da sessão da Câmara Municipal de Vereadores. Eu tenho agora o vereador Bruno Pilati Bortolini. Ele falou sobre uma família que sofre com a dificuldade de conseguir tratamento após o diagnóstico de câncer de um familiar. Acompanhe.
1: Situação no município que me procurou na semana passada e isso me comoveu muito, porque eu fico triste em que o município está dando todo o suporte necessário para esses pacientes. Essa casa aprovou leis por mim, com a aprovação dos colegas vereadores, tornando prioritário o atendimento dos pacientes oncológicos. O município está cumprindo essa lei, mas o Estado, mais uma vez, não cumpre. E eu não estou aqui para acusar médicos, eu não estou aqui para acusar enfermeiros, eu não estou aqui para acusar técnicos de enfermagem e nem outros profissionais que estão à frente desses pacientes oncológicos. Eu estou aqui falando de um sistema que na prática não funciona. Para quem não sabe, hoje a gente tem o sistema GERCON, de gerenciamento de consultas. O próprio Estado diz que precisa de um gerenciamento para esses pacientes e não o cumpre. Então fica aqui um interrogatório, né? Para que existe esse sistema de gerenciamento de consultas se não tem gerenciamento, se não tem gestão desses pacientes? E eu quero aqui pedir o apoio de todos vocês, porque sozinho eu não vou conseguir. Eu quero o apoio desta Casa Legislativa, senhor presidente, para que possamos oficializar a Secretaria de Saúde do Estado do Rio Grande do Sul, assim como irei entrar em contato com a Secretaria Municipal da Saúde para que oficialize a 5ª Coordenadoria, porque a gente precisa de respostas. A gente não pode mais deixar os nossos pacientes aguardando na fila, chegando para atendimento na oncologia e em uma semana está recebendo cuidados paliativos porque o câncer já tomou conta, não tem mais tratamento, a gente não consegue mais controlar esse câncer nesse paciente. E em questão, essa família está aguardando há 28 dias com o diagnóstico desde agosto, tá? Um câncer de colo, né? A paciente há 2 semanas está com sangramento recorrente, né? Vai no PAN, infelizmente a gente tem que dar tratamento para dor. A gente não trata o câncer aqui no município. Para quem não sabe, hoje a referência é o Taquini de Bento Gonçalves, onde tem os profissionais adequados para receber esse tipo de paciente e para dar o atendimento necessário. A gente interna o paciente aqui até que saia a consulta, mas ele não vai receber o tratamento oncológico necessário, né? Então, cada vez mais a gente vai postergando esse paciente vai aguardando na fila e acaba muitas vezes morrendo nessa fila. Já perdemos pacientes, vereadores, do nosso município aguardando consulta.
0: Este é o vereador Bruno Pilati Bortolini. Na sequência, falou o colega de bancada do vereador Bruno, Giovanni Henrique Flores. Ele falou sobre as últimas chuvas, especialmente da semana passada, e também algumas demandas que ele recebeu da comunidade.
2: Também quero abordar o assunto das fortes chuvas que temos nos últimos dias aqui em Garibaldi, no Rio Grande do Sul, né? Que voltamos a sofrer um pouco com isso. E nós, como vereadores e representantes do povo, né? Nós temos que verificar, somos cobrados, né? Nós somos fiscalizadores e nós temos que levar as demandas que nos pedem para o executivo. Então, semana passada, a preocupação que era com a barragem, né? Então o nível da água, pelo que se sabe, não foi baixado o suficiente, né? A previsão era de muita chuva, e ali embaixo da região, então, dos Fantes e arredores, aí teve mais aquele problema ali, então, que não deu a vazão suficiente da água, escoar a água, né? E encheu ali nos porão da casa. Então, quando é abaixado o nível da barragem, então esse problema é bastante diminuído, né? Então é melhor sempre prevenir. E eu sei que a Defesa Civil da nossa cidade faz um trabalho exemplar, então tem que ter essa parceria com a EGEA, né? E para que seja evitado. E outro lugar que os moradores aqui do Chácara e do Vale dos Pinheiros me ligaram hoje de tarde, que é para mim dar uma olhada aí, levar essa demanda para o executivo, que seja feito de repente uma vistoria ali onde que foi feito os diques atrás do postinho de saúde, Leandro. Então ali o pessoal também me ligou para de repente amanhã dar uma passadinha lá para verificar como é que tá a situação de lá. Então é sempre melhor evitar, né? Se tem às vezes as bocas de lobo obstruídas, então nós temos que averiguar isso e levar essas demandas para a secretaria competente para realizar essas limpezas. Sim,
3: presidente. Obrigado, vereador. Só para dizer que o trabalho que fizeram lá deu um bom resultado nessas chuvas, que não alagou. Então ele manteve a estrutura lá. Então foi muito bom esse trabalho aí, que deu certo.
2: Obrigado, Leandro. Verdade, ali seguidamente, né, dava problemas aí, mas mesmo assim, às vezes a população fica um pouquinho preocupada, às vezes tem que fazer uma pequena manutenção.
0: Tá aí a fala do vereador Jeová Flores. Seguimos agora com o vereador Cássio Facchi. Ele parabenizou pela bela festa na comunidade de Linha Araújo e Souza no final de semana. Também pediu que a comunidade pense bem em quem votar no próximo domingo, pois vamos eleger novos dirigentes para o país e o estado.
4: E eu quero deixar um abraço aqui ao senhor Marcos Carreira e a esposa, que não perdem uma segunda-feira de nos acompanhar. E também a dona Terezinha de Marcorama, Lívio, que ontem esteve em Araújo, me disse: mas você não falou da festa de Marcorama. Então eu vou dizer para ela, dona Terezinha e comunidade de Marcorama, também parabenizá-los em nome do festeiro, do Paulo Facchinelli, pela bela festa que fizeram também. Como é bom ir pro nosso interior. Oi? De Luca também, então é isso aí, parabenizá-lo a todos. Mas enfim, o que hoje nós temos que falar é que no próximo domingo nós teremos uma decisão importante para o nosso país. Não tem assunto mais importante para falarmos do que o próximo domingo. No próximo domingo nós vamos eleger deputados federais, deputados estaduais, governadores no país e um presidente. Essas pessoas irão fazer a gestão do nosso dinheiro, a gestão de todos os impostos que nós, com todo o suor do trabalho, que a gente levanta cedo, na chuva, no frio, no calor, que a gente trabalha. Então, como é importante a gente ter no domingo, pensar com calma em quem a gente vai escolher para deputado federal, deputado estadual, senadores. Vocês perceberam que cada ano aqui no Brasil a gente tem que estar cada vez mais incorporado à política, pensando o que que a política define o nosso futuro.
0: Este é o vereador Cássio Facchi. 10:21. Nós vamos para o intervalo último do nosso programa. Depois tem ainda o vereador Arnaldo Siganfreto na reta final do nosso Temática de hoje. Voltamos já.
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24: 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E nós seguimos com a sessão da Câmara de Vereadores. O último vereador a fazer uso da palavra na tribuna ontem foi Arnaldo Seganfreto. Ele lembrou da morte de Naides Brugali Maffei, uma grande mulher que muito fez por Garibaldi, e também lembrou da passagem de outras pessoas nos últimos dias. Também fez um apelo para que todos votem com consciência.
25: Quando a gente perde, e vou me permitir aqui falar das últimas pessoas, né? Senhor Agenor Flores, que o vereador Bruno cobrou aqui agilidade, que pegou um câncer fulminante, foram 28 dias, né? Quando perdemos a dona Lourdes Cisiloto Garda, quando perdemos a Noeli Balejo, pai do Balejo, né? Quando perdemos o folclórico e emblemático Motim, né? Quando hoje enterramos a dona Naides Brugali Maffei, né? Que foi uma das fundadoras da Liga de Combate ao Câncer e da Associação Elas Garibaldi, das quais gostaria de estender o meu recado e a minha solidariedade ao Rodrigo e a Graciela, né? A Tita, estivemos lá hoje, né? Enfim, quando a gente vê que isso acontece, e muitas vezes o padre ou o pastor, ele diz sempre que quando não se pode se explicar pela razão, que se explique pela fé. Então, eu acho que isso é muito importante e é o raciocínio que a gente tem que levar para a gente, né? Quando os desígnios de lá de cima, a gente não sabe o que acontece. E que no próximo domingo tenhamos sim um exercício da democracia, né? E que os desígnios de lá de cima também nos eliminem, individual e coletivamente. Cada um tem o seu credo partidário, cada um tem a sua matriz partidária, mas eu sou obrigado aqui a concordar com alguns dos vereadores e dizer que seria importante que a gente apoiasse quem traz emenda, quem traz recurso para Garibaldi. Tivemos a apresentação do balanço econômico, do balanço da contabilidade da prefeitura aí, hoje, e vimos que praticamente 95,5% do depósito da União Federal já entraram nos cofres da prefeitura. Quer dizer, incluindo todas as emendas, o que gerou um superávit nesse quadrimestre. Então a gente fica muito satisfeito.
0: Tá aí a fala então do vereador Arnaldo José Seganfredo, último dos 8 vereadores que fez uso da palavra na tribuna na noite de ontem. Agora são 10h33, ficamos por aqui com o temática de hoje, agradecendo a cooperativa Vinícola Garibaldi, há 95 anos cultivando a vida em harmonia, também a Cressol, porque quando o agro cresce, toda a comunidade cresce junto. 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Intervalo comercial, vem aí na sequência o espaço de debate. Hoje, terça-feira, um espaço de debate especial. Estaremos recebendo aqui nos estúdios a visita do prefeito Sérgio Chiesini. Na sequência, no debate da Garibaldi.
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0: Olá, tudo bem? 10 horas 42 minutos, debate no ar aqui pela Garibaldi. Olha, uma terça-feira chuvosa, e essa é uma preocupação que a gente tem, não só a semana passada, onde choveu muito, esta semana que se repete, mas com esse fenômeno, né, do El Niño, que está realmente fazendo estragos aqui no nosso estado. A gente lembra, e a nossa memória ainda está muito fresca de 2023 e 2024, assusta a todos aquelas imagens, aquelas lembranças, e por isso nosso convidado hoje, também para falar sobre isso, falar sobre outros assuntos, prefeito Sérgio Chisini. Prefeito, obrigado pela visita, sempre um prazer receber o senhor.
1: Muito obrigado, bom dia a todos que nos acompanham pela Rádio Garibaldi, bom dia Adelano, bom dia De Luca.
2: Bom dia.
1: É uma oportunidade, muito obrigado pela oportunidade para a gente poder conversar com a nossa comunidade e colocar os números mais recentes da grande preocupação, como você mesmo disse, do El Niño, que ele vem e vem com força. Não queremos viver aqueles episódios de 2024. Por isso, evidentemente, que a nossa comunidade de Garibaldi, com a nossa defesa civil, junto com a defesa civil do estado, junto com a defesa civil dos municípios aqui da região, estamos sempre em alerta, sempre atentos, controlando os pontos de possíveis alagamentos para poder agir prontamente. Até essa semana, quarta-feira, tivemos uma reunião em Caxias do Sul, na Prefeitura de Caxias do Sul, com a Defesa Civil Federal, para avaliarmos a situação da semana passada, da segunda-feira da semana passada.
0: Aliás, Caxias do Sul, perdão pela interrupção, prefeito, que lá virou tragédia, né?
1: Virou tragédia.
0: Lá algumas mortes em Caxias.
1: É, 3 mortes. Inclusive, o prefeito lá disse que a segunda-feira da semana passada, a tragédia em Caxias foi maior do que a enchente de 2024. Também Flores da Cunha, o prefeito lá estava e declarou de que também foi duramente atingida e foi maior que os estragos de 2024. Garibaldi não passou ileso. Os dados que nós levantamos até agora, os prejuízos causados na segunda-feira da semana passada somam R$ 9.350.000. São recursos que não vêm do estado, são recursos que têm que sair do nosso caixa. Mas aqui já começo fazendo, Delano, um parênteses e um agradecimento à nossa equipe. A enchente foi muito forte na segunda-feira, por quê? Pelo nosso Léo Gusso, que é o homem do tempo aqui de Garibaldi, que aliás presta um serviço muito útil, principalmente na prevenção, que estamos acompanhando a barragem e tudo baseado nas informações da meteorologia do Léo Gusso, e a nossa equipe prontamente, já no dia seguinte, terça-feira, 11 horas da manhã, todas as nossas vias estavam desobstruídas e já a trafegabilidade restabelecida. Na prontidão, da rapidez, da eficiência, o empenho de todas as equipes desde cedo na rua para deixar a cidade em ordem mais rápido possível. Vejam bem, até o meio-dia, pelas informações do Léo Augusto, choveu 122 milímetros.
0: É muita chuva, né? Chuva de um mês, né?
1: É, chuva do mês. Em 12 horas. E isso não tem bueiro que aguente e não tem real que não saia do curso. Mas isso nós já avançamos e nos serviu de teste para obras já feitas. Por exemplo, nós trabalhamos a nossa forma que trouxemos da iniciativa privada. É um trabalho planejado, organizado, obras bem feitas, obras de fazer uma única vez, obras para resolver os problemas. Nem sempre dá 100% certo, mas a grande maioria das nossas obras, que me permite eu citar aqui, deram um grande resultado, deram uma resposta positiva. Nós contratamos duas empresas depois da enchente de 2024 para fazer um estudo hidrológico do município da Garibaldi, principalmente dos pontos de maior alagamento. Bacia de contribuição do bairro Cairu e da barragem da Corsan foi a empresa Garden, que também ajudou a bacia de contribuição lá do Chácaras, bacia de contribuição da Praça da Martini e na bacia de contribuição do Clube Integração, que fizemos aquele desassoreamento, foi a empresa Fene. Então Garibaldi contratou duas empresas especializadas em estudos hidrológicos para que as nossas intervenções fossem técnicas, fosse de uma forma para resolver da melhor forma possível o problema de futuro alagamento nesses locais. E tivemos bons resultados, que me orgulho citar aqui. Ponte de Marco Rama de Luca, você que é morador, presenciou a ponte antes e depois. E lá foi a primeira intervenção nossa, porque teve um assoreamento do rio muito forte. Desassoreamos ali o rio até o campo lá do Esporte Clube Internacional, refizemos toda a ponte com galeria, ampliamos a ponte e, além de resolver o problema, ficou um lugar bonito, ficou um lugar agradável, onde as pessoas podem desfrutar uma área de lazer. Então, este é o sentido, além de dar primeiro a segurança, a garantia, fazer as obras bem feitas, com um tom, porque somos uma cidade turística, uma cidade muito bonita, de fazer as obras também bonita. Assim foi na Ponte de Araújo de Souza, aí tem um capitel muito bonito. Nós ampliamos ali a ponte com galeria e olha, tanto Marco Rama como ali na Araújo, com toda a água de segunda-feira, não tivemos nenhum problema. Então, essas obras funcionaram e funcionaram muito bem. E ali tem o capitel, nós já fizemos o gradiz, vamos colocar flores. Vai ficar também nessa ponte um ambiente muito agradável. Rua Tramontina, que alagava todas as residências ali na frente da Tramontina. Não tivemos problema. Rua João Santa Rosa, atrás do Peter Longo, tivemos que passar com a tubulação por dentro do pavilhão da Peter Longo, que nos cederam, mas está solucionado o problema. Rua Frei Miguel, lá no bairro São Francisco. Rua Buarque de Macedo, próximo ao Zanata. Galerias do Butali e do Ecker, ali que vai para São Gotardo, São Batalhão. Com toda essa chuva de segunda-feira, hoje de manhã, falava com o subprefeito, o Paulo Facchinelli, e ele me dizia: perfeito, não houve um transbordo de água. Outra obra bem feita que resolveu o problema. Diques do Vale dos Pinheiros, onde a água saía de, a última vez, 60 centímetros na rua. Fizemos um dique para conter a água que desce lá de Figueira de Belo e não houve, essa vez, transbordo do dique. Dique da Rota do Sol, lá na Avenida Rota do Sol, que fica no bairro São Francisco. Galerias do Oito da Graciema, não tivemos problema. Desassoreamento do Clube Integração, que a chuva, todas as últimas chuvas de maior intensidade, alagava as empresas ao redor. Desassoreamos ali, ainda não está completo o serviço, mas também funcionou bem. Desassoreamento do Rio Maricão, lá no São Luís do Araripe. Desassoreamos, ele faz um cotovelo esse rio e nessa segunda-feira o rio transbordou. Estamos já entramos já com a licença ambiental para tirar uma parte da vegetação e endireitar o rio, dar uma área maior de expansão, segundo orientação hidrológica, para que nós possamos também resolver esse problema, que essa vez inundou umas casas e causou transtorno ali na rua da Econatura. desassoreamento do rio Marecon, a ponte do rio Torete. Aí funcionou bastante bem. Desassoreamento do rio Imarcurama, que eu já falei aqui. Desassoreamento do rio em Araújo e Souza, pós-ponte disso, que também funcionou muito bem. Galerias em Tamandaré, na rua José Gava. Então, essas foram as obras feitas, que essas obras aportaram aproximadamente 12 milhões de reais. Custou para o município de Garibaldi. Aqui faço o primeiro parêntese. Desses 12 milhões de reais, nenhum centavo veio do governo do estado. Nós encaminhamos, após a enchente de 2024, 12 projetos. Só foi nos aprovado um este ano, de R$1.592.000, lá para uma obra de alagamento na Garibaldina, ali na indústria Pastorello. Ganhamos mais recurso do governo federal do que do governo estadual. O governo federal nos mandou R$7.801.000 para a recuperação da nossa perimetral.
0: Porto Alegre ficou mais distante que Brasília.
1: Muito mais, muito mais. E ainda estou lá com os projetos aprovados e não assinou o convênio, não nos mandou os recursos. E 7.800.000 aí na perimetral oeste, é Leonel de Moura Brizola, aí no frigorífico do Nicolini, que liga, importante via, que liga Figueira de Melo com a RS 453, a Rota do Sol. Então, mas fizemos aí com recurso próprio. Pontos que estão em andamento neste momento, que não conseguimos concluir antes dessa chuva de segunda-feira, porque nós estávamos aguardando as verbas do estado. Aí não vieram, estamos fazendo com recurso próprio. Drenagem dos Chácaras, 14 de julho até a rua Barão do Triunfo, que pelo estudo hidrológico vai aliviar essa ponto de alagamento.
0: Essa baixada, né?
1: Aí da baixada, principalmente da rua Independência e o Barão do Triunfo. Drenagem do Borghetto, nós já podemos estar bem mais avançados, mas encontramos rocha e estamos aguardando licenciamento.
0: Aquele da Buarque de Macedo, né?
1: É da Buarque de Macedo, sim, ali, que entra, alaga aquelas famílias, certo, aí no Borghetto. Vale Verde, próximo ao ginásio, lá foi uma obra muito mal feita, em que a drenagem, quando foi feito o ginásio, foi o cano passando por baixo do ginásio. E como o cano entupiu, ele subiu e levantou o piso do ginásio, a força da água. Então, estamos fazendo uma drenagem completa aí com recursos próprios. Com recurso do governo do estado, é a drenagem da Garibaldina, este do Pastorello. Ainda assim, esses já estão em andamento e vamos solucionar. Ainda tem Delano pontos que nós estamos acompanhando os alagamentos, que necessita de intervenções o mais rápido possível. Ainda hoje de manhã, fiz uma reunião com o secretário de obras, o Renan, e com o secretário de serviços urbanos, Miguel, para elegermos as prioridades, que são Marcílio Dias.
0: O 15 da Graciema.
1: É, o 15 da Graciema.
0: E de novo estragou o asfalto, né?
1: Alagou, estragou o asfalto, levantou asfalto novo, alagou a nossa igreja aí, que é a igreja do 15 Marcílio Dias, o salão da comunidade e umas residências ali próximas. Ali tem um obstáculo, também outra obra mal feita, que é uma ponte com apenas 2 canos e o resto tudo cimento. E acima da ponte tem 1 metro de muro que forma uma represa e joga um desvio que joga água para a rodovia. E ali não tem. Vamos ter que refazer essa ponte, colocando galeria, como deve ser feito. Temos também a drenagem do Cairu, que essas são as prioridades que estou dizendo. A drenagem do Cairu, que a drenagem do Cairu já tem um estudo hidrológico, levantado os problemas, que alaga fundamentalmente umas residências, mas principalmente a nossa escola municipal Visconde de Cairu. Ali são duas águas que se acumulam neste ponto. Uma que vem da BR-470, e nós já tivemos duas reuniões com a CSG e já estamos na fase do projeto de deslocar aquela água da BR-470 para a barragem ou pós-barragem. Essa é a falta ainda do detalhe de estudar, para não deixar ela descer aí no Cairu. E o segundo, quando foi feito o loteamento do esqui, foi jogada, eu vou usar este termo, a água para o bairro Cairu. Podem ir lá ver, está lá a água, está canalizado o loteamento, mas não tem a sequência da tubulação. É jogada no mato e esse tudo desce para o bairro Cairu.
0: Prefeito, eu vou pedir só uma licença para o senhor, a gente tem um compromisso com a rede. Agora, com a questão das inserções políticas, a nossa programação está toda recortada. A gente tem um compromisso com a rede, logo mais o prefeito Sérgio Chizini fala mais sobre o Cairu e outras obras agora elencadas como prioridade para evitar os novos alagamentos nesta época de chuva. Debate especial volta em seguida.
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3: 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A taxa de desemprego ficou em 5,3% no trimestre encerrado em agosto deste ano. Os dados são da Pesquisa Nacional por Amostra Domicílios, divulgada nesta terça-feira pelo Instituto Brasileiro de Geografia e Estatística. O resultado representa uma queda de 0,3 ponto percentual, tanto em relação aos três meses encerrados em maio, quando na comparação com o mesmo período de 2025, ambos ficaram com taxas de 5,6%. Ainda segundo o IBGE, o país tinha 5.800.000 pessoas desocupadas no trimestre até agosto, uma redução de 4,6%, menos 281.000 pessoas. Em relação aos três meses de março a maio, quando havia mais de 6 milhões de desempregados, o número também caiu 4,9% em relação ao mesmo período de 2025, uma redução de 300.000 pessoas. A população ocupada, por sua vez, atingiu 103 milhões de pessoas, o maior nível da série histórica. O número representa uma alta de 0,8% no trimestre, mais de 774 mil pessoas, e de 1% no ano, mais de 1 milhão e 100 pessoas. 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O uso de celular na cabine de votação é proibido e quem leva o aparelho à sessão eleitoral precisa deixá-lo no local indicado pelo mesário antes de votar. Mas enquanto um telefone é relativamente fácil de identificar, outro tipo de dispositivo também proibido pode trazer um desafio diferente nas eleições. Os óculos inteligentes

0: compra de votos, em que o eleitor pode ser pressionado a apresentar uma prova de como votou. 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

Estamos de volta com o debate aqui na Garibaldi, nesta terça-feira. Nosso convidado especial, prefeito Sérgio Chesine, falando sobre as obras, buscando solucionar, amenizar, buscando, né, acabar com alguns problemas de alagamento aqui na cidade, que são vários.

0: Isso. Vivemos, a gente tem que sempre lembrar, vivemos o novo normal. A gente falava da pandemia, isso. Vivemos o novo normal. O volume de chuvas que a gente sofreu em 23, 24 e agora em 26, aconteciam de 40 em 40 anos. Agora o intervalo está cada vez menor e o poder público se adaptando a isso, prefeito.
1: E a gente fazendo o possível para manter o menor transtorno possível para a comunidade. Seguimos com as nossas limpeza de boca de lobo antes das chuvas, acompanhando no dia que ocorre a chuva, que nem hoje, estamos com as equipes na rua, olhando, monitorando os principais pontos de alagamento para que a gente possa amenizar mais rapidamente possível ou evitar, que é o objetivo principal.
0: Prefeito, o senhor falava também das obras que foram elencadas agora como prioridade. O senhor, no bloco anterior, falava lá do Cairu, né?
1: Lá na drenagem do Cairu é um grande desafio, porque nós temos dois desaguadouros, vamos assim dizer, ali no bairro Cairu, e que nos atinge as residências, mas principalmente a escola Visconde do Cairu, que é uma escola municipal. E aí pondo até em risco as nossas crianças, que... Então essa é uma das obras prioridade agora. Já estamos em negociação com a CSG, porque uma parte da água vem da RS 470, e para nós desviarmos essa água para a barragem ou pós-barragem, já estamos em fase de projeto. E a outra é a água que vem do loteamento do esqui, que ele é lá solto no mato e que ele vai atingir diretamente o bairro Cairu. Então, aí também estamos estudando já com essa empresa de hidrologia a melhor maneira possível para atender isso. Temos a Rua José Bonifácio, lá no bairro São Francisco, que nós estamos concluindo a drenagem para posteriormente já fazer o asfalto. Drenagem da Praça da Martina Rossi. Aqui é outro problema gravíssimo e rotineiro das enchentes em Garibaldi. Qual a solução que esta empresa nos apresentou? Hoje nós temos as bocas de lobo que se dirigem à tubulação até o Arroio Marecão, um arroio vicinal ao Arroio Marecão, que cruza ali na praça, que naqueles...
0: Aquele que vem do São Francisco.
1: Aquele que vem do São Francisco, onde é o galpão crioulo aí. Então, tem uma entrada. Nós vamos agora fazer mais duas ou quatro mais bocas de lobo com uma segunda entrada maior num outro ponto desse riacho para dar mais vazão ao acúmulo da água na Praça da Martina Rossi. Temos outros problemas na Praça da Martina Rossi, que aqui os nossos municípios podem nos ajudar a controlar. Como a Praça da Martina Rossi é muito frequentada e é pública, muito lixo é jogado no chão. Muito lixo é jogado no chão. Tem as lixeiras, pedimos encarecidamente, joguem o lixo na lixeira. Nessa última vez, uma das bocas de lobo estava entupida com um saco de lixo preto que veio ali da Praça da Martini. Então, esse cuidado nós pedimos para a população, que ajuda, e ajuda muito na hora dessas enxurradas. Temos também a drenagem lá no Parque da Fenachamp, que está acumulando muita água. O próprio De Luca comentava isto. E realmente a tubulação que foi feita lá, que desce lá do CTG e que vem pela rua ARS-122, ela é muito pequena. Não dá vazão à água. Vamos ter que substituir para uma tubulação maior.
0: Prefeito, essa questão, por exemplo, vem água além do CTG e de São Miguel, né?
1: De São Miguel.
0: Então é
1: também
0: muita água, né?
1: Tem um lago aí, é um tipo banhado.
0: Exato.
1: Que faz uma represa e, como ele transborda, joga essa água para dentro do parque.
0: E pela primeira vez, o De Luca foi perfeito na observação, pela primeira vez e nos assustou, essa água subiu até a entrada dos portões do parque da Fenachamp. Foi. Foi pela primeira. Eu não lembro de ter visto isso acontecer, né?
1: E nem eu. É. Olha aqui, tem um pouquinho mais de idade de vocês e não vi.
0: Chegando até 813, então, praticamente, a VRS.
1: Que coisa impressionante a força da água e a quantidade de água que acumulou. Então, nós estamos revendo essa tubulação, mesmo porque nós temos um projeto de master plan ali para fazer um centro esportivo regional, sim, multiesportivo na FENACHAMP. E essa drenagem já vai ser fundamental, né? Para isso ela é fundamental. E o ano que vem temos a FENACHAMP. Então, não para a nossa festa máxima. Então, já é uma obra que faz parte disto. Temos também na rua João Goulart com a Alameda Caça e Pesca. Esta foi a boa notícia. Não concluímos a obra de desassoreamento do lago do Caça e Pesca. E aqui me permite, Delano, eu fazer um agradecimento público em nome do município, à diretoria e aos associados do Clube de Caça e Pesca. Porque eles permitiram que nós esvaziássemos o lago e desassoreássemos o lago. E isso nos ajudou muito na contenção da água, no alagamento das indústrias ali próximo. Isso é bom quando a comunidade trabalha junto. Esse foi um trabalho de várias mãos. Agora, nos falta completar o desassoreamento e a obra complementar, que é na rua João Goulart, que alaga aquelas famílias antes da Buarque de Macedo, que deságua naquele riacho que cruza ali o Santa Terezinha e junta-se ao Arroio Maricão, ali embaixo, perto aí da metalúrgica do Simonágio. Então, esse também é uma das prioridades nossas. Nós temos ali o Vale Verde, que eu já comentei ali, próximo para substituir aquela tubulação. Rua Independência, lá na Chácara, que é a complementação dessa obra que estamos fazendo na 14 de junho. Delano e De Luca, vejam bem. Nessa primeira fase da Rua 14 de Julho, são 370 galerias. Depois, para chegarmos até a Independência, são mais 150. Mas essa é uma obra que vamos fazer em etapa para realmente solucionarmos ou...
0: Mais de 500, prefeito. Mais de 500. Só nessa obra, hein?
1: Só nessa obra. É uma... Mas é obra cara, mas é obra necessária para aliviar a tensão, a preocupação e os prejuízos que essas famílias têm. Nós temos também São Luís do Araripe, que é ali perto da Rua da Econatura, onde o rio transbordou, fazer o desassoreamento e repor novamente a proteção. Rua Jacó Simonágio, que é ali perto do Cairu, que liga a Avenida Independência e a Avenida Rio Branco. Já foi feita uma parte, falta complementar. Rua Agostinho Mazini é ali da Buarque de Macedo ao sentido da rua...
2: Raul Cisilotto?
1: Da Raul Cisilotto, justamente esta. Obrigado, De Luca. É da Buarque a Raul Cisilotto, que aí também transborda. A ponte em São Miguel, teve uma ponte lá em São Miguel que precisa desassorear o rio e refazer a ponte. Rua Natano Jongo, ali na, em cima na Alfândega, também tem um ponto lá que alaga. Tubulação no Esplendor, lá em parceria com Bento Gonçalves, fica naquele projeto da Marcílio Dias, que fica
0: atrás do mercado, né?
1: Ao lado do mercado, que alaga aí, ali é uma obra em conjunto Garibaldi e Bento Gonçalves. Temos também próximo ao estabelecimento Santorini, aquela pousada que nós temos lá, também lá um rio deslocou os tubos. A Vinícola Metier, que é lá na subida do Vale dos Vinhedos, é lá no Vale dos Vinhedos, que tem...
0: Entre Linha Baú e Vale dos Vinhedos.
1: Vejam bem, lá em cima tem um loteamento bastante grande, tem empresa, tem restaurante, e o tubo que desce conduzindo água até o riacho, que nós fizemos as galerias, que passa ali no 8 e vai para Bento Gonçalves, cruza na ponte aí na 444, ele vem com um tubo de 40. E quando chega ali na Mametier, ele se transforma num tubo de 30. É óbvio que não dá vazão.
0: É matemática isso,
1: né? É matemática.
0: É simples.
1: Então temos que continuar, não com um tubo de 40 nem de 30, um tubo de 50 ou de 60, para dar vazão maior para não acumular água. Nós temos a Rua Ipiranga, lá no Bela Vista 1, que também tem um ponto lá de alagamento, a Rua Domingo Paganelli, no bairro também de São Francisco, Rua Ernesto Stefani, lá no Clube Botafogo, tem que fazer uma correção de rumo, e ali na linha Baú, perto do Bacos Wine, que arrancou um pouco do asfalto, temos que botar uma galeria para dar a vazão natural da água.
0: Já estava em obra devido ao empreendimento, e mais agora, né?
1: Mais agora esse problema.
0: Da chuva.
1: Tem muita coisa ainda para fazer, mas estamos fazendo, não vamos parar, vamos eleger as prioridades, temos os nossos projetos encaminhados lá no governo do estado, não recebemos recurso, só de um até agora, mas nós estamos tocando com recursos próprios. Por quê? Como você mesmo disse, Delano, é um ano atípico. É um ano em que o El Niño está mostrando a sua força. É um que está fazendo muitos estragos nos municípios vizinhos e nós não estamos ilesos. Estamos atentos, estamos acompanhando dioturnamente, estamos com as nossas equipes na rua preparadas, já pronto para qualquer emergência e esperamos que o pior não venha. Que continuamos como estamos para nós não termos muita dor de cabeça e incômodo para toda a nossa população. E o que é mais importante, de Luca, e vocês frisaram, Delano, Caxias do Sul perdeu 3 vítimas fatais, 3 ou 4.
0: Crianças entre elas.
1: Criança. Que Garibaldi não precise passar por isso. Vamos todos trabalhar juntos, vamos todos sermos solidários como a comunidade Garibaldi é, já demonstrou uma solidariedade muito grande, e vamos juntos enfrentar as intempéries.
0: Prefeito, outra questão que o pessoal e a gente tem acompanhado até com uma grande preocupação, travessa João Missiaja, Vicente Faraón, essa reta da barragem da Corsã. Como é que está a conversa com a Corsã? Porque a Corsã, muitas vezes, ela se mostrou... que palavra dá para usar, despreocupada com essa questão. E a prefeitura, a gente sabe, através do Luiz Bombeiro, principalmente, né, tem notificado dizendo, ó, tem que baixar. Todas as vezes que baixou a barragem, a chuva foi contida e o Marricão manteve o curso. Quando não acontece isso, as casas, as empresas aí próximas têm água invadindo esses locais. Como é que está essa conversa com a Corsã, prefeito?
1: Muito bem. Você focou muito bem. Veja Curitiba. Curitiba com Jaime Lerner, foi o grande arquiteto de Curitiba, o grande prefeito e governador. E ele, todas as chuvas, alagava os principais pontos de Curitiba. E ele disse uma frase que me marcou muito. O rio segue o seu curso, a água segue o seu curso. O que nós precisamos saber e sermos inteligentes em fazer é conviver com o rio e ajudar a formar as precauções e deixar que a água flua sem causar muito transtorno. O que que ele fez? Bacias de anti-amparo, ou umas bacias de, não é de captação, mas de retenção. Essa é a palavra, bacias de retenção de água, que é frear o tempo da água, que dá chuvarada, até ela ter o fluxo normal que saia. Este mesmo princípio nós estamos usando na barragem da Fenachapi, que é O lago lá em cima do restaurante da Fenachamp, do Parque da Fenachamp, é de administração da prefeitura. Ali nós administramos. E ali está o nosso chefe da Defesa Civil, que é o bombeiro Luiz, que é como mais conhecido. Ele é um grande soldado, batalhador, trabalhando sábado, trabalhando domingo, de madrugada, controlando a vazão. Nós baixamos praticamente mais de um metro e meio lá na Fenachamp. De Luca, você teve a oportunidade de ver, mas prontamente ela encheu. Mas enquanto ela enchia, o ladrão ou o vertedouro estava aberto e nós conseguimos fazer a água fluir. É o que nós temos cobrado da Corsan, que é uma empresa privada. Mas nós já fizemos várias reuniões, nós criamos um grupo de trabalho da Defesa Civil, dos nossos secretários da Prefeitura, eu junto com a Corsan, para nós monitorarmos juntos. E qual é o trabalho nosso insistente? Posicionar a cada 4 vezes ao dia, nós medimos a Corsan, medimos o lago da Fenachamp e passamos essa informação. Para que, ao abrir o vertedouro, que a água saia, forma um colchão, forma uma bacia de contenção que dá o equilíbrio dessa. Por quê? A enchente se dá rapidamente, meia hora, uma hora, depois ela cessa. Se você consegue, é o que o Jaime Lerner dizia, administrar esse fluxo, botar ele num plano mais horizontal, você diminui a probabilidade de alagamento. E veja que já deu bastante resultado na Fenachamp. O que temos que fazer, sim, é o dever de casa. Nosso, sem problema nenhum, porque é nós que abrimos a torneira. E a Corsan, a gente, como faz o Luiz, notifica, insiste, notifica, ligamos, mas estamos evoluindo. Creio que esse trabalho vai nos ajudar a resolver o problema. Mas nós temos um grande gargalo aí, que a tubulação do Arroio Maricão, hoje, pela chuva de segunda-feira, ela não dá vazão, se for em poucas horas. Mas se isso for diluído, Ita...
0: Por isso que tem que segurar.
1: Por isso tem que segurar. Temos que segurar. Esse é um dever que nós temos que fazer insistentemente. Então, e nisso nos ajuda muito... Desculpe,
0: não. Não, eu que peço desculpa.
1: Me ajuda muito as informações do Léo Gusso, que ele é o nosso meteorologista, e ele passa em tempo real as informações, e isso está neste grupo. De acordo com a previsão de milímetros de chuva, nós podemos baixar o nível da barragem.
0: Prefeito, porque a barragem ela tem que deixar de ser uma ameaça e ser uma aliada. Ela vai ser o local que vai segurar a água que vem da 470, que vem do Fenachamp, que vem do São Francisco, e ela tem que ser aliada e não ela um risco para a população.
1: Sim,
0: né?
1: Sim, senhor, muito bem observado. Ela tem sido aliada agora nesses últimos tempos. Tem sido aliada. Vocês podem ver que houve um progresso bastante grande e amenizamos bastante.
0: Isso aí. Semana passada, infelizmente, né?
1: É.
0: Aconteceu aquela mais uma vez, né? O alagamento aí nas famílias, nas empresas, mas dessa vez segurou, né, João?
3: Segurou, passei por lá hoje pela manhã e tava tranquilo.
1: Tá vendo?
3: Justamente por causa dessa diminuição, né, prefeito?
1: Isso.
3: Tanto é que ontem também, né, choveu bastante ontem, durante todo o dia, e ontem à tarde também passei lá para dar uma olhada e ainda o vertedouro ainda não havia chegado, a água não tinha chegado no vertedouro, né?
1: Olha, ontem foram mais de 50 milímetros.
0: Choveu bem.
1: Num dia.
0: Foi uma baita chuva, né?
1: É.
0: Prefeito, e essas obras todas convivendo com o final de ano, que a gente sabe que Garibaldi, os turistas vêm, tem o mês do município, tem Natal borbulhante, olha, Mundial de Bocha chegando aí com 25 países visitando aqui o nosso município, tem muita coisa acontecendo. É lidar com as obras de um lado para receber esse pessoal do outro, né?
1: São os desafios do dia a dia, mas nos deixa muito feliz e muito orgulhoso em poder sediar um campeonato mundial de bochas. Que bocha foram os nossos imigrantes italianos que trouxeram a bocha para o Brasil. 25 países que vão ficar em Garibaldi, e Garibaldi vai ser projetada mundialmente na bocha, que hoje é um esporte olímpico. Vai vir o nosso Natal Borbulhante, estamos aí trabalhando intensamente na programação. Vem o Natal do Vale dos Vinhedos, do qual Garibaldi faz parte. Ontem estávamos com a diretoria discutindo a nossa participação também. Então são bastante eventos que trazem muitos turistas a Garibaldi. Vou anunciar uma outra boa nova para Garibaldi no fim do ano. Vai ser realizado ali no Boulevard Hotel Convention um congresso brasileiro de motoqueiros, das motos Harley Davidson. E eles vão brindar Garibaldi, depois vamos dar a data com ampla divulgação. Eles vão desfilar pelas ruas de Garibaldi até a Praça das Rosas, vestidos de Papai Noel.
0: Olha só.
1: É, né? Esse é o presente que eles oferecem para a comunidade de Garibaldi. Gostaram muito da nossa cidade, é cidade muito acolhedora, muito hospitaleira, cidade bonita que acolhe, então eles vão dar esse brinde a Garibaldi.
0: Prefeito, quero lhe agradecer demais pela visita. Nosso tempo, como eu falei para o senhor, está todo recortado. Temos compromisso, né? A gente no ponto com o informativo Tramontina vem para 11:30 e depois a gente começa com a política. Mas tá no final aí, né? Tá para decisão e votar consciente, né? No próximo domingo, né, prefeito?
1: Esta é a grande e única oportunidade que nós temos de fazer valer a nossa posição, a nossa opinião. Que eu peço a cada um do cidadão, vote consciente. Vote nos seus princípios, vote nos seus valores, vote nos valores da sua família, vote no que você acredita, vote num país melhor, vote numa cidade melhor. Começa ali. É importante. Não deixe de votar. Não deixe de ir votar. Porque esse é um direito que o cidadão tem. Exerça seu direito e ajude a cidade, ajude o Estado, ajude os países para sermos melhores.
0: Obrigado. Prefeito Sérgio Chisini conosco, debate especialíssimo hoje com o prefeito. Agradecer o Márcio também aqui, assessor de imprensa. Obrigado, João. Obrigado. Valeu. A você que esteve conosco. Daqui a pouco no ponto com o informativo Tramontini. O debate volta amanhã.
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12: Aos ouvintes da tua Rádio Garibaldi, a nossa saudação franciscana de paz e bem. Terça-feira, 29 de setembro. Hoje nós celebramos os santos Miguel, Gabriel e Rafael, os arcanjos. E o evangelho de hoje é de João, capítulo 1, versículos de 47 a 51. Naquele tempo, Jesus viu Natanael que vinha para ele e comentou: Aí vem um israelitas de verdade, um homem sem falsidade. Natanael perguntou: De onde me conheces? Jesus respondeu: Antes que Felipe te chamasse, enquanto estava debaixo da figueira, eu te vi. Natanael respondeu: Rabi, tu és o Filho de Deus, tu és o Rei de Israel. E Jesus disse: Tu crês porque te disse, eu te vi debaixo da figueira, coisas maiores que essa verás. E Jesus continuou: em verdade, eu vos digo, vereis o céu aberto e os anjos de Deus subindo e descendo sobre o Filho do Homem. Palavra da salvação. Glória a vós, Senhor. E a reflexão deste evangelho de hoje lhe revela que Jesus, a Natanael, que o conhece profundamente antes mesmo de se encontrarem. Jesus vê Natanael e o chama de homem sem falsidade, elogiando sua honestidade. Programa da Paróquia São Pedro. Para hoje, terça-feira, dia 29, às 18 horas, missa na Igreja Matriz. Às 15h20, grupo de oração no Rex Populi. 19 horas, confissões da catequese no núcleo Santo Antônio do Champagne. Para amanhã, quarta-feira, dia 30, 16h15, mães que rezam pelos filhos na Igreja Matriz. 18 horas, missa na Igreja Matriz. 19h30, confissões da catequese no núcleo Vila Rica. Para quinta-feira, dia 1 de outubro, 6h30, missa na Igreja dos Três Capuchinhos. 14h30, oração pelas vocações, doentes e tríduo em honra a São Francisco na Igreja Matriz. Para o dia 18, missa na Igreja dos Capuchinhos. 19 horas, confissões da catequese na comunidade Nossa Senhora do Sagrado Coração, Chácaras. E as nossas comunicações, então, já estão disponíveis na Secretaria Paroquial, os calendários antonianos 2027. As zeladoras podem retirar seus calendários da Secretaria Paroquial. No dia 2, sexta-feira, 15 horas, adoração ao Santíssimo e 16 horas, missa com tríduo em honra a São Francisco na Igreja Matriz. Para o dia 3, sábado, 18 horas, bênção de animais na Praça da Matriz. Então, com essa nossa reflexão, com estes nossas comunicações e também a nossa programação, para que os santos Miguel, Gabriel e Rafael, os arcanjos, estejam sempre nos acompanhando e estejam neste momento à nossa mesa, ao nosso lado, para que sejamos protegidos dos males, dos perigos, das intempéries, e que o fruto, o pão, o alimento sempre esteja na nossa mesa. Pai nosso que estás no céu, santificado seja o vosso nome, venha a nós o vosso reino, seja feita a vossa vontade, assim na terra como no céu. O pão nosso de cada dia nos dai hoje, perdoai as nossas ofensas, assim como nós perdoamos a quem nos tem ofendido, e não nos deixeis cair na tentação, mas livrai-nos do mal. Amém. Então que os santos Miguel, Gabriel e Rafael, os arcanjos, com Nossa Senhora de Fátima, São Pedro, derrame sobre todos a bênção do Deus Todo-Poderoso, o Pai, o Filho e o Espírito Santo. Amém. Tenhamos todos um bom almoço e até amanhã neste mesmo horário. Frei Vilmar para a tua rádio.
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0: 11:42. Bom dia. Hoje é terça-feira, dia 29 de setembro. Está no ar o programa No Ponto, servindo a notícia. 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
0: Cartório Eleitoral de Garibaldi destaca alguns avisos para a votação deste domingo.
2: Trânsito flui sem ocorrências na Serra das Antas, mas DENIT orienta evitar deslocamentos.
0: Jovem de 23 anos morre em acidente em Flores da Cunha.
2: Trio é preso em Nova Petrópolis por sequestrar morador de São Francisco de Paula. Estes e outros assuntos no informativo Tramontina.
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2: Na manhã desta terça, o trânsito na Serra das Antas, no trecho da BR-470, entre Veranópolis e Bento, flui sem a presença de bloqueios ou registro de ocorrências nas últimas horas. A informação foi confirmada pela Polícia Rodoviária Federal. Apesar da trafegabilidade normal, o Departamento Nacional de Infraestrutura de Transportes, DENIT, mantém um monitoramento contínuo das condições da rodovia. O órgão orienta os motoristas a evitarem o deslocamento pelo trecho, especialmente devido à chuva, condição que aumenta os riscos na trafegabilidade. Para quem necessita transitar pela rodovia, as autoridades de trânsito reforçam a necessidade de atenção redobrada, mantendo velocidade reduzida e distância de segurança dos demais veículos.
0: Quando dava sinais de estabilização em Lajeado e Estrela, o rio Taquari voltou a apresentar elevação na manhã de hoje, enquanto o nível também voltou a subir em pontos acima da bacia. Na medição entre Lajeado e Estrela, o rio permaneceu em 20 metros e 39 centímetros às 8:30 e às 9:30 da manhã. Às 10 horas, porém, avançou para 20 metros e 46. Mais acima, o cenário também exige atenção. Em Santa Teresa, o Taquari voltou a subir por volta das 9:15, enquanto Encantado também registra nova elevação. O comportamento do rio na parte alta é acompanhado com atenção, já que esse volume de água segue posteriormente em direção a Lajeado e Estrela. A situação permanece em monitoramento ao longo dessa terça, especialmente diante da chuva registrada nas cabeceiras da bacia e da previsão de mais instabilidade.
2: Foi identificado como Gabriel Assis Durigon, de 23 anos, o jovem que morreu em um acidente de trânsito registrado no final da manhã desta segunda, na RS-122, em Flores da Cunha. A ocorrência foi registrada no quilômetro 88 da rodovia, nas proximidades de São Gotardo. Gabriel conduzia um Citroën C3 preto com placas de Flores da Cunha e fazia o sentido Caxias-Flores da Cunha quando, por motivos ainda desconhecidos, perdeu o controle do veículo. O carro invadiu a pista contrária e foi atingido lateralmente por um caminhão de pequeno porte. O jovem foi socorrido pelo SAMU no local, mas não resistiu aos ferimentos e morreu.
0: Três indivíduos com idades entre 18 e 19 anos foram presos na noite desta segunda-feira em Nova Petrópolis por sequestrarem um morador de São Francisco de Paula. Segundo a Brigada Militar, a ocorrência teve início durante a tarde, onde o trio invadiu a casa da vítima e, sob ameaça, levaram juntamente com um GM Cruz de cor branca. Durante a noite, os criminosos passaram a exigir dinheiro aos familiares para que a vítima fosse resgatada. A polícia realizou buscas e o veículo da vítima foi interceptado na IRS 325 em Nova Petrópolis. No carro estavam os três criminosos em posse de um revólver 38 e a vítima de 50 anos, que foi resgatada sem ferimentos. O trio possuía antecedentes criminais.
2: Cartório Eleitoral de Garibaldi destaca alguns avisos para a votação deste domingo. A Justiça Eleitoral de Garibaldi comunica a mudança de algumas sessões eleitorais para a votação neste domingo. As sessões que estavam no Ginásio Comunitário São José foram transferidas para a SICTEC, ao lado da MG. As sessões da Escola Heitor Mazini foram transferidas para o Salão Comunitário do bairro Tamandaré. Atenção para a ordem de votação. Deputado federal é a primeira votação com 4 números. A seguir, deputado estadual 5 números. Terceiro, primeiro senador com 3 números. Quarto, segundo senador com 3 números. Quinto voto para governador com 2 números. Sexto voto para presidente com 2 números. O cartório eleitoral de Garibaldi destaca que é importante levar a colinha em papel, pois não é permitido utilizar o telefone celular dentro da sessão eleitoral. Documentos para a votação. O eleitor deve levar um documento de identificação com foto e o título de eleitor. Quem possui biometria cadastrada pode utilizar apenas o e-título, conforme as regras da Justiça Eleitoral. Estacionamento da praça. O estacionamento da Praça da Matriz estará fechado no sábado, das 6 ao meio-dia, e no domingo, das 6 às 19 horas, em virtude da entrada e saída de ônibus, micro-ônibus e demais veículos a serviço da Justiça Eleitoral.
0: E nas eleições deste ano, o aplicativo e-título poderá ser baixado no dia da votação, tanto no primeiro quanto no segundo turno. O anúncio foi feito pelo presidente do Tribunal Superior Eleitoral, ministro Cássio Nunes Marques, na sessão plenária desta quinta-feira, dia 24. Também haverá concentração de esforços para garantir o funcionamento estável do aplicativo. Segundo o ministro, a infraestrutura aprimorada permitirá a emissão do e-título. Além de permitir a emissão do título de eleitor e de certidões eleitorais, a justificativa da ausência às urnas e a inscrição como mesário voluntário, a nova versão do aplicativo reúne mais serviços em um único ambiente, como a quitação de débitos por Pix ou cartão. A inovação também permite que a Justiça Eleitoral se comunique diretamente com o eleitorado por meio de notificações no celular. A estratégia adotada para as eleições de 2026 considera o aumento expressivo dos acessos ao aplicativo nos dias de votação.
2: A Câmara de Vereadores de Garibaldi aprovou por unanimidade na sessão ordinária de ontem o projeto de lei 058, que atualiza a contribuição suplementar do município para a previdência dos servidores públicos efetivos. A alíquota permanece em 49,50% até dezembro deste ano e passa a 57% em 2027. No expediente do Legislativo, também foi encaminhada para análise uma emenda ao projeto do Plan Vale.
0: O Dia das Crianças será celebrado com muita diversão em Garibaldi. A Prefeitura, por meio da Secretaria Municipal de Educação, promove no dia 12 de outubro a Festa da Criança, com uma programação especial preparada para os pequenos. O evento será realizado da 1h30 às 5h30 da tarde no Ginásio Municipal de Esportes, reunindo atividades pensadas para proporcionar uma tarde de lazer, convivência e muita diversão. Entre as atrações estão apresentações teatrais, atividades circenses, brinquedos infláveis e lanches. A festa é destinada aos alunos do Maternal 2 ao 5º ano das escolas públicas e privadas de Garibaldi, proporcionando um momento de integração, convivência e celebração entre as crianças e suas famílias. Para retirar o lanche, será necessário apresentar o Vale Lanche, entregue previamente às escolas pela Secretaria Municipal de Educação. As crianças deverão participar do evento acompanhadas de seus pais ou responsáveis. A programação é uma iniciativa da administração municipal para celebrar o Dia das Crianças e proporcionar uma tarde especial à comunidade infantil de Garibaldi, com brincadeiras, cultura e momentos de alegria.
2: Emater calcula um prejuízo estimado de mais de 1 milhão em apenas um dia em Caxias do Sul. O prejuízo estimado na agricultura com a chuva do dia 21 de setembro em Caxias é de 1 milhão de reais. O valor foi calculado a partir de um levantamento elaborado pelo Escritório Municipal da Emater Ascar. São 522 mil em perdas na produção agrícola e 500 mil em danos em estradas do interior. Conforme o estudo, 80 agricultores familiares foram atingidos pelo evento climático, especialmente em Vila Cristina e Santa Lúcia do Piaí. As culturas mais prejudicadas foram alface, couve-flor e couve-brócolis. A primeira tem perda econômica estimada em 140 mil dos 125 hectares plantados, 10% foram atingidos. O prejuízo estimado na couve-flor é de 73.920, perda de 20% na área de 44 hectares. Já as perdas na plantação de couve e brócolis foram de 308 mil, 20% da área de 220 hectares. Outras variedades também foram atingidas, mas em menor escala. O extensionista alerta para futuros impactos em plantações de frutíferas, como maçã e caqui. A chuva em excesso, segundo Mauro Tessari, pode atrapalhar a polinização dessas culturas que estão em fase de floração. Um dos efeitos poderá ser menor volume de frutas. Além disso, Tessari chama atenção para a erosão provocada pela chuva que atinge todas as culturas.
0: A Câmara Municipal de Vereadores de Carlos Barbosa entregou ontem, segunda-feira, uma moção de louvor à equipe Girabagre, do Colégio Santa Rosa, pela conquista do primeiro lugar na etapa estadual da Olimpíada Brasileira de Robótica, na categoria nível 2. Receberam homenagem os estudantes Eduardo Migoto, Larissa Canal Tiqueleiro, Léo Milani Poleto e Vinícius Rolim Rubio Auricchio, acompanhados da professora Charlene Zílio, responsável pela orientação da equipe durante a competição. A iniciativa foi proposta pela mesa diretora da Câmara, composta pelo presidente Jair Paulo Saltier, pelo vice-presidente Giovanni da Silveira e pelo vereador Denir Gedós, e aprovada pelos demais vereadores. A sessão também contou com a presença da direção do Colégio Santa Rosa, de professores e familiares dos estudantes. Agora são 11 horas com mais 54 minutos. Apresentamos o informativo Tramontina desta terça-feira. 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Na sequência, nós teremos o horário político eleitoral obrigatório e gratuito. E depois, Luiz Henrique Guarnieri retorna para apresentar a segunda parte do programa No Ponto. Até lá.
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0: Funerária do Carmo informa. Nota de falecimento. Pais Joaquim Pereira de Souza, in memoriam, e Sebastiana do Amaral Pereira, in memoriam. esposo Nilo Simonaggio, in memoriam, irmã Alzira Pereira, sobrinhos Suelen, Guilherme, Raquel, Natália, Maria Iraci, Cladir, Liane, Jurandir e Ademir. Demais familiares e amigos, com pesar, comunicam o falecimento de Elvira Pereira de Souza, com a idade de 82 anos. As últimas homenagens estão sendo prestadas na Sala B da Funerária do Carmo, onde amanhã, às 10 horas da manhã, será celebrada a cerimônia de despedida, com posterior sepultamento no Cemitério Público Municipal de Garibaldi. Noticiamos o falecimento e convite para enterro de Elvira Pereira de Souza, com a idade de 82 anos.
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11: Doze horas com mais 30 minutos, meio-dia e meia. Estamos de volta no ponto em 101.5 FM, agora sob meu comando Luiz Henrique Guarnieri, após o horário eleitoral gratuito e obrigatório. 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

0: 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Agora aqui no ponto é hora de Cátia Valente, é hora de previsão do tempo.
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2: Olá, meus amigos. Nesta terça-feira, seguimos com condições para tempestades associadas à queda de granizo, que pode ter porte de médio a grande, rajadas de vento que podem oscilar na faixa de 80, 90 quilômetros por hora em boa parte aqui da nossa região da Serra e Campos de Cima da Serra. Destacamos aí também a condição para chuvas que podem ser volumosas, né, ao longo do dia, ou seja, algumas vezes as pancadas vêm com forte intensidade. Então, muita atenção ainda para os transtornos nesta terça-feira aqui na nossa região. As temperaturas não cedem muito, não. As máximas vão ficar entre 20 e 22 graus no período da tarde, 20 nos pontos mais elevados aqui da nossa região. Na quarta-feira, a instabilidade ainda atua, mas já a condição para tempestades diminui bastante. No período da manhã, pode ter alguma pancada de chuva e outra um pouco de fraca intensidade, às vezes de moderada, mas assim, sem grandes volumes, e também diminui bastante a condição para tempestades. Ficamos é mais com algumas pancadas de chuva. A tendência na quarta-feira é de que as temperaturas sigam esse padrão que vem sendo observado: 15 a 17 graus pela manhã, 15 nas áreas mais elevadas e 21 a 22 graus no período da tarde. Na quinta-feira, ainda vamos ter algum chuvisco por aqui, mas é mais um chuvisco mesmo. Tempo firme, pelo menos por enquanto, apenas na sexta-feira. Com a previsão do tempo, Cátia Valente.
0: Obrigado, Kátia, pelas informações do tempo. 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
0: E eu já começo as informações do esporte da manhã desta terça-feira, falando sobre futebol, falando sobre data FIFA, porque a seleção brasileira entrou em campo na manhã desta terça e venceu a Austrália pelo placar de 4-2 em amistoso. O Brasil saiu na frente com gol do lateral direito Wanderson, ex-Grêmio. Alessandro Circatti e Connor Metcalf viraram a partida para os australianos. Na sequência, Rafinha cobrando pênalti, Bruno Guimarães e Vinícius Júnior em nova cobrança de pênalti fecharam o placar em 4-2 para o Brasil, que agora tem ainda um compromisso contra a Índia, antes de encerrar esta data FIFA, jogo que acontece no próximo sábado. Falo também sobre futsal, porque foram definidos os confrontos de oitavas de final do Gauchão Série Ouro 2026. Exatamente, a CBF vai enfrentar o Barcelona de Júlio de Castilhos, com o jogo de ida acontecendo em Júlio de Castilhos no próximo dia 7 e o jogo de volta acontecendo em Carlos Barbosa no dia 17 de outubro. A CBF, que foi a líder do grupo A da competição, com uma campanha muito boa na primeira fase da competição, e agora vai enfrentar o Barcelona de Júlio de Castilhos. Estas foram as informações do esporte da manhã desta terça.
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0: 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E o cronograma da paróquia São Pedro para esta terça-feira. Às 6 horas da tarde, missa na Matriz. Às 3 horas da tarde, às 8 horas da noite, grupo de oração no Rex Populi. E às 7 horas da noite, confissões da catequese no núcleo Santo Antônio do Champagne. Agora vamos para a mensagem da paróquia de Carlos Barbosa.
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3: A minha saudação, meu irmão, minha irmã, hoje 29 de setembro, terça-feira, estamos iniciando o programa das paróquias Nossa Senhora Mãe de Deus de Carlos Barbosa e Nossa Senhora das Graças de Arco Verde. E hoje, então, que estamos praticamente no penúltimo dia do mês de setembro, celebramos os santos Miguel, Gabriel e Rafael, arcanjos. Celebramos a festa no dia de hoje. Então, meditando a palavra de Deus, no evangelho que ouvimos nesta festa dos santos arcanjos, Jesus revela a Natanael que ele é o verdadeiro ponto de encontro entre o céu e a terra. A promessa de ver o céu aberto e os anjos subindo e descendo remete ao sonho de Jacó, em Gênesis 2:12, em que uma escada ligava o céu e a terra. Essa escada pode ser vista como um tipo de Cristo, que se faz presente como verdadeiro pontífice, a ponte viva que reconcilia Deus com a humanidade. Mas o que significa Miguel, por exemplo? Quem é como Deus? É o arcanjo que se insurgiu contra Satanás e seus seguidores, defensor dos amigos de Deus, protetor do seu povo. Gabriel significa a força de Deus. É um dos espíritos que estão diante de Deus. Revela a Deus os segredos do plano de Deus. Anuncia a Zacarias o nascimento de João Batista e a Maria e o de Jesus. Rafael significa Deus curou, um dos 7 anjos que estão diante do trono de Deus. Acompanha e protege Tobias nas peripécias de sua viagem e cura-lhe o pai cego. A igreja peregrina sobre a terra, especialmente na liturgia eucarística, associa-se às multidões dos anjos na Jerusalém Celeste, cantam a glória de Deus. 29 de setembro, o martirólogo Jerônimo recorda a dedicação da Basílica de São Miguel no século V em Roma. E assim celebremos então a presença dos anjos de Deus, né? Todos nós temos um anjo que nos acompanha e que vai na nossa frente mostrando os caminhos de Deus. Significa a presença de Deus. Hoje, então, 29 de setembro, terça-feira, 18 horas, missa na Igreja Matriz Nossa Senhora, Mãe de Deus. 19 horas, terço dos homens em Arco Verde. 19 horas, confissões para a primeira Eucaristia, São Roque, Ponte Seca. 19 horas, missa no 15 da Boa Vista, comunidade Santo Antônio. E assim vamos concluir esse programa fazendo a oração para ler a Bíblia. Jesus, mestre, que dissestes: onde dois ou mais estiverem reunidos em meu nome, eu aí estarei no meio deles. Ficai conosco aqui reunidos para melhor meditar e comungar com a vossa palavra. Sois o mestre, a verdade. Iluminai-nos para que melhor compreendamos as sagradas escrituras. Sois o guia, o caminho. Fazei-nos dóceis ao vosso seguimento. Sois a vida. Transformai nosso coração em terra boa, onde a palavra de Deus produza frutos abundantes de santidade e de apostolado. O Senhor esteja convosco. Ele está no meio de nós. Abençoe-vos Deus Todo-Poderoso, que é Pai, Filho e Espírito Santo. Amém. E fique na graça de Deus.

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1: Abençoa, Senhor, a minha também.
2: Boa tarde, meu irmão, boa tarde, minha irmã, boa tarde a todos que nos acompanham pela tua Rádio Garibaldi. Mais um boletim das paróquias São Marcos e São Lourenço. Hoje, 29 de setembro, festa dos arcanjos Miguel, Gabriel e Rafael. Evangelho para iluminar, para abençoar nosso dia de hoje. É de João, capítulo 1, versículos 47 a 51, onde nos diz que Filipe, ao ser chamado por Jesus para segui-lo, este chama Natanael. Natanael, embora tendo muitos preconceitos contra os de Nazaré, né? Porque pode vir alguma coisa boa de Nazaré, pergunta ele, mas vai conhecer Jesus, Jesus de Nazaré. E logo Jesus manifesta que já o conhecia. E Natanael fica surpreso, como é que Jesus já o conhecia? E aí vem essa expressão, né, de Jesus. Diz Jesus: vocês verão o céu aberto e os anjos de Deus subindo e descendo sobre o Filho do Homem. Esta expressão nos remete ao grande sonho, o sonho de Jacó, lá do livro do Gênesis, onde Jacó viu o céu aberto num sonho e uma escada que ligava, que subia até o céu, ligando o céu à terra. Jesus, bem, esse sonho diz de quem é Jesus. Jesus que vem abrir os céus, que vem os céus à terra. E ao lembrarmos os arcanjos Miguel, Rafael, Gabriel, lembramos os comunicadores de Deus, aqueles que falam em nome de Deus, aqueles que levam até Deus as nossas preces. Por isso, cada nome tem um significado importante para dizer quem são esses arcanjos. Arcanjos que falam de Deus, que comunicam Deus. Miguel, quem é como Deus? Quem é como Deus? É o significado de Miguel, de Gabriel. Gabriel é aquele que comunica as boas notícias, aquele que fala diretamente de Deus, ele que comunica o nascimento de João Batista, o nascimento de Jesus. É aquele que está sempre dando boas notícias. E Rafael é Deus que cura, Deus curou. Então vejam os nomes desses três arcanjos, desses três anjos maiores, como se diz no termo arcanjo, mostrando Deus presente, comunicativo no meio de nós. E Jesus, é aquele que então abre esse caminho de Deus até nós. Ao celebrarmos os arcanjos esse dia, possamos lembrar que Deus é presente, é sempre presente no meio de nós. Lembramos então que hoje às 5:30 temos confissões da primeira Eucaristia, das crianças, dos pais, em Boa Vista do Sul. E à noite, 19:00, Conselho Paroquial de São Lourenço Mártir, em Coronel Pilar. Tenhamos todos uma boa tarde, fique com as bênçãos do Deus da vida, o Pai, o Filho e o Espírito Santo. Amém. Boa tarde.

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0: Essa é a tua Rádio Garibaldi em 101.5 no FM em mais uma tarde. Tarde da terça-feira, hoje estamos 29º dia, 29 de setembro de 2026. Em 18 graus é a temperatura, agora faltando 7 para 1 da tarde, começando mais cedinho, mas com aquele amor e carinho. Até as 5 da tarde tem Balejão na comunicação. Um pouquinho mais recuperado hoje, né? Um pouquinho mais recuperado. Não tá aquele 100%, nem tampouco 90, 99. Mas estamos aí em alta para levar até as 5 a nossa mensagem através do canal 101.5 no FM e também pelas nossas plataformas informativas. Essa é a tua Rádio Garibaldi. Começando mais uma edição, então, nessa tarde, o 991-18-5111 já está disponível. É o nosso WhatsApp para você mandar o seu recado, a sua mensagem. Eu quero saber de onde você está nos ouvindo, nos monitorando nessa tarde com o tempo instável. Ainda muita chuva pela região, em grande parte do estado do Rio Grande do Sul. Mas o tempo, dentro de cada um de nós, é a gente quem faz. Que maravilha! Em alta, começamos, embora!
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1: 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E a bicharada solta com Francesco Salvi. Parente do Salvi aqui de Garibaldi. Uma e vinte na tarde, tarde da terça-feira, 19 graus, temperatura pra você, ótima tarde. Aqui em alta na tua Rádio Garibaldi.

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Tua Rádio Garibaldi, a rádio do teu tempo, do meu tempo, do nosso tempo, fazendo bem pros seus ouvidos. Década de 75, 77, foi aproximadamente isso, né? Em torno desse período, existia um programa chamado Som dos Cowboys. E o cara que mandava ver era o Judy First. Hoje ainda no rádio, né? Velhinho, cara das antigas também, mas com muita qualidade ainda nos seus trabalhos. E aqui você tem a oportunidade de curtir. Quanto tempo você não ouviu uma música assim, ó, né? Somente aqui na tua Rádio Garibaldi também você curte o som dos Cowboys.

0: alta a tua Rádio Garibaldi, a rádio do teu tempo. Let it be alright. 2002 aqui na programação da tua Rádio Garibaldi. A viagem também passou por 1994, Alan Jackson. 1992, em dois momentos, Alabama, I'm in Hurry. Pra gente relembrar, né, os velhos e bons tempos de todos os melhores. 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

0: Essa é a tua Rádio Garibaldi, a rádio do teu tempo em alta. 18 graus. Não chegou a 20. 18 graus aqui pelo nosso digital. 6 minutinhos faltando para as 14h. 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Daqui a pouco eu falo mais. O que vem aí, notícias, a primeira edição da tarde, notícias na tua rede. Abração para Jaqueline com a gente nessa tarde. Sandra, uma tarde maravilhosa para ti também, pessoal de Boa Vista do Sul, amigo Fiorini, abração. O pessoal que tá conectado com a gente, mandando um recado aqui, ó.
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6: Aproveite essa oportunidade. A Secretaria de Segurança, SENSEG, transferiu o exercício simulado de emergência que estava previsto para esta quarta-feira na reunião de Faria Lemos, em Bento Gonçalves. A mudança ocorreu devido às condições climáticas adversas registradas na região. Nas últimas 48 horas foram registrados 141 milímetros de chuva. A previsão indica continuidade das precipitações, o que pode comprometer as condições de segurança para a realização da atividade. A reunião com os moradores, que estava prevista para esta terça-feira, também foi cancelada. Segundo a SINSEG, a transferência busca garantir a segurança dos participantes e permitir que todas as etapas do exercício sejam realizadas em condições adequadas. A nova data ainda não foi definida. O Brasil continua tendo um mercado de trabalho aquecido, com a taxa de desemprego nas mínimas da série histórica e o rendimento em alta. Ainda assim, as famílias convivem com um orçamento apertado e aumento do endividamento. O contraste aparece em dois indicadores divulgados nesta terça-feira. O Instituto Brasileiro de Geografia e Estatística, IBGE, mostra que a taxa de desemprego no Brasil ficou em 5,3% no trimestre encerrado em agosto, com recorde na população ocupada, 103 milhões de pessoas. Ao mesmo tempo, dados do Banco Central mostram que a taxa média de inadimplência nas operações de crédito subiu para 5% em agosto. É o maior patamar desde o início da série histórica, em março de 2011. Não coloque limites em seus sonhos, coloque fé. 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O parque de diversões Six Flags, famoso nos Estados Unidos por suas montanhas russas, anunciou nesta terça-feira que fechará a atração X2 após denúncias de lesões cerebrais graves e até uma morte de visitantes na montanha russa. As denúncias vieram à tona após uma investigação da rede de TV CNN Internacional. Os casos mais recentes foram de duas mulheres que tiveram que ser submetidas a cirurgias de emergência com hemorragia cerebral após andarem na atração do parque Six Flags na Califórnia. Esses incidentes ocorreram separadamente em julho e se assemelham com o caso de Júlia, que perdeu os movimentos após andar em uma das atrações. 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

Essa é a tua Rádio Garibaldi em alta na programação na tarde desta terça-feira. Deu uma trégua na chuva agora por aqui, hein? 19 graus é a temperatura, mas segue muito abafado na região da Serra Gaúcha. Vou trazer a previsão durante a tarde de hoje. 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Agora 2:08. Em alta na programação Tua Rádio Garibaldi, daqui a pouquinho também vou dar uma passeada lá pelo nosso Facebook da Tua Rádio, pra gente informar o que tem destaque em nossas plataformas informativas. 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

0: Tarde, 19 graus, agora 12h25, horário de Brasília. A gente viajou para 2007 com Alison Krauss, Simple Love. Alice, Sad Songs, 1976. E no bloco das românticas, pra sentir bem pertinho do coração, no sentimento, ano de 1978. Alice Cooper, I Never Cry. How you gonna see me now? Segue em alta na tua Rádio Garibaldi até às 5 da tarde.
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3: Legal demais, em alta, a tua tarde mais completa na tarde desta terça-feira, que deu uma trégua na chuva. 29 minutos agora faltando para as 3, 19 graus é a temperatura aqui em Garibaldi. 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Tem um material bacana lá no Facebook. Aliás, deixa eu dar uma passeada pelo nosso Facebook aqui da tua Rádio Garibaldi pra você ficar sabendo o que tem lá, pra você conferir, dar uma passeada por lá. Tem participação do prefeito Sérgio Quezini hoje nos debates. Participação do prefeito, especialmente falando de algumas melhorias para Garibaldi. Decorrente, claro, né, desse tempo, dessa instabilidade com muita chuva nos últimos dias. Trio é preso em Nova Petrópolis por sequestrar morador de São Francisco de Paula. Também tá lá. Esse material tá interessante, ó. Produzido pelo pessoal lá do jornalismo. Cartório Eleitoral de Garibaldi destaca alguns avisos para votação no domingo. Tem lá a relação de como você deve proceder durante a votação. Deputado estadual, federal, também para senador, governador e presidente. Bem explicativo lá para você. Dá uma passeada lá e confere, tá bom, gente? Lá no Facebook, tua rádio. Trânsito flui sem ocorrências na Serra das Antas. DENIT orienta evitar deslocamentos. Se não precisar, não vai pra estrada não, né? Municipal de Equipes Feminino tem a última rodada da fase classificatória nesta terça-feira. É hoje à noite. Na rodada tem Integração versus Chacras, Guaratinguetá e Araújo. Amanhã a gente traz aqui o resultado desta rodada do feminino do campeonato de bocha de Garibaldi. Em destaque também no esporte, Internacional e Cesta Livre garantidos na próxima fase do Municipal de Futebol de Campo de Garibaldi. Esse domingo não tem rodada porque tem o momento de eleição, né? Então a rodada fica para o outro domingo do Municipal de Futebol de Campo de Garibaldi. 27 minutos, agora faltando 27, faltando para as 3 da tarde. Você em alta na tua Rádio Garibaldi. Que prazer estar na sua companhia. Aqui Balejão até as 5 da tarde, mandando a emoção pro teu rádio.
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Abração, Jadiana Merlini, Carlos Barbosa com a gente, sempre, sempre na companhia, batendo o cartão fiel. A programação da 101.5, a tua Rádio Garibaldi, em seguidinha tem o Bom Job para vocês aí, de Carlos Barbosa. Exclusividade tua Rádio Garibaldi de 1983, uma versão um pouquinho mais estendida com Rock the Boats. A temporada dos anos 80, melhor de todos.

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0: Tua Rádio Garibaldi, 1991, tocava Te Amo. 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
7: 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Uma ação da Brigada Militar no começo da madrugada desta terça prendeu em Nova Petrópolis 3 criminosos por sequestro e libertou a vítima, um homem de 50 anos, morador de São Francisco de Paula. A ocorrência teve início na tarde de segunda em São Francisco de Paula, onde os indivíduos entraram na casa da vítima e, sob ameaça, a levaram juntamente com seu veículo de cor branca. Já durante a noite, os criminosos passaram a exigir valores para o resgate aos familiares. Estes informaram a Brigada Militar, que de imediato passou a realizar buscas pelos autores. Após troca de informações entre os policiais, o veículo foi visualizado e interceptado pelas guarnições da Brigada Militar na RS-235, em Nova Petrópolis. A Petrobras fechou um contrato de longo prazo para comprar gás natural liquefeito, GNL, dos Estados Unidos por um período de 22 anos. O anúncio foi feito pela petroleira brasileira nesta terça-feira e é o segundo em um período de cerca de um mês. O GNL é um gás que passa pelo processo de resfriamento a ponto de se tornar líquido e ocupar volume 600 vezes menor, de forma que possa ser transportado por navios. Com isso, não precisa de gasoduto interligando comprador e vendedor. A vendedora para a Petrobras é a Cheniere Marketing, subsidiária da Cheniere Energy, principal produtora e exportadora de GNL dos Estados Unidos. O contrato prevê a compra de 800 mil toneladas de GNL por ano. Quem cultiva a gratidão é capaz de realizar sonhos que parecem inalcançáveis. 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Imagens de satélite da faixa de Gaza, publicadas pelo Google Maps e Google Earth, viralizaram no fim de semana nas redes sociais. As fotos que mostram a escala da devastação no território palestino no pós-guerra chocaram internautas. O Google Maps e o Google Earth atualizaram recentemente as imagens de satélite da faixa de Gaza que aparecem em sua plataforma. As novas fotos que mostram a escala da devastação no território palestino no pós-guerra chocaram os internautas. As imagens são as primeiras publicadas pelo Google, feitas por satélite, que mostram em alta definição a destruição de Gaza. O território foi devastado por 2 anos de conflito entre as tropas israelenses e o grupo terrorista Hamas entre outubro de 2023 e outubro de 2025. 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

0: Legal, estamos em alta na tua Rádio Garibaldi em 101.5, 28 minutos faltando para as 4 da tarde. Já passou o café por aí, aquele cheirinho de café que vem lá da cozinha, hein? 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É. 27 minutos faltando para as 4 da tarde, em alta, 19 graus é a temperatura na sua tarde mais completa, 24 horas, a tua Rádio Garibaldi te fazendo companhia. Vamos dar uma passeada lá pela Jovem Guarda? Bora então!
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4: São Francisco elogia as virtudes e hoje falamos da virtude da sabedoria. Salve, Rainha Sabedoria! O Senhor te guarde por tua irmã, a pura simplicidade. A santa sabedoria confunde a Satanás e todas as suas astúcias. Hoje eu te convido a pedir do Senhor a sabedoria, esta dose certa de sabor, esta dose certa de discernimento para nossas escolhas e decisões. Tem muitas pessoas que são inteligentes, mas não são sábias. Sabedoria vem de Deus, vem da vida, para que ao aprendermos, sejamos melhores a cada dia. Senhor, dai-nos sabedoria. Seja um franciscano, seja uma franciscana, paz e bem.

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0: Mais uma clássica na tua Rádio Garibaldi, a rádio do teu tempo, com Abba, Fernando, Icon, também passando por aqui na saudade pra gente relembrar as melhores de todos os tempos.
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0: 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Deu uma melhorada no tempo, hein? Melhorou o clima por aqui. Barbosa também tá legal, né, Jadir? 19 graus, temperatura 5, faltando para as 4 da tarde. A edição das 4 notícias para você ficar atualizado e informado. Vem aí.

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5: O valor de referência projetado para o leite no Rio Grande do Sul em setembro de 2026 é de R$ 2,39 por litro. A previsão divulgada nesta terça-feira pelo Conselho Paritário Produtores e Indústrias de Leite do Rio Grande do Sul, o Conselheite RS, representa redução de 0,90% em relação ao projetado para agosto, de R$ 2,41. A projeção considera os dados dos primeiros 20 dias de setembro. O valor consolidado de agosto ficou em R$ 2,41 por litro, queda de 1,39% frente a julho, quando a referência foi de R$ 2,45. Os indicadores são elaborados pela Universidade de Passo Fundo, com base em dados de comercialização fornecidos pelas indústrias lácteas. Telhados danificados, casas atingidas pelo granizo, escolas e unidades de saúde afetadas. Esse é o cenário acompanhado pela Defesa Civil de Santa Catarina após os temporais registrados desde o domingo em diferentes regiões do estado. Até o momento, 18 municípios distribuídos em 6 regionais informaram ocorrências relacionadas principalmente a granizo, vendavais e chuvas intensas. Ao todo, 1.558 habitações foram afetadas. De acordo com o levantamento da Defesa Civil de Santa Catarina, 7 municípios decretaram situação de emergência: Arabutã, Formosa do Sul, Ipumirim, Ponte Serrada, Santiago do Sul, São Domingos e Seara. Não coloque limites em seus sonhos, coloque fé. 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O ministro Gilmar Mendes, do Supremo Tribunal Federal, decidiu nesta terça-feira manter a quebra de sigilos bancários e fiscal de Daniele da Nóbrega, ex-esposa do miliciano Adriano da Nóbrega. Daniele foi assessora de Flávio Bolsonaro quando o senador e candidato à presidência da República era deputado estadual no Rio de Janeiro. Os possíveis desvios no gabinete do político foi alvo de investigação do Ministério Público em 2020. Em 2022, o Tribunal de Justiça do Rio rejeitou a denúncia. Flávio foi denunciado, mas não condenado, e a justiça não chegou a julgar se ele praticou efetivamente a rachadinha. Em 2023, o Ministério Público apresentou outra ação, dessa vez na esfera civil, por improbidade administrativa. A ação não teve Flávio Bolsonaro como alvo, mas apurou irregularidades. Foi nessa ação de improbidade que a justiça autorizou a quebra de sigilo. Na decisão desta terça, Gilmar Mendes afirmou que a medida foi requerida pelo Ministério Público do Rio de Janeiro, justificada por provas autônomas e independentes, que constatariam que ela foi funcionária fantasma na Assembleia Legislativa do Estado do Rio de Janeiro. 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

0: de volta no seu rádio em 101.5, a tua Rádio Garibaldi. 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Gente, a previsão para esta terça, né? Apresentando pela manhã, nublado, chuva forte durante a manhã, período da tarde um pouco também, à noite chuva diminui de intensidade, mas não para. Não tem trégua para hoje. Amanhã quarta-feira, nós teremos o seguinte sistema se apresentando. Amanhã é dia 30. Último dia do mês. Tempo nublado com possibilidade de garoa pela manhã. Chuva à tarde e também à noite. Amanhã, quarta-feira, dia 30. Para o dia 1º, quinta-feira, o primeiro dia do mês de outubro. Como é que vai se comportar o tempo? Sol com muitas nuvens durante o dia e períodos de céu nublado. Noite com muitas nuvens no dia 1º de outubro. Para sexta-feira, dia 2, sol o dia inteiro. Muitas nuvens pela manhã. À noite, forma-se um nevoeiro, mas não tem previsão de chuva para sexta-feira. Para quinta, eu repito, sol com muitas nuvens durante o dia, períodos de céu nublado. À noite, com muitas nuvens. Para o último dia do mês ainda, nublado, possibilidade de garoa pela manhã. Depois melhora, né? Para quinta-feira, dia 1º, para dia 2 também, o mesmo sistema. Claro que vai ter aquele nevoeiro presente aqui na região. Para sábado, dia 3. Falei para sexta? Falei, né? Dia 2. Sol o dia todo, muitas nuvens pela manhã. Para sexta-feira, à noite forma-se nevoeiro. Para sábado, dia 3, véspera das eleições, sol com muitas nuvens, períodos de céu nublado. À noite com pancadas de chuva. Vai chover no sábado, gente. Vai chover no sábado. Para domingo não temos ainda, mas a gente vai atualizando durante os próximos dias aqui na programação da tua Rádio Garibaldi. Para você se programar, né? Quero comentar também. Que inscrições estão abertas para o Festival Intérprete da Canção. Inscrições podem ser feitas de formas online ou também pelo WhatsApp da rádio. Área 54-3464-7500. 3464-7500. Ou presencial, né? Na recepção da tua Rádio Garibaldi, aqui na Júlio de Castilhos, no centro de Garibaldi. Tem também o festival oportunidade de receber moradores de candidatos de municípios que foram emancipados de Garibaldi, como Carlos Barbosa, Boa Vista do Sul também. Alô, pessoal de Coronel Pilar, também de Imigrante, todo mundo junto aí. Categoria livre para todas as idades. Garanta sua inscrição, as vagas são limitadas e encerram no próximo dia 15 de outubro. Tá legal? A gente vai falando mais aqui durante a nossa programação no Em Alto e durante a programação da 101.5, a tua Rádio Garibaldi. Tá de onde ouvindo a gente aí? Tá de boa? Tá em casa? Aproveitando? Como é que tá a sua tarde? Obrigado pelo carinho. Vamos juntos. Em Alta com Balejão até as 5.
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É a saudade tua, Rádio Garibaldi, te levando para essa viagem em 1984. Air Supply, Last in Love. América com A Horse with No Name. E também teve a participação de Albert Hammond aqui na tua rádio, 1972. O ano foi para lá que eu te levei. E você curtiu essa saudade? 22 faltando para 5. Temperatura em 19. Tempo tá firme agora, né? Mas muitas nuvens escuras aqui pela região de Garibaldi, na Serra, no estado do Rio Grande do Sul.

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Em alta tua Rádio Garibaldi, Frida, I Know There's Something Going On, 1982. Pra lá que eu te levei nessa viagem, na tua Rádio Garibaldi, a rádio do teu tempo, 2010. Alex Caldino, aqui na programação também a gente curtiu essa música de 2010. I'm in Love. Em alta, vai ficando por aqui hoje na tarde dessa terça-feira. De tempo agora encoberto, né? Não tá chovendo, deu uma trégua, mas a previsão é de que deu uma parada. Porém, vem mais chuva por aí. Vem mais chuva por aí, segundo a previsão. Para São Fernanda, família Misturini com a gente aqui na programação. A Leda também, Carlos Barbosa, ouvindo a programação da tua Rádio Garibaldi. A rádio do teu tempo, a Sandra também, obrigado pelo carinho. Em mais uma tarde, a gente levou você para essa viagem gostosa. Essa viagem que amanhã retorna a partir da 1 da tarde em 101.5 no FM, na tua Rádio Garibaldi, 24 horas, a sua companhia. 5 minutos faltando para as 5 da tarde, gente. Obrigado pelo carinho, abração, beijão do Balejão. Em seguidinha, depois de notícias, o Tia Pro chega e as Galdérias com o Galdério Roberto Antônio Ferrante. Até amanhã.

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1: 5 horas. 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Vamos às informações da central de conteúdo da tua rádio.
2: Em Marau, destaque para o processo seletivo da Secretaria Municipal de Saúde, que encerra o período de inscrições nesta sexta-feira. A seleção oferece oportunidade para 9 funções: farmacêutico, enfermeiro, técnico de enfermagem, psicólogo, odontólogo, atendente de consultório dentário, atendente de farmácia, motorista e agente administrativo. O procedimento deve ser feito de forma presencial, diretamente na sede da Secretaria Municipal de Saúde. Os candidatos devem consultar os editais com a lista de documentos obrigatórios e os critérios exigidos para cada cargo no site da Prefeitura de Marau, acessando a área de processos seletivos do município. Da tua Rádio Alvorada de Marau, Eduardo Serri.
3: A Unopar Polo Lagoa Vermelha promove a campanha Doe um Brinquedo, Compartilhe um Sorriso, que está arrecadando brinquedos em bom estado para serem destinados a crianças atendidas por entidades sociais do município, como o Coração Solidário e os Querubins do bairro Floresta. A ação, que teve início no começo de setembro, se encerra nesta quarta-feira e as doações podem ser entregues na sede da instituição, na Avenida Afonso Pena. A iniciativa busca incentivar a solidariedade e o envolvimento da comunidade, permitindo que brinquedos sem uso possam ganhar um novo significado e assim proporcionar momentos de alegria para outras crianças. Da tua rádio Cacique de Lagoa Vermelha, Daniel Carvalho.
4: Soledade registrou volumes expressivos de chuva desde o último domingo. Conforme dados divulgados pela assessoria de comunicação da prefeitura, os acumulados registrados pelas estações meteorológicas do município variam entre 121 e 210 milímetros. Os números reforçam a intensidade da chuva registrada nas últimas horas. Além dos elevados acumulados, a madrugada teve rajadas de vento de até 66 quilômetros por hora e ocorrência de granizo miúdo em alguns pontos do município. Ainda segundo os dados do monitoramento meteorológico, o acumulado de chuva no mês de setembro já chega a 435 milímetros na região da Igreja Santa Rita. Mesmo com a redução da instabilidade, os elevados volumes acumulados exigem atenção, especialmente em áreas sujeitas a alagamentos e nas estradas do interior. Da tua Rádio Cristal de Soledade, Cláudio Flein.
1: A Prefeitura de Campestre da Serra, por meio da Secretaria Municipal de Cultura, Desporto e Cidadania, promove no dia 17 de outubro, sábado, um torneio de bisca. A competição será realizada a partir das 9 horas da manhã, na Capela São Paulo. As inscrições estão abertas até o dia 15 de outubro e devem ser feitas junto à Secretaria de Cultura do município. A iniciativa busca reunir a comunidade em uma atividade de integração e lazer. Da tua Rádio Fátima de Vacaria, Júlia Rodrigues.
5: A Secretaria de Trânsito, Transportes e Mobilidade informa que a comunidade passará a contar com mais uma linha transversal na cidade a partir de segunda-feira, dia 5 de outubro. A linha T2 foi criada para conectar diretamente as regiões Nordeste e Leste, com trajeto pelos bairros Jardim Iracema, Jardim Eldorado, Serrano, Jardim das Hortênsias, Diamantino, Desorze e Campos da Serra, em ambos os sentidos. Um dos principais diferenciais é que o itinerário não passa pelo centro, reduzindo o tempo de deslocamento para quem tem origem e destino fora da região central. A T2 contará inicialmente com 4 ônibus em operação e terá frequência de 30 minutos. A tarifa será a mesma praticada no transporte coletivo urbano. A operação será realizada de segunda a sexta, sem atendimentos aos sábados, domingos e feriados. Para facilitar a identificação pelos usuários, os ônibus terão a frente e a curvatura do teto pintadas na cor laranja, além de itinerários frontal e lateral com informações da linha. O itinerário completo está sujeito a alterações conforme a demanda. Da tua Rádio São Francisco de Caxias do Sul, Luan Varela.
6: Na região de Veranópolis, Cotiporã promove nesta quarta-feira, dia 30 de setembro, uma noite de arte, reflexão e acolhimento dentro da programação do Setembro Amarelo. A atividade será realizada a partir das 18h30 no Anfiteatro Municipal. A programação começa com recepção, café e acolhimento. Na sequência, a Companhia Municipal de Teatro Arte em Cena apresenta um espetáculo. Depois, será realizada uma roda de conversa com profissionais da Secretaria Municipal de Saúde e Assistência Social, criando um espaço para falar sobre saúde mental.

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0: 17h09. Amigos, amigas, boa tarde. A horinha da música Galdéria. Estamos nos encontrando aqui com o Tia Pro Chega. Também chegando mais aquele que ficou a tarde inteira com vocês. E ó, tá quase pronta, hein? Tá 99,9%. A voz do seu Flávio Balejo, boa tarde.
1: É as goela.
0: As guelas.
1: As guelas estão ficando boas.
0: As guelas, tá guelada.
1: Tá melhor da guela hoje.
0: Tá melhor da guela.
1: Não tá 100% ainda, Beto, né? Tá arranhando um pouquinho, mas...
0: Tá bom. Tá graças melhor. A Deus.
1: Tá
0: graças.
1: Melhor.
0: O chá da tia Mari funciona.
1: Ah, e os cuidados em casa também é bom, né?
0: Ah, tá, eu ia falar.
1: Poxa vida.
0: E o chá também da dona Lisa ali também, funciona.
1: Meu Deus do céu.
0: Ah, então.
1: É em casa
0: é tiro
1: aqui,
0: e queda.
1: Né? Exatamente.
0: Isso aí,
1: 24
0: né?
1: horas sendo cuidado, Roberto.
0: Ah, opa, que privilégio, rapaz.
1: É outro padrão, né, Roberto?
0: Ô, Balejão.
1: É Série A, Roberto, é Série A.
0: Não. Não é sério. Sabe o que é? Idoso.
1: Ah, também, Roberto. Também tem que tomar um chazinho.
0: Qual é a temperatura, Valerio?
1: Temperatura agora 19 graus.
0: Bom também, bom
1: tá
0: também.
1: Tá dando boa tarde aí, mas até há pouco não era tão boa tarde.
0: Não era tão
1: assim,
0: boa.
1: Né? Apesar que o tempo tu faz dentro de si mesmo, né?
0: Com certeza.
1: Tá no
0: você
1: seu
0: tá
1: coração,
0: chovendo, tem
1: tá no
0: sol.
1: Seu interior. Hoje eu tô poético.
0: A vida da gente, às vezes tá chuvosa, às vezes tem sol que brilha. É os momentos, mas nunca devemos perder a fé.
1: Jamais.
0: É jamais. Jamais. Não é jamais. Jamais.
1: Jamais.
0: Tá bueno, tchê.
1: Tá
0: então
1: bom.
0: Vamos tocar música.

0: Fica. Hoje é dia de São Miguel, 29 de setembro.
1: Penúltimo dia do mês, hein, ó.
0: Penúltimo dia do mês. São Miguel, São Rafael e São Gabriel. Os nossos arcanjos que estão de mão dadas, abençoando a todos nós.
1: Nós recebemos aqui da Ieda, ela mandou ó, dia dos santos arcanjos, né?
0: Isso, Gabriel, Rafael e Miguel.
1: Exatamente.
0: Isso aí. Então, dona Ieda, vá a todos vocês aí, ó. Vai essa daqui, ó, de cara. Cancha reta com Candeeiro.
1: Candeeiro.
0: Certo? E depois vamos tocar aí Walter Moraes. Olha o coração italiano. Isso. Vamos embora. Tudo de bom.
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0: Opa! 5:20. É por aí que estamos na Galdéria do final de tarde, balançando voltar para casa, saindo da empresa, saindo do escritório, me dando essa carona, quem tá lá no interior também, pessoal lá de casa. Eita coisa boa! 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Muito bem, meus amigos, olha que coisa boa, né? Estamos aqui muito bem acompanhado pelo Flávio Antônio Balejo. Eu tô falando aqui, ó, que vai acontecer no mês de outubro a festa lá no bairro Cairu de Nossa Senhora Aparecida, com cobertura aqui da rádio. Então já deixa reservada a data, 18 de outubro. Intervalo comercial, eu volto já.
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6: Temperatura, mas não vai chover hoje, né, Flávio?
7: É, a previsão é de que não venha, né? Agora são 5:26, 19 graus temperatura.
6: Olha ali, Alberto. Olha ali, ó.
7: A previsão que eu trouxe, eu até vou trazer de novo aqui, ó.
6: Depois
7: ó.
6: Vamos ver o que vai acontecer amanhã, quinta, sexta. É, domingo eleições, assim domingo, por diante.
7: É, nós temos para hoje, terça-feira, nublado, chuva pela manhã, à noite chuva diminui de intensidade, mas não para diminui. Pra hoje, né? Então já não te espicha muito nas cobertas aí. E para Roberto, para amanhã, último dia?
6: Quarta.
7: Nublado com possibilidade de garoa pela manhã, chuva à tarde e à noite.
6: Ixi Maria.
7: Sol, muitas nuvens durante o dia, períodos céu nublado, noite com muitas nuvens para quinta-feira.
6: Bom também.
7: Pra sexta, sol o dia todo, Roberto.
6: Oba!
7: Lavar a roupa lá em casa, coisa boa, tá tudo amontoado.
6: Ou
7: pra tomar,
6: pra...
7: Muitas nuvens pela manhã, a noite torna-se com o nevoeiro. Daí eu recolho a roupa da rua, porque senão ela fica molhada.
6: É, né, isso aí, úmida. Tem muito nevoeiro.
7: Sábado, Roberto, não tem pra domingo aqui, né? Pra sábado, sol, sábado, muitas nuvens, períodos de céu nublado, a noite com pancadas de chuva.
6: Ixi,
7: pra domingo
6: Maria.
7: Não sei como é que vai ser a coisa.
6: Quanta
7: né?
6: chuva, meu Deus. Estamos na primavera, gente.
7: Estamos aí, né,
6: meu Deus.
7: A região do Taquari tá complicada lá, Roberto.
6: Tá complicado, tá indo tudo pra lá, gente. É. Pra baixo, bárbaro. Agora aqui, Flávio, veja bem, ó, 19 graus de temperatura.
7: Isto.
6: Tá até alta.
7: Tá alta.
6: É a primavera. Isso. É o começo da primavera.
7: Exato.
6: É uma questão da ser discutida, meu filho.
7: Ora ninho, ora laninha. É
6: tudo ninhado, gente.
7: Todo mundo
6: ninhado aqui, nós.
7: Todo ninhado.
6: Tá bom. 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
6: 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Vamos embora, meu caro Balejo, tem gente de aniversário. Oba, tem comemorando mais um ano de vida hoje. Quem será? Elisa Maria Catani. É isso aí. Parabéns, Elisa. A massagista lá do bairro Champagne. Elisa, a mamãe, a dona Ginuca. Parabeniza a filhota, o Tatim, que é o esposo. Maria Antônia. Maria Antônia, que é a filhota. E o genro, João. Genro que paga a festa pra sogra. Esse paga, Balejão. Esse tá com muito.
7: É,
6: então
7: tá
6: vai pra... ter. Tem que pagar. Tem que
7: pagar.
6: Tu acha que a sogra é o quê?
7: É, tá pensando o quê?
6: É, a coisa é bonita. Então tá bom. Tá, Elisa? Parabéns. E no bairro Juventude, Idair Stradiotti. Parabéns. Felicidades. A Hilda, que é a esposa. Abraços também de todos os seus familiares. Em especial o Giovan e o Jonathan, que são os filhos. Valeu. Parabéns. Felicidades. Muitos anos de vida. Idair Stradiotti. Vamos de música, Balejão?
7: Vambora.
6: Ah, que tem o Gildo Freitas aí, tem, né?
7: É.
6: Assim sou eu.
7: Não. Ah,
6: não?
7: Tu mudou de ideia.
6: Ah, reconheço que sou grosso.
7: Ainda bem que tu reconhece.
6: É porque eu sou grosso mesmo. Tu acha que eu sou o quê? Aqui é grossura.
7: Aqui é raiz.
6: Sou grosso mesmo, cara. Tá aqui, ó, o gordão aqui, ó.
7: Tá nóis.
6: Depois tá chegando uma macanuda do Paulo Costa. Eu vou visitar. O Balejo vai também.
7: Eu vou.
6: Vamos visitando o compadre. Espero que tenha canha lá, viu?
7: É, claro, né?
6: Mas, senão, não vai. Mas...
7: coisa antes da boia.
6: Antes da boia. É. Valeu. Toca aí, Paulinho, depois na segunda.
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0: Mais 19 para 6, meu caro Flávio. Não que a temperatura tá em 19 graus também.
1: 19 ainda.
0: Então,
1: né?
0: Ó, tudo 19, né? 19, é isso aí. 19. Olha aí, gente. 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Vamos embora, gente. 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Bom, gente, Festival da Canção de Garibaldi tá chegando. Inscrições até 15 de outubro, hein? Vamos lá, duplas, trios, individual, Garibaldi, Carlos Barbosa, Coronel Pilar, Boa Vista do Sul e Imigrantes. São os municípios que se emanciparam de Garibaldi. Também todos esses com Garibaldi são convidados, os talentos da nossa gente.
1: Posso cantar, Beto?
0: Ó, Balejo, tá escrito.
1: Eu tô pensando.
0: Já tá inscrito.
1: Porque,
0: é? Né? Já tá inscrito. Gasolina e Fiore.
1: Mas, não, eu quero, dá pra cantar música de minha autoria ou pode ser?
0: Não, pode ser.
1: Nacional, internacional?
0: Pode ser, pode ser. Não, a internacional não.
1: Não pode,
0: letra
1: só nacional.
0: Em português.
1: Português.
0: Pode cantar de autoria própria, pode cantar de um... interpretar com de um outro artista.
1: É.
0: O importante é cantar.
1: Gaúcha, sertaneja.
0: Tudo. Axé, pagode, vale tudo.
1: Eu tô pensando em cantar o Tico Louco.
0: O Tico. Balejo Louco. Pronto. Tá bom. Tá certo, gente? Vamos lá. Inscrições e informações 3464-7500 aqui na Rádio Garibaldi com a Jennifer, com o pessoal da portaria, tá bom? Vamos lá, intervalo, já voltamos.
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20: 11:06.
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22: Caindo um pouco, 18 graus a temperatura, mas continua um bom, agradável quanto a clima o final desta tarde. Tá bom? 29 de setembro. Hoje é dia da Bíblia também, né? É isso aí, sim. É setembro?
23: Pois é.
22: O mês todo é da Bíblia. Hoje é dia da Bíblia. Vamos lá, pessoal. 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Muito bem. Vamos falar aqui de mais alguns aniversariantes. Opa, tem gente que tá comemorando essa data bonita. Olha aqui, ó. Quem está de aniversário hoje, meu Deus? Aqui, ó. Parabéns, felicidades. Muitos anos de vida pro Miguel Parmegiani, ali do São Francisco. Aí, Miguel, abraços da turma toda, grande Miguel Parmegiani. Ivani Maria Restelli de Biasi, parabéns, abraço da família, em especial Antônio. Aí, dona, parabéns pra senhora, felicidades. E mais a Ivanei Capovila Carrer, dona Ivanei, parabéns, abraços aqui de toda a família, dos filhos, o Antônio com o esposo, todo mundo te parabenizando, coisa linda, hein? Vamos lá. Parabéns, então, felicidades. Vamos fazer o seguinte, vamos lembrar que há abraços aqui pro homem do churrasco de pinhão, o Ling. Fala lá, doutor, um abraço, Ling. Cadê a Elda, a fazedora, diz outro, fazedora de pão, pão caseiro, olha, aquele com casquinha, cara. Pelo amor de Deus, né?
0: É bom, né, Beto?
22: É bom demais.
0: Ontem eu, Alisane me esperou com uma sopa de capelete da Mate Guste.
22: Opa, que barbaridade.
0: Uma carninha assim é coisa boa, né, Beto?
22: Aqui, ó.
0: O capelete é bom, já é bom.
22: Já é bom.
0: E aquela carne que fica, aquela carneleça assim, Beto.
22: Meu Deus do céu. E, ó, ô, Balejô, as tripas grandes e comas pequenas aqui.
0: Um tchorte de vinho.
22: Um tchorte de vinho.
0: É bom demais.
22: Filho. Vamos de música, Valejo.
0: Pão, deixa eu terminar, porque ela fez um pão caseiro especial.
22: Ah, meu Deus.
0: É aquele pão crack, não crack, sabe?
22: Crack.
0: Né? Bah, coisa bem boa.
22: Não, não, para, eu tô tentando, aí, eu tô tentando parar, porque as grandes começam pequenas aqui. É, as tripas aqui não adianta. E ainda que eu tô regrado na comida, tá por causa do tratamento.
0: Aí.
22: Meu chapéu de aba larga, só na lentilha. Vai, vamos lá.
0: Mas bom também.
22: É bom. Vamos tocar música. Vamos lá. Por Sidney primeiro, Lima. Sidney Lima, pro Arno Gale. Aí, Arnucho. Valeu, Gaiteiro. Nunca aos domingos, diz o Arno. Gaita é todos os dias, nos domingos é baile.
0: É bailão.
22: Dona Rosalia, bom final de tarde pra vocês. E também aqui a segunda é do.
0: Eco, não, do Rio Grande.
22: Vamos deixar pra depois, vamos fechar o programa, tá bom?
0: Então.
22: Toca aí.
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1: 3 minutinhos para as 18 horas. 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Olha quem tá de aniversário hoje, secretário Miguel Bonadiman.
2: Opa!
1: Ô, Miguelão! Será grande abraço!
2: Coisa,
1: Sai hoje o churra?
2: Não acredito.
1: Não pode, posso comer.
2: Pode ser uma massa com galeto, né?
1: Não, uma lentilha. Uma lentilha.
2: Duas bicheró, três de vinho, sabe?
1: Sim, basta, Miguel. Tá bom? Baita abraço, muito de vida. Fim de programa. Valeu, João. Vamos chamar o Cedrinho Saltier pra cantar uma palhinha. Aí do Bugio.
2: Do Rio Grande.
1: Bugio do Serrano.
2: Bugio Serrano.
1: Eco do Rio Grande.
2: Isso.
1: É daí. Balejo, obrigado a seguir o Santo Terço. Já está aqui a Cleonice, já está aqui a Iracema e nós vamos rezar com todos vocês o Santo Terço. Aquele abraço.
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2: 18 horas, 13 minutos. Bem-vindos, bem-vindas. Estamos aqui nos encontrando nesse dia tão bacana, bacana para nossa religião, bacana para nossa vida, dia de fé, de fazer seu pedido para os nossos arcanjos Miguel, Gabriel e Rafael. É o dia de São Miguel, São Rafael e também São Gabriel. Vamos rezar hoje aos nossos arcanjos, que sejam nossos intercessores. Temos desafios, temos as dores, temos as cruzes, mas vamos ter fé, minha gente. Vamos acreditar, eu tô aqui tirando o São Francisco que tá em cima da urna, já vou narrar para vocês, já vou abrir aqui a urna, aqui tem tantos pedidos, gente. Quantas pessoas que estão aqui com as suas dores, com os seus espinhos, mas esses espinhos são tirados com a fé. Jesus nos atende, nos ouve, está com nós. Não vamos esquecer dele. Não vamos deixar que a dor seja maior do que a nossa fé. Vamos acreditar, nunca desanimar. Para Deus, nada é impossível. Nunca esqueça disso. E vamos com fé aqui rezar o Santo Terço, que aos nossos arcanjos, que sejam nossos intercessores para qualquer situação que a gente esteja enfrentando. Quem está, não tem problemas hoje, um dia vai ter. Um dia vai ter. Quem tem problemas hoje, um dia vai terminar. Então, é a nossa fé que vai estar presente para nos alimentar dos momentos de oração. É ali que a gente encontra a saúde, a paz, a alegria. Vamos iniciar o nosso Santo Terço de hoje. Aqui tem a Cleonice, tem a Iracema e o Flávio comigo e todos vocês lá do outro lado, que através do 3464-7508. Até agora só temos a quarta dezena agendada. Primeira, segunda, terceira e quinta estão livres. Já pode ligar para começar rezando conosco. Pode ir lá, ou no WhatsApp, 54-991-18-5111. Coloque lá a sua intenção, o seu pedido. Faça com fé para os arcanjos hoje, que eles jamais deixarão de lhe atender. Estamos aqui todos reunidos, eu, você, todo mundo, em nome do Pai,
3: do Filho e do Espírito Santo.
2: Amém.
3: Creio em Deus Pai Todo-Poderoso, Criador do céu e da terra, em Jesus Cristo, seu único Filho, nosso Senhor, que foi concebido pelo poder do Espírito Santo, nasceu da Virgem Maria, padeceu sob Pôncio Pilatos, foi crucificado, morto e sepultado, desceu à mansão dos mortos, ressuscitou ao terceiro dia, subiu aos céus, está sentado à direita de Deus Pai Todo-Poderoso, donde há de vir julgar os vivos e os mortos. Creio no Espírito Santo, na Santa Igreja Católica, na comunhão dos santos, na remissão dos pecados, na ressurreição da carne, na vida eterna. Amém.
4: Pai nosso que estais no céu, santificado seja o vosso nome. Venha a nós o vosso reino, seja feita a vossa vontade, assim na terra como no céu.
5: O pão nosso de cada dia nos dai hoje. Perdoai as nossas ofensas, assim como nós perdoamos a quem nos tem ofendido. E não nos deixeis cair em tentação, mas livrai-nos do mal. Amém.
4: Ave Maria, cheia de graça, o Senhor é convosco. Bendita sois vós entre as mulheres, e bendito é o fruto do vosso ventre, Jesus.
5: Santa Maria, Mãe de Deus, rogai por nós, pecadores, agora e na hora de nossa morte. Amém.
4: Ave Maria, cheia de graça, o Senhor é convosco. Bendita sois vós entre as mulheres, e bendito é o fruto do vosso ventre, Jesus.
5: Santa Maria, Mãe de Deus, rogai por nós, pecadores, agora agora e na hora de nossa morte. Amém.
4: Ave Maria, cheia de graça, o Senhor é convosco, bendita sois vós entre as mulheres, e bendito é o fruto do vosso ventre, Jesus.
5: Santa Maria, Mãe de Deus, rogai por nós, pecadores, agora e na hora de nossa morte. Amém.
4: Glória ao Pai, ao Filho e ao Espírito Santo.
5: Como era no princípio, agora e sempre. Amém.
4: Ó meu bom Jesus, perdoai-nos, livrai-nos do fogo do inferno, levai as almas todas para o céu e socorrei principalmente as que mais precisarem
2: de nossa misericórdia. Nossa Senhora de Fátima,
4: rogai por nós.
2: Divino Pai Eterno,
4: abençoai-nos.
2: Vamos rezar, pedir as suas intenções. Eu tenho aqui, o José Taufa está na linha com a gente para rezar a primeira dezena. Vamos saber das intenções do José? Boa noite, José. Tudo bem?
6: Boa noite. Quero rezar pela minha família, para as pessoas que sejam atendidas, cada um em seus pedidos. Para os doentes, quem cuida dos doentes, pela Vitalina, pela Iracema. Quero rezar também para todos que precisam de nossas orações, para vocês da rádio.
2: Muito obrigado, Taufer. Vamos aqui trazer presente também o pedido do esposo João e o afilhado Luiz, que rezam pelo sexto ano e sétimo mês de Inês Baú Furlaneto. Rezam também para Tílio Baú, a Maria Francisca Marina Baú, Luiz e João rezam para a Ângela Furlaneto, rezam também para todo o grupo da rádio, os freis, os doentes, pelo seu conforto, também para todos os ouvintes. É o pedido do Luiz e do seu João. Flávio, como é que está lá no painel?
7: Nenhuma intenção até agora.
2: Tá bem,
7: Roberto.
2: Então tá liberado para você que queira colocar a sua intenção. E já eu peço aqui para a Cleonice. Temos alguma intenção, Cleonice? Sim.
8: Hoje eu ofereço esse terço por todas as pessoas que se sentem infelizes. Que a Virgem Maria passe à frente de suas dores e que vivam em paz.
2: Amém. E a Iracema?
4: Eu quero pedir pela minha saúde e pela saúde de todos os nossos doentes. Que Deus dê conforto a todos.
2: Amém. Para todo mundo que precisa, é aqui que nós estamos rezando com muita fé esse primeiro mistério doloroso, onde contemplamos
4: a agonia de Jesus Cristo, nosso Senhor, quando suou o sangue no Jardim das Oliveiras.
3: Pai nosso que estais no céu, santificado seja o vosso nome. Venha a nós o vosso reino, seja feita a vossa vontade, assim na terra como no céu.
6: O pão nosso de cada dia nos dai hoje, perdoai as nossas ofensas, assim como nós perdoamos a quem nos tem ofendido. E não deixeis cair em tentação, mas livrai-nos do mal. Amém.
3: Ave Maria, cheia de graça, o Senhor é convosco. Bendita sois vós entre as mulheres, e bendito é o fruto do vosso ventre, Jesus.
6: Santa Maria, Mãe de Deus, rogai por nós, pecadores, agora e na hora de nossa morte. Amém.
3: Ave Maria, cheia de graça, o Senhor é convosco. Bendita sois vós entre as mulheres, e bendito é o fruto do vosso ventre, Jesus.
6: Santa Maria, Mãe de Deus, rogai por nós, pecadores, agora e na hora de nossa morte. Amém.
3: Ave Maria, cheia de graça, o Senhor é convosco. Bendita sois vós entre as mulheres, e bendito é o fruto do vosso ventre, Jesus.
6: Santa Maria, Mãe de Deus, rogai por nós, pecadores, agora e na hora de nossa morte. Amém.
3: Ave Maria, cheia de graça, o Senhor é convosco. Bendita sois vós entre as mulheres, e bendito é o fruto do vosso ventre, Jesus.
6: Santa Maria, Mãe de Deus, rogai por nós, pecadores, agora e na hora de nossa morte. Amém.
3: Ave Maria, cheia de graça, o Senhor é convosco. Bendita sois vós entre as mulheres, e bendito é o fruto do vosso ventre, Jesus.
6: Santa Maria, Mãe de Deus, rogai por nós, pecadores, agora e na hora de nossa morte. Amém.
3: Ave Maria, cheia de graça, o Senhor é convosco. Bendita sois vós entre as mulheres, e bendito é o fruto do vosso ventre, Jesus.
6: Santa Maria, Mãe de Deus, rogai por nós, pecadores, agora e na hora de nossa morte. Amém.
3: Ave Maria, cheia de graça, o Senhor é convosco. Bendita sois vós entre as mulheres, e bendito é o fruto do vosso ventre, Jesus.
6: Santa Maria, Mãe de Deus, rogai por nós, pecadores, agora e na hora de nossa morte. Amém.
3: Ave Maria, cheia de graça, o Senhor é convosco. Bendita sois vós entre as mulheres, e bendito é o fruto do vosso ventre, Jesus.
6: Santa Maria, Mãe de Deus, rogai por nós, pecadores, agora e na hora de nossa morte. Amém.
3: Ave Maria, cheia de graça, o Senhor é convosco. Bendita sois vós entre as mulheres, e bendito é o fruto do vosso ventre, Jesus.
6: Santa Maria, Mãe de Deus, rogai por nós, pecadores, agora e na hora de nossa morte. Amém.
3: Ave Maria, cheia de graça, o Senhor é convosco. Bendita sois vós entre as mulheres, e bendito é o fruto do vosso ventre, Jesus.
6: Santa Maria, Mãe de Deus, rogai por nós, pecadores, agora e na hora de nossa morte. Amém.
3: Glória ao Pai, ao Filho e ao Espírito Santo.
6: Como era no princípio, agora e sempre. Amém.
3: Ó meu bom Jesus,
6: perdoai-nos, livrai-nos do fogo do inferno, levai as almas todas para o céu e socorrei principalmente as que mais precisarem.
2: Arcanjos Miguel, Gabriel e Rafael,
6: rogai por todos nós.
2: Divino Pai Eterno,
6: abençoai.
2: José, obrigado por rezar conosco, que a paz de Jesus, que o amor de Maria possa estar com toda a sua família. Tenha sempre paz e bem.
6: Paz e bem. E sejamos sempre protegidos e abençoados.
2: Amém. Estamos aqui liberando para mais uma participação, 3464-7508, para poder colocar e rezar conosco. Eu quero rezar aqui pelo Joia, ele que é de São Acre de Melo, está num grande desafio na vida, que possa melhorar. Papai do céu está contigo e vai sair dessa. Todos os familiares rezam por ele, bem como Elídio, Elda Bagatini e família. Vamos também trazer presente aqui a Kelly, gente. A Kelly também está num grande desafio. Vamos pedir para que Deus olhe pela Kelly, pelo seu problema de saúde. É uma mãe de família que precisa da mão de Deus para o seu grande desafio. Rezamos por ela também. Vamos com o nosso ouvinte, quem reza conosco, Vitalina. A Vitalina. Boa noite, Vitalina.
9: Boa noite, Roberto, tudo bom?
2: Graças a Deus. Para quem vamos rezar?
9: Eu vou rezar principalmente para minha saúde, para tua.
2: Obrigado.
9: Que tu seja sempre com saúde, paz.
2: Vamos lá.
9: É, e vou rezar todo pro pessoal da rádio.
2: Obrigado.
9: Pra família do José Taiva, que ele sempre reza pra mim. E pra Natália Terezinha Buscaini. Ah. E pro irmão da Terezinha, que não tá nada bem.
2: Também pro Ivo rezamos.
9: Ai, aquele lá.
2: Sim. Roberto, quem tá mais?
9: Ai.
2: Quem mais, Vitalina?
9: É, pro Ivo Buscaini, a Inelvi Borelli, meus irmãos, meus cunhados, todos meus amigos, pro Valério e Ana Racioli, meus irmãos.
2: Amém.
9: E para todo mundo que reza o terço com nós, para Joana, pro João Baldasso.
2: Isso.
9: Pro Frei, e pros médicos, as enfermeiras, toda que... Quando eu me encontro com ela, ela disse, mas reza pra
2: então
9: mim,
2: rezamos, tá? Por todas elas, tá, Vitalina?
9: Vamos rezar pra todo mundo.
2: Sim, então vamos unir a essas intenções. Já chegou alguma intenção, Flávio?
7: Deixa eu dar uma passeada aqui então pelo nosso painel. A Justina tá rezando conosco, Roberto. Ela reza por todos os doentes, por aqueles que sofrem do câncer, reza pelos santos anjos, que nos liberte de todos os males, pela saúde dos seus pais também, pela saúde da sua família, pela Neide e para nós da Rádio Garibaldi, Roberto.
2: Ok, sim, também, tá.
9: Diga. Oi, eu vou rezar para um amigo meu que sofreu acidente de carro também, que ele não tá nada bem.
2: Tá bem, que Deus olhe por ele, diga, Flávio.
7: Marilice está rezando conosco, boa noite. Quero rezar pela saúde do Roberto Antônio Ferrante.
2: Obrigado.
7: Por os três arcanjos que nos protejam e acompanhe sempre, é isso.
2: Maravilha, então a Neide Trevisol também está rezando para o Dom Adelar, ele que está com o seu desafio e pede para que todos possam colocar o Dom Adelar em oração também pela sua saúde. Vamos rezar por ele e pela sua família. Vamos meditar o segundo mistério doloroso, onde contemplamos
4: a flagelação de Jesus Cristo preso à coluna. Pai nosso que estais no céu, santificado seja o vosso nome. Venha a nós o vosso reino, seja feita a vossa vontade, assim na terra como no céu.
9: O pão nosso de cada dia nos dá hoje, perdoai nossas ofensas, assim que ofendido e não desceca e tentação, mas livrai do mal. Amém.
4: Ave Maria, cheia de graça, o Senhor é convosco. Bendita sois vós entre as mulheres e bendito é o fruto do vosso ventre, Jesus.
9: Santa Maria, Mãe de Deus, rogai por nós, pecadores, agora nossa morte. Amém.
4: Ave Maria, cheia de graça, o Senhor é convosco. Bendita sois vós entre as mulheres e bendito é o fruto do vosso ventre, Jesus.
9: Santa Maria, Mãe de Deus, rogai por nós, pecadores, agora nossa morte. Amém.
4: Ave Maria, cheia de graça, o Senhor é convosco. Bendita sois vós entre as mulheres e bendito é o fruto do vosso ventre, Jesus.
9: Santa Maria, Mãe de Deus, rogai por nós, pecadores, agora nossa morte. Amém.
4: Ave Maria, cheia de graça, o Senhor é convosco. Bendita sois vós entre as mulheres e bendito é o fruto do vosso ventre, Jesus.
9: Santa Maria, Mãe de Deus, rogai por nós, pecadores, agora nossa morte. Amém.
4: Ave Maria, cheia de graça, o Senhor é convosco. Bendita sois vós entre as mulheres e bendito é o fruto do vosso ventre, Jesus.
9: Santa Maria, Mãe de Deus, rogai por nós, pecadores, agora nossa morte. Amém.
4: Ave Maria, cheia de graça, o Senhor é convosco. Bendita sois vós entre as mulheres e bendito é o fruto do vosso ventre, Jesus.
9: Santa Maria, Mãe de Deus, rogai por nós, pecadores, agora nossa morte. Amém.
4: Ave Maria, cheia de graça, o Senhor é convosco. Bendita sois vós entre as mulheres e bendito é o fruto do vosso ventre, Jesus.
9: Santa Maria, Mãe de Deus, rogai por nós, pecadores, agora nossa morte. Amém.
4: Ave Maria, cheia de graça, o Senhor é convosco. Bendita sois vós entre as mulheres e bendito é o fruto do vosso ventre, Jesus.
9: Santa Maria, Mãe de Deus, rogai por nós, pecadores, agora nossa morte. Amém.
4: Ave Maria, cheia de graça, o Senhor é convosco. Bendita sois vós entre as mulheres e bendito é o fruto do vosso ventre, Jesus.
9: Santa Maria, Mãe de Deus, rogai por nós, pecadores, agora nossa morte. Amém.
4: Ave Maria, cheia de graça, o Senhor é convosco. Bendita sois vós entre as mulheres e bendito é o fruto do vosso ventre, Jesus.
9: Santa Maria, Mãe de Deus, rogai por nós, pecadores, agora nossa morte. Amém.
4: Glória ao Pai, ao Filho e ao Espírito Santo.
9: Como era o princípio, agora sempre, dos séculos, amém.
4: Ó meu bom Jesus,
9: perdoai, levai no fogo do inferno, levai as almas todas para o céu, socorrentemente que mais precisarem.
2: Nossa Senhora de Fátima e Arcanjos, Gabriel, Miguel e Rafael,
9: rogai por nós.
2: Divino Pai Eterno,
9: abençoai-nos.
2: Obrigado por rezar conosco, Vita. Que a paz de Jesus, que o amor da nossa mãe possa estar contigo, com todos os teus intenções, teus amigos. Tenha sempre paz e bem.
9: Paz e bem, muito obrigado, Roberto. Santa alegria.
2: Santa alegria. Continuando aqui nosso Santo Terço de hoje, com a participação de mais ouvintes, que vai estar agora no ar falando conosco, colocando as suas intenções. Boa noite.
10: Oi, boa noite, Alô? Roberto. É Ivanice, tudo bem?
2: Oi, Ivanice. Vamos ouvir suas intenções, Ivanice.
10: Ai, primeiro, Roberto, depois que você voltou, primeira vez que eu consigo ligar na rádio.
2: Amém.
10: Pela tua volta, pela tua recuperação, mesmo que não seja total, mas tá bem, né? Tá trabalhando.
2: Tô recuperando bem, graças a Deus.
10: Que bom, tu merece. Também eu quero pedir por mim, que eu ainda tô sofrendo com meu machucado danado. E também eu quero pedir pela minha mãe, pelos meus irmãos e pelas minhas filhas. E por todos os que precisam de oração, que estão junto com a gente. E também, assim, ó, pedir para que Nossa Senhora de Fátima continue nos abençoando, mas também vamos ter misericórdia de quem sofre, né? Com tanta água, tanta chuva, né?
2: Aham, com isso tudo que está acontecendo. É isso, Ivani.
10: É isso.
2: Então,
10: Roberto,
2: vamos ver aqui no painel algumas intenções por lá, Flávio?
7: Sim, Roberto, estão chegando, né? Antonieta Vienta está rezando conosco. Aos três arcanjos, sempre nos protejam, ao Frei Adelar, ao Roberto,
2: ao,
7: né?
2: Adelar,
7: ao neto Gustavo também. A Leonice Agatti reza conosco, boa noite para você também. Leonice Agatti, ela reza a Nossa Senhora da Saúde, Nossa Senhora de Caravaggio, pede saúde e proteção para sua família, que Santo Isidoro e São Cristóvão protejam a todos os agricultores e motoristas das máquinas agrícolas, que agora nos tratamentos, né, estão no dia a dia, no seu trabalho. É. Também a Lisete está rezando conosco, agradece a intenção de Maria, Mãe de Jesus, pela decisão de hoje.
2: Amém.
7: E nova etapa recomeçando, diz ela aqui, amém. Isso.
2: Amém. Vamos meditar com muita fé, rezar também para o Roberto da Luz, que o tratamento dê certo no seu desafio, com toda a família que reza por ele. Vamos também rezar pelo meu irmão, a minha cunhada, o Décio e a Nair, que estiveram comemorando dia 25, 50 anos de vida matrimonial. Então, o nosso carinho, nossas orações para vocês, que permaneçam sempre assim, e bem como meu cunhado Carlos Pradella, que no dia 23 esteve trocando de ano. Também a ti, Carlos, queremos rezar, pedir a bênção, pedir a proteção, como de toda a sua família, para esse Santo Terço. Meditamos neste mistério. Onde contemplamos?
4: A coroação de Nosso Senhor com agudos espinhos.
3: Pai nosso que estais no céu, santificado seja o vosso nome. Venha a nós o vosso reino, seja feita a vossa vontade, assim na terra como no céu.
10: O pão nosso de cada dia nos dai hoje, perdoai as nossas ofensas, assim como nós perdoamos a quem nos tem ofendido, e não nos deixeis cair em tentação, mas livrai-nos do mal. Amém.
3: Ave Maria, cheia de graça, o Senhor é convosco. Bendita sois vós entre as mulheres, e bendito é o fruto do vosso ventre, Jesus.
10: Santa Maria, Mãe de Deus, rogai por nós, pecadores, agora e na hora de nossa morte. Amém.
3: Ave Maria, cheia de graça, o Senhor é convosco. Bendita sois vós entre as mulheres, e bendito é o fruto do vosso ventre, Jesus.
10: Santa Maria, Mãe de Deus, rogai por nós, pecadores, agora e na hora de nossa morte. Amém.
3: Ave Maria, cheia de graça, o Senhor é convosco. Bendita sois vós entre as mulheres, e bendito é o fruto do vosso ventre, Jesus.
10: Santa Maria, Mãe de Deus, rogai por nós, pecadores, agora e na hora de nossa morte. Amém.
3: Ave Maria, cheia de graça, o Senhor é convosco. Bendita sois vós entre as mulheres, e bendito é o fruto do vosso ventre, Jesus.
10: Santa Maria, Mãe de Deus, rogai por nós, pecadores, agora e na hora de nossa morte. Amém.
3: Ave Maria, cheia de graça, o Senhor é convosco. Bendita sois vós entre as mulheres, e bendito é o fruto do vosso ventre, Jesus.
10: Santa Maria, Mãe de Deus, rogai por nós, pecadores, agora e na hora de nossa morte. Amém.
3: Ave Maria, cheia de graça, o Senhor é convosco. Bendita sois vós entre as mulheres, e bendito é o fruto do vosso ventre, Jesus.
10: Santa Maria, Mãe de Deus, rogai por nós, pecadores, agora e na hora de nossa morte. Amém.
3: Ave Maria, cheia de graça, o Senhor é convosco, bendita sois vós entre as mulheres, e bendito é o fruto do vosso ventre, Jesus.
10: Santa Maria, Mãe de Deus, rogai por nós, pecadores, agora e na hora de nossa morte. Amém.
3: Ave Maria, cheia de graça, o Senhor é convosco, bendita sois vós entre as mulheres, e bendito é o fruto do vosso ventre, Jesus.
10: Santa Maria, Mãe de Deus, rogai por nós, pecadores, agora e na hora de nossa morte. Amém.
3: Ave Maria, cheia de graça, o Senhor é convosco. Bendita sois vós entre as mulheres, e bendito é o fruto do vosso ventre, Jesus.
10: Santa Maria, Mãe de Deus, rogai por nós, pecadores, agora e na hora de nossa morte. Amém.
3: Ave Maria, cheia de graça, o Senhor é convosco. Bendita sois vós entre as mulheres, e bendito é o fruto do vosso ventre, Jesus.
10: Santa Maria, Mãe de Deus, rogai por nós, pecadores, agora e na hora de nossa morte. Amém.
3: Glória ao Pai, ao Filho e ao Espírito Santo,
10: como era no princípio, agora e sempre. Amém.
3: Ó meu bom Jesus,
10: perdoai-nos, livrai-nos do fogo do inferno, levai as almas todas para o céu e socorrei principalmente as que mais precisarem.
2: Nossa Senhora de Fátima, arcanjos Miguel, Rafael e Gabriel,
10: rogai por nós.
2: Divino Pai Eterno,
10: abençoai-nos.
2: Obrigado, Ivanice. Obrigado você que rezou conosco. Que a paz de Jesus e o amor da mãe esteja com você, com a família. Melhoras, Ivanice. Paz e bem.
10: Muito obrigada, paz e bem.
2: Vamos aqui trazer presente agora o quarto mistério, que é a Adiles, né? Adiles que vai rezar conosco, a única dezena agendada que tínhamos, a quinta tá livre também, mas antes disso, então, Adiles vai colocar agora as suas intenções. Boa noite, Adiles.
11: Boa noite, Roberto.
2: Rezamos por quem?
11: Peço oração pela minha saúde.
2: Tá.
11: Pra minha dor nas pernas, dor no meu joelho que dói muito.
2: Que Deus olhe pelas tuas dores.
11: Pela minha família, pelos meus filhos, que tá me ignora. Pelos falecidos da minha família.
2: Tá.
11: Principalmente meu esposo José. Por você, Roberto Ferrante, que continue se recuperando. Para todos vocês, todas as pessoas doentes que necessitam de oração, e que abençoe a todos nós.
2: Amém.
11: Para todos vocês da rádio.
2: Obrigado.
11: Para o Dom Adelar e rezar para os três arcanjos que ajudem a gente.
2: Amém. Estão lá de mão dadas ajudando nós. É isso? Então, lá no painel, Flávio, o que que nós temos?
7: Nós temos a Ieda de Carlos Barbosa rezando conosco. Ela reza pelas pessoas que estão passando por problemas de saúde.
2: Amém.
7: Ana Carré também reza conosco. Boa noite, Ana. Ela pede intenções para os anjos Miguel, Rafael e também Gabriel, pela proteção da humanidade, dela, da família, pelos doentes também, pela sua família e pelo grupo da Rádio Garibaldi. É isso.
2: Ok, vamos meditar esse quarto mistério doloroso. Onde contemplamos?
4: Jesus Cristo carregando a cruz para o Calvário.
3: Pai nosso que estais no céu, santificado seja vosso nome. Venha a nós o vosso reino, seja feita a vossa vontade, assim na terra como no céu.
11: O pão nosso de cada dia nos dai hoje, perdoai as nossas ofensas, assim como nós perdoamos a quem nos tem ofendido, e não nos deixeis cair em tentação, mas livrai-nos do mal. Amém.
3: Ave Maria, cheia de graça, o Senhor é convosco, bendita sois vós entre as mulheres, e bendito é o fruto do vosso ventre, Jesus.
11: Santa Maria, Mãe de Deus, rogai por nós, pecadores, agora e na hora de nossa morte. Amém.
3: Ave Maria, cheia de graça, o Senhor é convosco. Bendita sois vós entre as mulheres, e bendito é o fruto do vosso ventre, Jesus.
11: Santa Maria, Mãe de Deus, rogai por nós, pecadores, agora e na hora de nossa morte. Amém.
3: Ave Maria, cheia de graça, o Senhor é convosco. Bendita sois vós entre as mulheres, e bendito é o fruto do vosso ventre, Jesus.
11: Santa Maria, Mãe de Deus, rogai por nós, pecadores, agora e na hora de nossa morte. Amém.
3: Ave Maria, cheia de graça, o Senhor é convosco. Bendita sois vós entre as mulheres, e bendito é o fruto do vosso ventre, Jesus.
11: Santa Maria, Mãe de Deus, rogai por nós, pecadores, agora e na hora de nossa morte. Amém.
3: Ave Maria, cheia de graça, o Senhor é convosco. Bendita sois vós entre as mulheres, e bendito é o fruto do vosso ventre, Jesus.
11: Santa Maria, Mãe de Deus, rogai por nós, pecadores, agora e na hora de nossa morte. Amém.
3: Ave Maria, cheia de graça, o Senhor é convosco. Bendita sois vós entre as mulheres, e bendito é o fruto do vosso ventre, Jesus.
11: Santa Maria, Mãe de Deus, rogai por nós, pecadores,
12: agora e na hora de nossa morte. Amém.
13: Ave Maria, cheia de graça, o Senhor é convosco. Bendita sois vós entre as mulheres, e bendito é o fruto do vosso ventre, Jesus.
12: Santa Maria, Mãe de Deus, rogai por nós, pecadores, agora e na hora de nossa morte. Amém.
13: Ave Maria, cheia de graça, o Senhor é convosco. Bendita sois vós entre as mulheres, e bendito é o fruto do vosso ventre, Jesus.
12: Santa Maria, Mãe de Deus, rogai por nós, pecadores, agora e na hora de nossa morte. Amém.
13: Ave Maria, cheia de graça, o Senhor é convosco. Bendita sois vós entre as mulheres, e bendito é o fruto do vosso ventre, Jesus.
12: Santa Maria, Mãe de Deus, rogai por nós, pecadores, agora e na hora de nossa morte. Amém.
13: Ave Maria, cheia de graça, o Senhor é convosco. Bendita sois vós entre as mulheres, e bendito é o fruto do vosso ventre, Jesus.
12: Santa Maria, Mãe de Deus, rogai por nós, pecadores, agora e na hora de nossa morte. Amém.
13: Glória ao Pai, ao Filho e ao Espírito Santo.
12: Como era no princípio, agora e sempre. Amém.
13: Ó meu bom Jesus,
12: perdoai, livrai-nos do fogo do inferno, levai as almas todas para o céu, e socorrei principalmente as que mais precisarem.
2: Nossa Senhora de Fátima, Arcanjos, Gabriel, Miguel e Rafael,
12: rogai por nós.
2: Divino Pai Eterno,
12: abençoai-nos.
2: Obrigada, Diles, por rezar com a gente. Que a paz de Jesus, que o amor de Maria esteja contigo, pelas tuas necessidades. Paz e bem.
12: Boa noite, paz e bem para vocês também.
2: Obrigado. Liberamos para a última dezena desse Santo Terço as intenções dos nossos ouvintes. Rezar pela Rosália Parmigiani também, pela sua saúde, né, Naira? Rezamos a mamãe da Naira, então rezamos por ela, que ela continue sempre bem, que ela melhore. Vamos trazer presente aqui todos vocês que estão desabrigados, que agora, com esse problema da chuva, tiveram que deixar suas casas. Rezamos que o Pai Eterno possa olhar por vocês, olhar pelas necessidades de cada um, minhas, suas, de todos nós que aqui com fé rezamos o Santo Terço. Para finalizar, quanto que o ouvinte vai ligando, 3464-7508. Flávio, alguma intenção no painel?
7: Sim, Roberto, nós temos a Marlene rezando conosco, ela e o João Paulo rezam pedindo saúde para eles, para Roberto.
2: Amém,
7: Ferrante,
2: obrigado.
7: Para Dom Adelar, para a mãe Elza, completa 100 anos, Roberto, dia 10
2: de outubro.
7: E por todos, querida, que necessitam de orações também. Parabéns.
2: Valeu.
7: Também nós temos aqui a Erna, ela reza esse terço em intenção pela saúde da sua irmã, a Irma Liatti Peruquini, Roberto. É isso.
2: Muito bem. Vamos unir a estas intenções a que cada um traz no seu coração por todos esses pedidos, pelas intenções que aqui estão na urna. Vamos com fé rezar este quinto mistério doloroso com a Maria. Maria, boa noite.
14: Boa noite, tudo bem? Como é que está você?
2: Bem, graças a Deus. Para quem rezamos?
14: Eu quero agradecer sempre por mais um dia de vida. A gente também quer pedir saúde e proteção para nossa família.
2: Sim.
14: E pedir saúde pelas netas e netos.
2: Uh-huh.
14: E a Giovana fez aniversário, a Antônia fez dia 24. E
2: parabéns!
14: A Giovana fez dia 27, agora a Valentina vai fazer dia 1º.
2: Olha ali! Que papai do céu abençoe a todas.
14: É bem assim, que eles tenham muita saúde e sigam sempre no caminho do bem.
2: Amém.
14: E por vocês e da rádio, pela sua recuperação, né? Agradecer a Deus.
2: Obrigado.
14: Por voltar para nos acompanhar, para a gente te acompanhar nas orações, por todas as pessoas da família que precisam de oração.
2: Valeu.
14: Tá bom.
2: Vamos unir essas intenções, vamos rezar esse quinto mistério doloroso, onde contemplamos
13: a crucificação e morte de nosso Senhor Jesus Cristo.
2: Em ação de graças, também rezamos para a Júlia, é isso? A Júlia que está trocando de ano hoje. A Elisa também está trocando de ano hoje. Que Deus as abençoe. Nesse quinto mistério, Pai Nosso.

0: terra como no céu.
1: O pão nosso de cada dia nos dai hoje, perdoai as nossas ofensas, assim como nós perdoamos a quem nos tem ofendido, e não nos deixei cair em tentação, mas livrai-nos do mal.
0: Ave Maria, cheia de graça, o Senhor é convosco. Bendita sois vós entre as mulheres, e bendito é o fruto do vosso ventre, Jesus.
1: Santa Maria, Mãe de Deus, rogai por nós, pecadores, agora e na hora de nossa morte. Amém.
0: Ave Maria, cheia de graça, o Senhor é convosco. Bendita sois vós entre as mulheres, e bendito é o fruto do vosso ventre, Jesus.
1: Santa Maria, Mãe de Deus, rogai por nós, pecadores, agora e na hora de nossa morte. Amém.
0: Ave Maria, cheia de graça, o Senhor é convosco. Bendita sois vós entre as mulheres, e bendito é o fruto do vosso ventre, Jesus.
1: Santa Maria, Mãe de Deus, rogai por nós, pecadores, agora e na hora de nossa morte. Amém.
0: Ave Maria, cheia de graça, o Senhor é convosco. Bendita sois vós entre as mulheres, e bendito é o fruto do vosso ventre, Jesus.
1: Santa Maria, Mãe de Deus, rogai por nós, pecadores, agora e na hora de nossa morte. Amém.
0: Ave Maria, cheia de graça, o Senhor é convosco. Bendita sois vós entre as mulheres, e bendito é o fruto do vosso ventre, Jesus.
1: Santa Maria, Mãe de Deus, rogai por nós, pecadores, agora e na hora de nossa morte. Amém.
0: Ave Maria, cheia de graça, o Senhor é convosco. Bendita sois vós entre as mulheres, e bendito é o fruto do vosso ventre, Jesus.
1: Santa Maria, Mãe de Deus, rogai por nós, pecadores, agora e na hora de nossa morte. Amém.
0: Ave Maria, cheia de graça, o Senhor é convosco. Bendita sois vós entre as mulheres, e bendito é o fruto do vosso ventre, Jesus.
1: Santa Maria, Mãe de Deus, rogai por nós, pecadores, agora e na hora de nossa morte. Amém.
0: Ave Maria, cheia de graça, o Senhor é convosco. Bendita sois vós entre as mulheres, e bendito é o fruto do vosso ventre, Jesus.
1: Santa Maria, Mãe de Deus, rogai por nós, pecadores, agora

0: Jesus.
1: Santa Maria, Mãe de Deus, rogai por nós, pecadores, agora e na hora de nossa morte. Amém.
0: Ave Maria, cheia de graça, o Senhor é convosco. Bendita sois vós entre as mulheres, e bendito é o fruto do vosso ventre, Jesus.
1: Santa Maria, Mãe de Deus, rogai por nós, pecadores, agora e na hora de nossa morte. Amém.
0: Glória ao Pai, ao Filho e ao Espírito Santo,
1: como era no princípio, agora e sempre. Amém.
0: Ó meu bom Jesus,
1: perdoai-nos, livrai-nos do fogo do inferno, levai as almas todas para o céu, e socorrei principalmente os que mais precisarem.
2: Nossa Senhora de Fátima, Arcanjos, Gabriel, Miguel e Rafael,
1: rogai por nós.
2: Divino Pai Eterno, obrigado, obrigado Orlando, obrigado Maria por rezar conosco, que a paz de Jesus, que o amor da mãe esteja contigo, com todos vocês, com a família, pros aniversariantes, paz e bem.
3: Paz e bem, muito obrigado, uma boa noite.
2: Boa noite. Rezamos o Santo Terço, quantas graças, quantas bênçãos dos arcanjos Miguel, Rafael e Gabriel que recebemos. Tenho certeza que as preces que foram feitas com bastante fé, as graças serão alcançadas. Mais graças serão derramadas por todo esse povo que tanto reza, que tanto pede a ti, meu Pai do Céu. Então, e a mãe que está sempre junto com a gente, vamos agradecer a ela, rezando a Salve Rainha.
0: Salve Rainha, Mãe de Misericórdia, vida, doçura e esperança, nossa salve. A vós bradamos, degradados filhos de Eva, a vós suspiramos, gemendo, chorando neste vale de lágrimas. Eia, pois, advogada nossa, esses vossos olhos misericordiosos a nós ouveis, e depois desse desterro mostrai, Jesus, bendito ao fruto do vosso ventre, ó clemente, ó piedosa, ó doce sempre Virgem Maria.
2: Rogai por nós, Santa Mãe de Deus,
0: para que sejamos dignos das promessas de Cristo.
2: Iracema, Cleonice, muito obrigado. Flávio, obrigado. A todos vocês, o nosso muito obrigado por rezar conosco. Amanhã a gente volta. Amanhã tem mais terço. Tá bom? Nesse mesmo horário. Aqui na Garibaldi. Tenham todos uma boa noite. Paz e bem.
0: Paz e bem, Santa Alegria.
2: Louvado seja nosso Senhor Jesus Cristo.
0: Para sempre seja louvado.
2: Frei Rogério, com os arcanjos Miguel, Gabriel e Rafael, abençoe a todos nós.
4: Que a vossa bênção maternal, ó Nossa Senhora de Fátima, acompanhe a cada um de nós, agora e sempre. Amém. Que o Senhor te abençoe e te guarde. Amém. Que Ele te mostre a sua face e te conceda a sua graça. Amém. Que Ele volte para ti o seu rosto e te dê a paz. Amém. Que o Senhor te abençoe, em nome do Pai, do Filho e do Espírito Santo. Amém. Paz e bem, salve Maria. Uma boa noite a todos.
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6: Você acompanhou a reza do Terço em Família. 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
10: Combate às bets, as lojas de aplicativos foram notificadas para a retirada de 186 apps até o dia 6 de outubro.
11: E vamos falar hoje sobre a prova de vida do INSS.
12: Atualmente é feita de forma automática com cruzamento de dados oficiais.
11: E uma outra oportunidade para a comprovação é comparecer às urnas durante as eleições.
12: Quem vai dar os detalhes é a presidente do INSS, Ana Cristina Silveira.
13: TSE, que tem uma base que é consolidada, conseguem fazer após a votação, enviar esses dados para o INSS e com isso a gente consegue fazer a comprovação da vida e continuar com esse benefício ativo.
11: Hoje, na apresentação da Voz do Brasil, eu, Mariana Jungmann e Luciano Seixas.
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11: Desde a publicação da medida provisória que proíbe apostas online no Brasil, na última sexta-feira, foram intensificadas as ações de combate à prática.
12: Bloqueio de sites, remoção de sites e perfis, retirada do ar de aplicativos e conteúdos de publicidade.
11: Os detalhes foram apresentados em uma coletiva de imprensa hoje em Brasília.
14: Em 3 dias, entre 27 e 29 de setembro, após a edição da medida provisória que proíbe as bets no Brasil, o Ministério da Justiça e Segurança Pública encaminhou à Anatel o pedido de bloqueio de mais de 5.200 sites ilegais de apostas. Quase 400 páginas e perfis em redes sociais tiveram remoção solicitada. De acordo com o secretário nacional de Segurança Pública, Chico Lucas, a medida permitiu aos órgãos competentes seguir o rastro do dinheiro movimentado pelas casas de apostas.
5: Nós não tínhamos instrumentos legais para ir atrás do dinheiro. A MP trouxe obrigações às instituições financeiras, o Banco Central já regulamentou duas resoluções e essas resoluções permitem que nós possamos ir atrás de para onde vai o dinheiro. Isso representou, nos 3 primeiros dias, uma queda do número de PIX, na ordem de 10% dos PIX realizados no Brasil, que muito provavelmente eram PIX que iam para instituições de jogos.
14: Ainda como parte das medidas de combate às bets, as lojas de aplicativos foram notificadas para a retirada de 186 apps até o dia 6 de outubro. Plataformas de redes sociais também foram notificadas para retirar qualquer conteúdo de publicidade relacionado a apostas de cotas fixas e bets. Segundo o secretário nacional de Direitos Digitais, Vitor Fernandes.
15: Em até 10 dias, que foi o prazo dado pela medida provisória, oficiou 8 grandes plataformas de redes sociais para que sejam retirados todo e qualquer conteúdo de publicidade relacionadas às apostas de cota fixa, às bets. Porque aqui é a porta de entrada para que os apostadores consigam acessar esses serviços.
14: Para reforçar a fiscalização contra os sites de apostas, foi regulamentado o Comitê Interinstitucional de Fiscalização da Exploração e da Publicidade Ilegal de Apostas de Cota Fixa. O colegiado será composto por 15 representantes de órgãos federais e vai articular as ações das autoridades competentes para a prevenção, a fiscalização e a repressão a essa prática. Reportagem Luana Karen.
12: O Ministério do Trabalho e Emprego divulgou hoje os dados do novo CAGED.
11: O levantamento do mês de agosto mostra a criação de quase 166 mil postos formais de trabalho no mês.
16: Foram 166 mil novas vagas de trabalho de carteira assinada criadas em agosto deste ano, segundo dados do novo CAGED, o Cadastro Geral de Empregados e Desempregados. Os números mostram ainda que nos primeiros 8 meses do ano, o Brasil já alcançou mais de 1 milhão e 134 mil novos postos com carteira assinada, o que representa um crescimento de 2,41% em relação ao mesmo período de 2025. Todos os setores da economia tiveram aumento no emprego formal, como detalha o ministro do Trabalho e Emprego em Exercício, Francisco Macena.
17: Em agosto, o maior crescimento do emprego formal ocorreu no setor de serviços, que gerou 110.346 postos de trabalho. A construção apresentou o segundo maior saldo positivo, com a geração de 20.848 postos formais de trabalho. A indústria manteve um crescimento, e já vem mantendo, inclusive, já há alguns meses, que indica, inclusive, um crescimento de emprego mais estruturado.
16: Das 27 unidades federativas, 24 tiveram saldo positivo no emprego formal em agosto. Destaque para São Paulo, que criou mais de 42 mil vagas, seguido por Rio de Janeiro e Pernambuco. Com locução de Graziela Mendonça, reportagem Gabriela Noronha.
12: E o IBGE divulgou hoje os dados de ocupação da Pesquisa Nacional por Amostra de Domicílios.
11: No trimestre encerrado em agosto, os dados mostraram que a população ocupada foi de 103 milhões de pessoas no trimestre de junho, julho e agosto.
18: A taxa de desocupação ficou em 5,3% no trimestre encerrado em agosto, uma queda de 0,3% na comparação com o trimestre encerrado em maio. Os dados são da Pesquisa Nacional por Amostra de Domicílios Contínua, a PNAD Contínua, divulgada pelo IBGE. Hoje, o Brasil tem cerca de 5 milhões

0: atividade contínua, William Kratochil, os setores da indústria e da construção ajudaram a impulsionar os resultados.
1: Essa redução foi motivada pelo aumento da ocupação na indústria. Teve, depois de um longo período de estagnação ou queda, volta a crescer, acompanhado também do setor da construção, que na construção de edificações aumentou bastante o número de contratações.
0: A pesquisa também mostra que o número de trabalhadores do setor privado com carteira assinada, sem contar os empregados domésticos, chegou a 39 milhões e 500 mil pessoas no trimestre. Realizada pelo IBGE, a pesquisa acompanha regularmente o mercado de trabalho e as condições de vida da população no país. Reportagem Luciana Colares de Holanda.
2: A qualidade da carne de aves e o mel produzidos no Brasil foi aprovada pela União Europeia, segundo relatório publicado nesta segunda-feira.
3: De acordo com o parecer, o sistema de produção do país atende a todos os requisitos sanitários.
2: Com a decisão, o Ministério da Agricultura e Pecuária afirmou que não há mais impedimento técnico para que o Brasil volte a exportar carne de aves e mel para o bloco europeu.
3: A decisão é resultado de uma auditoria realizada por autoridades sanitárias que visitaram estabelecimentos brasileiros entre os dias 24 de agosto e 4 de setembro.
2: O governo federal solicitou que o relatório seja incluído na pauta da comissão responsável pela decisão final, agendada para 20 e 21 de outubro, e aguarda as etapas administrativas para a inclusão do país na lista de fornecedores do bloco.
3: E atenção, gestores de microempresas e empresas de pequeno porte.
2: Está valendo o novo prazo para quem quer aderir ao Simples Nacional em 2027.
3: A empresa que optar pelo Simples poderá fazer a solicitação até dia 15 de outubro de 2026.
4: O Comitê Gestor do Simples Nacional ajustou os prazos para as empresas que querem entrar ou retornar ao regime em 2027. A solicitação deve ser feita até 15 de outubro de 2026, com efeitos a partir de 1º de janeiro de 2027. Se houver débitos ou outras pendências que impeçam a opção, a regularização poderá ser feita até 30 de outubro. Já as empresas que permanecerem no Simples Nacional e quiserem recolher o IBS e a CBS pelo regime regular, vão ter outro prazo. A escolha poderá ser feita até 30 de outubro de 2026, também com validade a partir de 1º de janeiro de 2027. Essa alternativa está relacionada à reforma tributária e permite que esses tributos sejam apurados fora do documento de arrecadação do Simples Nacional. Os dois procedimentos podem ser cancelados entre 3 de novembro e 20 de dezembro de 2026. Por isso, é importante não confundir as escolhas. Uma define o enquadramento da empresa no Simples Nacional em 2027, a outra trata especificamente da forma de recolhimento do IBS e da CBS. Claudimário Carvalho, para a Voz do Brasil.
2: Próximo domingo, milhões de brasileiros vão às urnas escolher seus candidatos.
3: Nesse exercício de cidadania, aposentados, pensionistas e beneficiários do INSS podem aproveitar o momento. Ele vai servir também como prova de vida.
2: A presidente do Instituto, Ana Cristina Silveira, nos concedeu entrevista e explica o porquê a prova de vida é necessária, como ela é feita normalmente e como a troca de informações com a Justiça Eleitoral vai ajudar nessa tarefa. Acompanhe.
3: Presidente, bem-vinda à Voz do Brasil mais uma vez, um prazer ter a senhora conosco, pra gente falar então de prova de vida do INSS, né? A gente queria então que a senhora começasse explicando por que que a prova de vida é necessária e como que ela é feita atualmente.
5: Olá, Mariana, olá, Luciana, olá, ouvintes da Voz do Brasil. É um prazer estar aqui com vocês para falar de um tema tão importante que é a prova de vida no INSS. A prova de vida, ela é importante, é um procedimento feito anualmente pelo INSS para evitar fraudes, para evitar que o INSS pague benefícios a pessoas que já faleceram. E hoje o INSS faz isso, uma busca dos segurados nas bases de dados governamentais e públicas. Então, não precisa o segurado, via de regra, fazer a prova de vida. Então, o INSS age proativamente buscando esses dados nas nossas bases governamentais. E essa informação, ela é muito importante porque anualmente, neste ano, a gente precisa comprovar a vida de 38 milhões de brasileiros, de segurados do INSS. A gente já conseguiu comprovar 25 milhões.

0: E a gente ainda falta comprovar 13 milhões de vida desses segurados. E como é que é feito isso? Com um batimento dos dados das bases governamentais públicas em relação aos segurados.
1: Daqui a poucos dias nós teremos aí o primeiro turno das eleições gerais no Brasil, né? E o INSS vai aproveitar a presença do eleitor na urna como prova de vida, né? Como é que funciona essa interação? É o TSE que fornece essa informação para o INSS?
0: Isso mesmo. É mais uma forma de comprovação da vida desse segurado. Então, o TSE, que tem uma base que é consolidada, que é uma base que é importante, eles conseguem fazer, após a votação, enviar esses dados para o INSS e, com isso, a gente consegue fazer a comprovação da vida e continuar com esse benefício ativo.
2: Agora, é importante aqui a gente destacar, né, que o voto é um exercício de cidadania, mas se a pessoa não for votar por algum motivo, inclusive por não ser obrigada, né, no caso das pessoas com mais de 70 anos, existem outras formas de comprovação de vida, né, presidente? Ou seja, se a pessoa perder a oportunidade no voto, ela não vai ter o benefício ou a aposentadoria dela suspensa por isso?
0: Essa pergunta é muito importante. A finalidade dessa conversa aqui não é criar pânico. Então, se os nossos segurados, os beneficiários, não forem votar, temos diversas outras formas de fazer o batimento desses dados. Através, por exemplo, do CadÚnico, de um comparecimento a uma perícia médica. Também, se eles não conseguirem fazer essa comprovação nos primeiros 10 meses após a última prova de vida, o INSS ainda notifica esse segurado para que, no prazo de 60 dias, eles possam comparecer a uma agência bancária onde eles recebem seu benefício ou fazer um acesso no meu INSS através da biometria.
1: Só reforçando, presidente, quem votar, então, não precisa fazer prova de vida por um ano.
0: Isso mesmo. A prova de vida no INSS, ela vale por um ano. E durante esse um ano, o INSS vai buscando os dados na base governamental para evitar que o segurado precise fazer algo para comprovar. A gente só vai solicitar essa comprovação se não conseguir encontrar dados nas bases públicas.
2: Agora, o que acontece quando a pessoa não faz a prova de vida? Ou seja, vocês buscam ali alguma movimentação que comprove que ela esteve viva, né, nesse período de um ano, estava viva. E o que acontece quando não é encontrado isso? O benefício dela é suspenso imediatamente? Ela é convocada a comparecer? Como é que funciona?
0: Primeiro, a prova de vida, ela é para benefícios de longa duração. Então, benefício por incapacidade, benefício assistencial, aposentadorias e pensões. Então, se o segurado, durante os 10 meses da última prova de vida, não fizer nenhuma ação, por exemplo, um empréstimo consignado com biometria, ou não fizer um CadÚnico, o INSS ainda faz a solicitação. Em 60 dias, ele não comprovando, a gente bloqueia o benefício, suspende temporariamente, mas assim que o segurado faz a prova de vida, esse benefício, ele é reativado automaticamente, sendo pago todos os atrasados. Então, não há perda para o segurado, isso é bom para deixá-los tranquilos.
1: E é sempre bom lembrar dos golpes, né, presidente? Se a pessoa receber algum contato solicitando dados pessoais, identificação facial, biométrica, e achar alguma coisa suspeita, como é que ela pode se informar se trata mesmo do INSS?
0: A primeira coisa que precisa ser feito é ligar para 135 de segunda a sábado, de 7 às 22 horas, para ter certeza que foi o INSS, ou entrar no aplicativo Meu INSS, onde tem lá um serviço, prova de vida, que ele pode verificar quando foi feita a última prova de vida e se está devendo essa informação. E nessa pergunta, é importante frisar que o INSS não envia links, que o INSS não pede dados. Então, o segurado que recebeu uma mensagem do WhatsApp, um SMS, um e-mail com links, é bom não clicar e entrar diretamente em contato com o INSS.
2: Sempre é bom a gente reforçar aqui. Central 135, você diz que aí do seu telefone 135, o aplicativo Meu INSS, que também é possível baixar em qualquer plataforma, né, presidente?
0: Isso mesmo, e que tem um serviço específico lá, muito claro, onde o segurado pode ter certeza se a informação do pedido da prova de vida é verdade ou não.
2: Muito bem, nós conversamos com Ana Cristina Silveira, presidente do INSS. Muito obrigada, presidente, pela sua entrevista à Voz do Brasil.
0: Obrigada, e é importante dizer que não criem pânico. Se for possível, votem para fazer sua prova de vida, mas há outros meios também de fazer a comprovação.
2: A conta de luz virá sem cobrança extra em outubro.
1: Isso porque a bandeira tarifária será verde no próximo mês.
3: A conta de luz terá bandeira verde em outubro. Com isso, os consumidores não terão cobrança adicional da bandeira tarifária no próximo mês. A mudança da bandeira amarela para a verde foi confirmada pela Agência Nacional de Energia Elétrica, a ANEEL. Segundo a agência, o aumento das chuvas nas regiões sul e sudeste ajudou a estabilizar o nível dos reservatórios das hidrelétricas. Com condições mais favoráveis para a geração de energia, será possível reduzir o uso de fontes mais caras, como as usinas termoelétricas. O sistema de bandeiras tarifárias indica, mês a mês, as condições e os custos da geração de energia no país. Na bandeira verde, não há acréscimo na conta de luz. Entenda como funcionam as bandeiras em gov.br/ANEEL. Thaísa Vitória para a Voz do Brasil.
2: Cerca de 2.500 indígenas Yanomami em Roraima recebem até amanhã médicos especialistas do Ministério da Saúde sem precisarem buscar atendimento nos centros urbanos.
1: A expedição do SUS no Polo Base Surucucu realiza procedimentos entre exames e consultas nas áreas de pediatria, clínica médica e saúde da mulher.
2: Os atendimentos priorizam crianças com desnutrição e problemas respiratórios, além de gestantes, idosos com doenças crônicas e casos graves de malária nas mais de 30 comunidades da região.
1: Os serviços são oferecidos no Centro de Referência em Saúde Indígena Chapori Yanomami e nas áreas de difícil acesso.
2: A secretária de Saúde Indígena do Ministério da Saúde, Lucinha Tremembé, destaca a importância da nova expedição.
4: A ida dos especialistas para dentro do território é de suma importância para que mitigamos e chegamos aí a uma redução considerável de tempo de espera e com isso a redução de óbitos por causas evitáveis.
5: Dicas do Enem.
6: Oi, meu nome é Larissa Ferreira e a minha pergunta é: quantas redações eu devo treinar por mês?
7: Sobre redação, quem vai responder é o professor José Aguilera.
8: Você fazendo uma redação por semana, a cada 15 dias, em que você dialogue com um professor, com uma professora, que você reescreva a partir dos erros, limites, desvios que foram encontrados, está de bom tamanho. Escrever semanalmente é bom. Eu recomendaria, inclusive, para que, se você tem aí alguma limitação, um desafio para a escrita, se permita escrever pelo menos diariamente um parágrafo num caderninho seu. Como foi o seu dia? Escreva um parágrafo somente dizendo: hoje o meu dia foi assim. Neste dia, observei tais coisas. O meu destaque para esse dia. Escreva um parágrafo pelo menos por dia para que você exercite a disciplina do parar, pensar, escrever.
7: É isso aí. Se prepare e acompanhe as nossas dicas toda terça-feira aqui na Voz do Brasil e também na radiogov.ebc.com.br.
1: Instituições interessadas em apresentar projetos pela Lei de Incentivo ao Esporte vão ter até o dia 18 de outubro para apresentarem as propostas.
2: Os detalhes vamos ouvir agora na reportagem de Cleide Lopes.
9: A Lei de Incentivo ao Esporte permite que pessoas físicas e empresas destinem parte do imposto de renda devido para financiar projetos esportivos e paradesportivos. São projetos como o do Instituto Reação, no Rio de Janeiro, fundado há mais de 2 décadas pelo judoca e medalhista olímpico Flávio Canto.
10: Resolvi dar aula de judô sem saber ainda do alcance, da força, e fui percebendo rapidamente que era muito poderoso. O Reação hoje está em 10 polos, está em 5 estados... E a nossa missão é gerar impacto real, né? Todo aluno que está lá tem uma estrutura de transformação robusta, dentro e fora do tatame, né? Em sala de aula e do tatame. E a lei de incentivo, quando aparece, muda muito o patamar do que a gente faz.
9: Os projetos atendem crianças, adolescentes e adultos de todo o país. E aqueles voltados à inclusão social recebem um incentivo maior, como explica o diretor de programas de políticas ao esporte do Ministério do Esporte, Frederico Costa da Silva.
11: Nós temos na própria lei uma possibilidade que aumenta a restituição do imposto de renda, que chega a 2% para a pessoa jurídica. Pode chegar a 4% se for em área de vulnerabilidade social. Então, isso é uma maneira de incentivar, como a própria lei diz, as entidades a aportarem naquilo.
9: No ano passado, foram apresentados mais de 5.600 projetos e está aberto até o dia 18 de outubro o prazo para que organizações sem fins lucrativos e pessoas físicas e jurídicas de natureza esportiva escrevam propostas para garantir recursos da Lei de Incentivo ao Esporte em 2027. As entidades proponentes deverão se cadastrar previamente no Sistema de Leis de Incentivo, plataforma digital do Ministério do Esporte. Reportagem Cleide Lopes.
1: No momento da inscrição, é preciso observar os requisitos e as orientações disponíveis no sistema e apresentar corretamente a documentação exigida.
2: Para mais informações, acesse gov.br/esporte e clique na aba Ações e Programas.
1: Quem vai fazer a reaplicação do Exame Nacional para a Certificação de Competências de Jovens e Adultos, o Enseja, de 2026, já pode consultar o local da prova.
2: O Enseja é gratuito e voltado a jovens e adultos que não concluíram o ensino fundamental ou médio na idade adequada.
1: Para quem busca a certificação do ensino fundamental, o exame será no dia 6 de outubro. Já para o ensino médio, a reaplicação acontece no dia 7.
2: Os locais estão disponíveis no cartão de confirmação de inscrição no sistema Enseja.
1: A partir de amanhã, as vigilâncias sanitárias de todo o país vão ter novas funcionalidades no Sistema Nacional de Controle de Receituários.
2: Entre as mudanças está a atribuição de numerações destinadas às notificações de receita eletrônica.
1: Outra novidade será a possibilidade de atribuir no Sistema Nacional de Controle de Receituários numerações destinadas à emissão de notificações de receitas eletrônicas.
2: Mas os usuários devem estar vinculados à instituição no cadastro da Anvisa.
1: Mais informações você encontra em gov.br/anvisa.
2: E essas foram as notícias do governo federal.
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1: Fique agora com as notícias do Poder Judiciário e do Congresso Nacional. Boa noite.
2: Boa noite, até amanhã.

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2: Conselho Nacional de Justiça apresenta medidas para ampliar a segurança e a transparência dos precatórios.
3: Grupo de trabalho sobre modernização do sistema de justiça avança para análise de propostas.
2: Justiça do Trabalho condena a empresa de agrotóxicos por assédio eleitoral.
3: Boa noite, eu sou Marcela Luiza.
2: E eu sou Walter Lima.
3: Ao completar um ano como presidente do Supremo Tribunal Federal e do Conselho Nacional de Justiça nesta terça-feira, o ministro Edson Fachin apresentou diversas providências que têm sido adotadas para a construção da política nacional para o tratamento adequado dos precatórios.
2: As medidas foram apresentadas durante a sessão do CNJ. Amicela Alves.
4: O objetivo de todas as medidas anunciadas é dar mais segurança, transparência e rastreabilidade aos créditos judiciais. Entre os feitos, Fachin destacou o lançamento da calculadora do cidadão de precatórios.
5: E uma calculadora de precatórios, que permitirá a qualquer pessoa conhecer o valor atualizado de seu crédito. Em novembro, será a vez do Painel Nacional de Dados, reunindo pela primeira vez informações sobre os precatórios de todo o Brasil.
4: O trabalho inclui diálogo com o Banco Central do Brasil, a Comissão de Valores Mobiliários e a Advocacia Geral da União.
3: O Grupo de Trabalho sobre Modernização do Sistema de Justiça realizou reunião no Supremo Tribunal Federal para consolidação das propostas recebidas.
2: O presidente do Supremo, ministro Edson Fachin, criou a comissão para formular propostas estruturais de curto, médio e longo prazo. Marcelo Della Libera.
6: O processo de participação social recebeu contribuições de 87 instituições, com centenas de propostas, como destaca o presidente do grupo de trabalho, Fernando Facuri Scaffi.
7: São centenas de propostas, porque vários grupos desdobraram aquilo em todos os itens aqui colocados, todos.
6: Entre as propostas apresentadas está o tema da inteligência artificial, como destaca o relator do grupo de trabalho, Neide Barros Belo Filho.
8: A outra gama de propostas foi a que gerou talvez mais discussão da última vez, talvez seja a mais novidadeira delas, giram em torno de inteligência artificial e as plataformas eletrônicas também.
6: Os 6 subgrupos terão até 13 de outubro para organizar os trabalhos, discutir e votar as propostas sob sua responsabilidade.
3: Uma empresa de agrotóxicos foi condenada ao pagamento de indenização de R$100 mil por danos morais coletivos.
2: A condenação é referente a práticas configuradas como assédio eleitoral durante as eleições presidenciais de 2022. A decisão é da Justiça do Trabalho em Minas Gerais. Breno Perrucci.
9: De acordo com a ação ajuizada pelo Ministério Público do Trabalho, a empresa coagiu empregados a votarem em um candidato específico, sob ameaça de perda de emprego e com promessas de vantagens, como o 14º salário. Além da indenização, a decisão obriga a empresa a evitar qualquer prática irregular, sob pena de multa.
3: O STJ marcou datas para julgamento em sessões virtuais dos primeiros casos que serão submetidos ao chamado filtro da relevância da questão federal.
2: Os julgamentos deverão ocorrer de 30 de setembro a partir das 11:30 da manhã até 7 de outubro. Fátima Uchoa.
10: O ministro Sérgio Cuquina, presidente da Comissão Gestora de Precedentes, Jurisprudência e Ações Coletivas, incluiu as demandas na pauta das 3 sessões especializadas do STJ. As partes e os procuradores poderão acompanhar as votações em tempo real. Em regra, a relevância da questão federal será analisada em sessão virtual e, se ela for reconhecida, os pedidos principais dos casos serão julgados depois em sessão presencial. Vale destacar que, embora todo o processo seja importante e mereça a atenção da Justiça, o papel do STJ é definir entendimentos que ultrapassem os interesses individuais das partes, como prevê o filtro da relevância.
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3: Uma boa noite.
2: E até amanhã.
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12: Eu sou Humberto Pinheiro e estes são os destaques de hoje do Jornal do Senado, que começa agora. Proposta cria o LGBTicídio e prevê pena de até 40 anos de prisão. Acesso de idosos a tecnologias para melhorar saúde mental aguarda votação na CDH. Consultor legislativo analisa causas de abstenção maior na votação para senador. Boa noite. Uma proposta recém-apresentada no Senado tipifica homicídios motivados por discriminação contra pessoas LGBTQIAPN+. O texto torna LGBTicídio crime hediondo e agrava penas para outras formas de violência. Repórter Pedro Pincer.
13: Um novo projeto no Senado cria o crime autônomo de LGBTicídio. A proposta define o delito como homicídio motivado por discriminação relacionada à orientação sexual, à identidade ou expressão de gênero, ou às características sexuais da vítima, reais ou presumidas, e prevê pena de reclusão de 20 a 40 anos. O projeto também propõe incluir o LGBTicídio no rol de crimes hediondos e alterar o Código Penal, além das contravenções penais e a lei antirracismo. O senador Paulo Paim, do PT do Rio Grande do Sul, destacou os dados da violência contra essa população no Brasil.
14: Essa escalada de violência, agressão, morte, assassinatos, representa uma violação sistemática dos direitos fundamentais. A vida tem que estar sempre em primeiro lugar. A vida, a dignidade, a liberdade, a segurança. Garantir que o Estado deve assegurar a todos. E a evidência é que não estamos diante de ocorrências isoladas.
13: Dados do 20º Anuário Brasileiro de Segurança Pública referentes a 2025 registram 3.481 ocorrências de racismo por homofobia ou transfobia, alta de 35,6% em relação ao ano anterior.
12: A Comissão de Direitos Humanos pode votar projeto que garante o acesso a tecnologias para preservar a saúde mental e intelectual da pessoa idosa. Repórter Patrícia Oliveira.
15: A proposta leva em conta o acelerado envelhecimento da população e o aumento da doença de Alzheimer e de transtornos como a depressão. Além de auxiliar a saúde mental, o projeto também prevê a capacitação no uso dessas tecnologias para a estimulação intelectual por meio de aplicativos e ferramentas digitais que exercitam funções mentais. Com a inclusão digital, os idosos vão poder ainda ampliar o acesso aos serviços de saúde por teleatendimento e monitoramento remoto, além de reduzir o isolamento social, como destacou a senadora doutora Eudócia do PSDB de Alagoas.
16: Ao estimular autonomia, participação social e aprendizado contínuo, elementos essenciais para o envelhecimento ativo e saudável.
15: De acordo com o IBGE, o Brasil tem cerca de 9.700.000 pessoas com 70 anos ou mais.
12: A Comissão de Assuntos Econômicos pode votar uma proposta que destina a renda de um concurso de loteria por ano ao Fundo Nacional para Calamidades Públicas. O texto também determina que os recursos reforcem a preparação de estados e municípios para enfrentar desastres naturais e eventos climáticos extremos. Repórter Marcela Cunha.
17: O projeto do senador Fernando Dueire, do PSD de Pernambuco, prevê que a renda líquida de um concurso anual de loterias seja destinada ao Fundo Nacional para Calamidades Públicas, Proteção e Defesa Civil, o FUNCAP. O valor corresponde ao que restar da arrecadação depois do pagamento dos prêmios, do imposto de renda sobre as premiações e dos custos de manutenção da loteria. Dueire afirma que o reforço no fundo pode ajudar estados e municípios a se prepararem para eventos extremos.
18: Os recursos permitirão que estados e municípios se preparem melhor para os desastres naturais, investindo em infraestrutura resiliente e em sistemas de alerta.
17: Na Comissão de Assuntos Econômicos, o relator, senador Hamilton Mourão, do Republicanos do Rio Grande do Sul, recomenda a aprovação do projeto com as mudanças feitas pela Comissão de Infraestrutura, entre elas, a que garante que a nova destinação não reduz os valores dos fundos que já recebem recursos dessas loterias.
12: Está na Comissão de Educação uma proposta que inclui nos projetos pedagógicos das escolas o atendimento adaptado para alunos com deficiência ou com necessidades específicas. De acordo com o texto, as escolas também deverão prever a institucionalização do atendimento educacional especializado, que é o conjunto de estratégias para eliminar barreiras que dificultam a aprendizagem. O objetivo da iniciativa é permitir que o ensino seja adaptado às características e necessidades dos estudantes, favorecendo a participação e o aprendizado em igualdade de condições. A medida já recebeu aval da Comissão de Direitos Humanos, onde teve parecer favorável do senador Flávio Arnes, do PSB do Paraná. Na ocasião, o relatório foi lido pela senadora Damaris Alves, do Republicanos do Distrito Federal. Ela destacou que os projetos pedagógicos das instituições de ensino devem incluir as flexibilizações necessárias, levando em consideração as particularidades dos estudantes.
19: Que o projeto pedagógico da escola deverá contemplar a flexibilização dos currículos, das metodologias, dos recursos educativos e dos processos avaliativos diferenciados.
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12: A taxa de votos brancos, nulos e abstenções nas eleições para o Senado costuma ser significativamente maior do que na disputa pela Câmara dos Deputados. Nas eleições de 2022, por exemplo, a soma de brancos e nulos para o Senado atingiu 18,7%, quase o dobro da registrada para os deputados federais. As informações com o repórter Douglas Castilho.
23: Enquanto a Câmara é eleita pelo sistema proporcional, com muitos candidatos em disputa e números de registro parecidos, o Senado adota o sistema majoritário, com menos candidatos, números muito diferentes e, por isso, uma digitação errada pode levar ao voto nulo mais facilmente. O consultor legislativo do Senado, João Trindade, ainda chamou a atenção para outro ponto: a falta de compreensão sobre a forma específica de renovação do Senado.
24: A gente tem um problema até de educação política mesmo do cidadão. Muita gente nem entende essa alternância de que numa eleição a gente elege um senador, na eleição seguinte elege dois senadores. Tem muita gente que descobre que tem um segundo voto para o Senado lá na hora.
23: A melhor dica é levar a cola com os números dos candidatos anotados e na ordem em que aparecerão na urna. Deputado federal, deputado estadual ou distrital, senador 1, senador 2, governador e presidente.
12: Hoje, 29 de setembro, é o Dia Mundial do Coração. A data incentiva a prevenção de doenças cardiovasculares. O Senado tem projetos de lei que tentam reduzir o índice dessas doenças. A reportagem é de Márcio Maturana.
25: Uma em cada três pessoas morre de doença cardíaca. Por isso, 29 de setembro é o Dia Mundial do Coração. O Senado analisa projetos de lei que podem contribuir para diminuir essas estatísticas. Na Comissão de Assuntos Sociais, está em discussão uma proposta que cria a Política Nacional de Prevenção e Controle das Doenças Cardiovasculares, no SUS. O texto é relatado pelo senador Dr. Irã, do PP de Roraima, que defende rapidez na aprovação.
26: É do interesse da sociedade, é de interesse do povo brasileiro, principalmente o povo que utiliza o nosso sistema único de saúde, que é o nosso maior patrimônio em termos de saúde no país e o maior do mundo.
25: A comissão analisa também outro projeto que busca a proteção de grupos vulneráveis, como idosos, e pode reduzir o risco de eventos cardiovasculares agudos associados a infecções.
12: Com trabalhos técnicos de Eliseu Caires, o Jornal do Senado fica por aqui. Acompanhe agora as notícias da Câmara dos Deputados. Boa noite e até amanhã.
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4: Câmara inclui abandono afetivo como regra para definir pensão alimentícia.
5: Frente da Saúde Mental lança guia para a regulamentação do ECA digital.
4: Relatório identifica 500 bilhões de reais em prejuízo anual com a pirataria.
5: Boa noite. Relatório apresentado na Câmara apontou o prejuízo de 500 bilhões de reais por ano com a pirataria. O texto também sugere a criação de uma agência antimáfia, como informa o repórter José Carlos Oliveira.
6: A Comissão Externa sobre Atos de Pirataria e Agenda Brasil Legal aprovou o relatório parcial do deputado Júlio Lopes, do PP do Rio de Janeiro. O texto consolida denúncias apuradas nas audiências públicas e sugere propostas legislativas de combate mais efetivo à pirataria, contrabando, descaminho, sonegação fiscal e contrafação, ou seja, imitação ou cópia não autorizada. Segundo o relator, essas práticas provocam prejuízo anual de cerca de 500 bilhões de reais, considerando as perdas dos setores econômicos e a evasão tributária.
7: O que se consolidou no país nos últimos anos é uma economia subterrânea bilionária, altamente sofisticada, intrinsecamente articulada, com engrenagens do crime organizado transnacional, das facções armadas e das milícias territoriais.
6: O deputado identificou um processo de canibalização do mercado formal no Brasil por meio do controle territorial exercido por criminosos sobre a distribuição compulsória de botijões de gás e de serviços clandestinos de telecomunicações, a adulteração e o furto de combustíveis, o contrabando de cigarros e defensivos agrícolas, o desvio de energia elétrica, a invasão de plataformas de comércio eletrônico por produtos copiados e medicamentos falsificados. Para reverter esse quadro, Júlio Lopes defendeu transformação estrutural na capacidade de fiscalização do Estado, com investimento maciço em inteligência artificial, rastreabilidade de produtos, modernização do marco aduaneiro e urgente responsabilização dos intermediários digitais e marketplaces. O relatório é acompanhado de 3 proposições legislativas da Comissão Externa. Uma delas altera a Constituição para criar a Autoridade Nacional de Enfrentamento às Organizações Criminosas. Lopes a chamou de Agência Antimáfia.
7: Essa ação da Ação Antimáfia visa identificar exatamente aqueles que estruturam dentro do setor organizado o fornecimento e a sobrevivência de verdadeiras máfias em setores importantes como o do gás no Brasil.
6: Um projeto de lei cria o CINEOC, Sistema Nacional de Enfrentamento às Organizações Criminosas, com foco na articulação de vários órgãos públicos. O deputado garantiu que o sistema proposto não se choca com os já existentes, como o Sistema Único de Segurança Pública e a Estratégia Nacional de Combate à Corrupção e à Lavagem de Dinheiro.
7: O CINEOC não pretende substituir a mecanismos já consolidados. Seu propósito é diverso, é qualificar a articulação estratégica voltada especificamente à asfixia patrimonial, financeira e logística das organizações criminosas. A investigação de sua infiltração em mercados regulados, a cooperação internacional em caso de projeção transnacional.
6: O terceiro projeto da comissão reforça o combate à pirataria no comércio eletrônico e a pena em caso de violação de direitos de propriedade intelectual.
7: Queremos que haja imediato perdimento das mercadorias a fim de dar celeridade a esse procedimento.
6: Júlio Lopes explicou ter optado pelo relatório parcial porque outras sugestões vão depender da configuração do governo eleito em outubro. Após a aprovação do relatório, foi lançado o Movimento Brasil Legal, também com foco no combate à pirataria. A comissão ainda aprovou requerimento para futuro debate sobre os impactos da publicidade de apostas online e de jogos de azar veiculada por plataformas de redes sociais e big techs. Da Rádio Câmara de Brasília, José Carlos Oliveira.
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9: Transportes.
4: Covatti Filho, do PP do Rio Grande do Sul, defende a proposta de emenda à Constituição que limita o valor do IPVA a 1% do preço de mercado do veículo. O texto também muda a base da forma de cálculo do imposto, que passa a considerar o peso de fábrica do automóvel.
5: A PEC, apoiada por Covatti Filho, ainda prevê a possibilidade de os estados concederem descontos no IPVA para veículos menos poluentes. A mudança busca tornar a cobrança mais previsível, com base nas características físicas dos automóveis, em vez de considerar apenas o valor de mercado.
4: Projeto de Guilherme Uchoa, do PSD de Pernambuco, exige que veículos oficiais da administração pública passem por regularização antes de serem leiloados. A medida estabelece a checagem obrigatória do Renavam e da base de índice nacional antes da transferência.
5: De acordo com Guilherme Uchoa, os órgãos públicos devem responder por problemas ocultos que impeçam o licenciamento pelo comprador. Para o deputado, a exigência protege o cidadão contra fraudes e impede o leilão de veículos oficiais com irregularidades graves.
20: Agricultura.
4: Luciano Amaral, do PSD de Alagoas, apoia projeto que incentiva a plantação de hortas urbanas e a compra pública de alimentos produzidos perto dos locais de consumo. Relator na Comissão de Agricultura, ele aponta que a produção pode reduzir os custos de abastecimento.
5: Luciano Amaral afirma que a medida também pode ampliar a oferta de alimentos frescos, gerando renda em regiões que ainda dependem do transporte por longas distâncias. O parecer do congressista sugere a retirada do prazo de 180 dias para a regulamentação da futura lei.
4: Ricardo Salles, do Novo de São Paulo, defende projeto que proíbe os conselhos profissionais de cobrarem anuidades de empresas cuja atividade principal não seja privativa de profissão regulamentada. Segundo o deputado, a medida beneficia agroindústrias, produtores rurais e construtoras que contratam técnicos habilitados.
5: A proposta também anula autuações, multas e processos administrativos em andamento que estejam em desacordo com as novas regras. Ricardo Salles argumenta que a cobrança atual gera custos duplicados e indevidos para o setor produtivo.
20: Educação.
4: Emanuel Pinheiro Neto, do PSD de Mato Grosso, apresentou projeto que inclui estudantes com dislexia entre os beneficiários da educação especial. A proposta altera a lei de diretrizes e bases da educação para assegurar o reconhecimento desses alunos em programas de ensino especializado.
5: Emanuel Pinheiro Neto explica que, embora a legislação já preveja acompanhamento, alunos com dislexia ainda não são reconhecidos como público da educação especial. Ele argumenta que a matéria busca corrigir essa diferença para que as escolas recebam recursos específicos.
20: Cultura.
4: Tetinha, do PL do Maranhão, é autora de projeto que reconhece o festejo de São Raimundo Nonato dos Mulundus, em Vargem Grande, como manifestação da cultura nacional. Realizada todos os anos em agosto, a celebração reúne romeiros em missas, novenas e procissões.
5: Detinha argumenta que a festa preserva tradições transmitidas entre gerações, fortalecendo a identidade cultural do Maranhão. A deputada ressalta que a celebração também movimenta o turismo religioso e o comércio local.
20: Saúde.
4: A Frente Parlamentar para a Promoção da Saúde Mental lançou um guia para a regulamentação do ECA digital. A repórter Silvia Munhato traz mais detalhes sobre a iniciativa.
1: O Instituto de Estudos para Políticas de Saúde, o IEPS, o juntou, Iniciativa Brasileira de Saúde Mental de Crianças e Adolescentes e a Frente Parlamentar Mista para a Promoção da Saúde Mental lançaram o guia A Gente Usa, A Gente Decide. O guia pretende apoiar a implementação do ECA digital a partir da experiência do usuário jovem. Foram ouvidos jovens de várias regiões do país que construíram 14 recomendações para a regulamentação da lei, como explicou o presidente da Frente Parlamentar, deputado Pedro Campos, do PSB de Pernambuco.
2: Por isso, o guia A Gente Usa, A Gente Decide é fundamental para que nós possamos falar com os tomadores de decisão, com aqueles que estão escrevendo os decretos, implementando a legislação na prática e colocar a perspectiva das juventudes nesse processo. E que a gente possa sempre garantir que o espaço digital seja um espaço de garantia de saúde mental, de promoção da saúde mental dos jovens e não um espaço de adoecimento dessas populações.
1: Entre as recomendações do guia estão a segurança por idade e supervisão parental, o controle efetivo de tempo de uso, o uso de algoritmos orientados ao bem-estar e a proteção contra padrões irreais de aparência. O guia A Gente Usa, A Gente Decide pode ser encontrado na página ieps.org.br. Da Rádio Câmara de Brasília, Silvia Minhato.
5: Carlos Sampaio, do PSD de São Paulo, quer instituir o marco legal da reprodução humana assistida. O projeto regulamenta procedimentos como a fertilização in vitro e a seção temporária do útero, fixando a idade limite de 50 anos para gestantes e proibindo a comercialização de embriões.
3: Carlos Sampaio acredita que a falta de uma legislação específica sobre a medicina reprodutiva gera insegurança jurídica e sobrecarrega os tribunais. Ele acrescenta ainda que o texto autoriza a reprodução pós-morte mediante autorização expressa do falecido.
5: Alice Portugal, do PCdoB da Bahia, é autora de projeto que criminaliza a divulgação de notícias falsas sobre vacinas. Segundo a deputada, a medida busca combater a desinformação e proteger a população de doenças preveníveis por imunização.
9: Com tanta fake news sobre vacina, era necessário fazer um alerta à sociedade brasileira que não vacinar pode trazer de volta males que haviam sido exterminados do Brasil. Agora, por exemplo, estamos tendo vários casos de sarampo em São Paulo. E o sarampo havia sumido do nosso mapa de infecções, das chamadas doenças tropicais. Também poliomielite. Então não é possível você achar que vai ter novamente uma geração de pessoas sequeladas com deficiência por conta de um vírus terrível que pode matar e que com uma simples gota sublingual você consegue impedir que o ser humano desenvolva deficiências físicas.
3: O texto de Alice Portugal prevê detenção de 1 mês a 1 ano e multa para quem divulgar notícias falsas sobre vacinas previstas nos programas públicos de imunização. A proposta está em análise na Comissão de Constituição e Justiça da Câmara.
20: Segurança Pública.
5: Célio Studart, do PSD do Ceará, apresentou o projeto que proíbe a publicidade e a promoção de plataformas de conteúdo sexual e de acompanhantes em locais públicos. A restrição abrange vias públicas, transporte coletivo, praças, parques e eventos culturais e esportivos.
3: A proposta também proíbe que clubes, ligas e entidades esportivas tenham contratos de patrocínio com esse tipo de site. Na avaliação do deputado, a medida protege crianças e adolescentes da exposição precoce a conteúdos adultos em ambiente público.
5: Simone Marqueto, do PP de São Paulo, apresentou o projeto que obriga emissoras de televisão a divulgar gratuitamente informações sobre pessoas desaparecidas. Pela proposta, familiares ou representantes legais poderão solicitar a veiculação, que deverá começar em até 48 horas após a entrega do boletim de ocorrência.
3: Simone Marqueto considera que a televisão pode ampliar o alcance das buscas. O projeto também prevê a divulgação da foto do local do desaparecimento e de canais oficiais para contato em horários de ampla audiência.
5: Projeto de Antônia Lúcia, do MDB do Acre, autoriza o uso de mecanismos de choque elétrico não letal em tornozeleiras eletrônicas usadas por agressores enquadrados na Lei Maria da Penha. A deputada explica que o dispositivo seria acionado caso o agressor descumprisse a medida protetiva.
3: Pela proposta, o choque seria aplicado de forma gradual, podendo chegar à incapacitação física temporária em caso de insistência. Para Antônia Lúcia, a medida reduz a vulnerabilidade da vítima e pode evitar feminicídios.
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20: Justiça.
5: Câmara aprovou uma proposta que coloca o abandono afetivo como regra para definir pensão alimentícia. A repórter Kate Nayane tem os detalhes.
11: A Câmara dos Deputados aprovou o projeto de lei que estabelece o abandono afetivo entre os critérios para definir o valor da pensão alimentícia de filhos com até 18 anos. A proposta altera o Código Civil para definir que o valor da pensão deve considerar a sobrecarga física e mental de quem tem a guarda da criança ou adolescente, caso seja comprovado o abandono afetivo por parte do pai ou da mãe. A relatora do projeto, deputada Laura Carneiro, do PSD do Rio de Janeiro, explica os diversos danos causados pelo abandono. No adulto responsável pela guarda do menor, pode gerar sobrecarga física e mental, capaz de afetar, inclusive, a capacidade de prover as necessidades da criança ou do adolescente. Já nos filhos, o abandono afetivo pode causar problemas de autoestima, ansiedade, depressão e dificuldades para estabelecer relacionamentos saudáveis. O texto aprovado mantém os critérios já existentes entre a necessidade de quem recebe e a possibilidade de quem paga. Ou seja, tanto as necessidades do filho quanto as possibilidades financeiras do genitor que paga a pensão devem ser consideradas. A proposta que estabelece o abandono afetivo entre os critérios para definir o valor da pensão alimentícia segue para análise no Senado. Da Rádio Câmara de Brasília, Kate Nayane.
3: Lúcio Moschini, do PL de Rondônia, propõe a reunião obrigatória de processos que discutam usucapião, posse ou propriedade referentes a um mesmo imóvel. A proposta determina que esses feitos sejam julgados conjuntamente, exceto para ações que já tenham sentença.
5: Lúcio Moschini frisa que a medida evita decisões judiciais conflitantes e garante segurança jurídica em disputas imobiliárias. Nos casos em que a junção não for possível por questões de competência, o texto estabelece que as ações correlatas fiquem suspensas até o julgamento da questão principal.
3: Luciano Amaral, do PSD de Alagoas, pede esclarecimentos ao Ministério da Justiça sobre interlocuções entre a empresa de investimento esportivo SME e membros do Conselho Administrativo de Defesa Econômica. Ele quer investigar se houve tentativa de reverter uma punição antitruste.
5: Luciana Amaral afirma que o presidente da empresa enviou e-mails a clubes de futebol sugerindo proximidade com o CAD. O parlamentar ressalta que a apuração é indispensável para preservar a transparência e resguardar a imagem de imparcialidade do órgão regulador.
3: Daniel Agrobon, do PSD de Goiás, é autor de projeto que permite aos cidadãos bloquear preventivamente seu CPF contra a contratação de empréstimos ou abertura de contas. A proposta garante ao consumidor o direito de ativar e desativar o bloqueio, seja por modalidade, limite de valor ou período determinado.
5: Daniel Agrobon argumenta que a medida dá mais autonomia ao cidadão para se proteger das fraudes digitais. Ele acrescenta que caso os bancos descumpram a restrição imposta pelo titular do CPF e efetuem uma operação indevida, devem devolver em dobro o valor do prejuízo causado.
20: Política.
3: Eli Borges, do Republicanos, do Tocantins, elogia a atuação da Frente Parlamentar Evangélica na Câmara. O deputado comenta que o grupo atuou em pautas relacionadas à liberdade religiosa, à educação e à defesa da família.
13: Nós retiramos em todos os momentos a doutrinação ideológica nas escolas. Nós conseguimos garantir, nos termos da lei, ampliar esta segurança para que a liberdade religiosa não fosse confrontada por alguma decisão judicial. Nós conseguimos evoluir nas questões orçamentárias do governo, que vinham com recursos, por exemplo, para uma criança mudar de sexo aos 8 anos de idade, e garantido isso pelo recurso do SUS.
5: Eli Borges cita ainda a ampliação da imunidade tributária para igrejas e a atuação da frente contra propostas relacionadas ao aborto e a mudanças nas regras sobre a autoridade dos pais na educação dos filhos. Ele acredita que essas ações fortaleceram os valores defendidos pela bancada evangélica.
3: Termina agora o jornal Câmara dos Deputados, produzido pela Rádio Câmara, com trabalhos técnicos de Wellington Teles e apresentação de Luciana Vieira e Val Monteiro. Boa noite.
5: A Voz do Brasil volta amanhã. Uma boa noite para você.
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0: Gilmar Ferreira.
1: Olá, boa noite para você, 8:04. Estamos abrindo Tua Essência deste 29 de setembro, terça-feira, desejando uma boa noite e dizendo que é um prazer estar com você, né? Vamos juntos, o convite para você ficar com a gente mais uma noite aqui na programação da tua rádio. Começando hoje com Baby Consuelo.

0: clássica de Beatles. Fechando o primeiro bloco do Tua Essência, 8:30, daqui a pouquinho tem mais.
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12: 8:32. Temperatura 16 graus.
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16: Do possível ao impossível. Dentro da simplicidade franciscana, somos convidados a fazer poucas coisas, mas fazê-las bem. Pois daquilo que nos é possível de fazer, logo, Deus se utilizará disso para fazer algo que para nós antes parecia impossível. Precisamos, portanto, fazer a nossa parte, fazer bem feito o que temos por fazer, com amor, esmero, dedicação e empenho. Do simples feito, Deus realiza maravilhas em nós e por nós. Seja um franciscano, seja uma franciscana, faze bem.
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1: 8h35, 25 para as 9. Seguimos aqui na Rede Tua Rádio com você aí do outro lado. Tá no trânsito, então obrigado aí pela carona, viu? Boa viagem. Vá com calma, com segurança. Para quem segue no plantão nessa noite, bom trabalho. Para quem tá em casa aí jantando, descansando, abraço aí também, obrigado pela audiência. Vamos com a boa música do Rio Grande.
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1: Os Monarcas, Jeitosa.

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Aqui na tua rádio, na noite desta terça, 15 para as 9. Agora tem Rita Lee, Lança Perfume. Boa noite.

0: Agora 3 minutos faltando para as 9, antes do intervalo, nosso giro aqui pelas informações. Deixa eu trazer aqui dados atualizados sobre a situação das chuvas. Falta de luz, o Rio Grande do Sul ainda tem mais de 34.500 pontos sem energia elétrica na noite de hoje, conforme a atualização mais recente, divulgada ainda nessa noite, né? Na área da CE Equatorial são cerca de 13.300 pontos sem luz. Isso fica no sul do estado, né? A maioria, portanto, fica no sul do Rio Grande do Sul. Já na área da Rio Grande Energia, RGE, o boletim divulgado hoje pela manhã, são cerca de 21.200 pontos sem luz, principalmente nas regiões das Missões, Norte, Planalto e Centro. 3 rios já estão acima da cota de inundação. A Defesa Civil emitiu alertas para a inundação dos rios Taquari e Caí, na região dos Vales. Em Lajeado, Estrela e em Encantado, portanto, nesses 3 municípios, o rio Taquari está acima da cota. Em Quaraí, o nível do Quaraí está em 9,83 metros, 33 centímetros acima da cota. Em Dona Francisca, o rio Jacuí está em 8,96 metros, sendo que a cota é de 7,50 metros. Olha, o Taquari em Encantado ultrapassa a cota de inundação, né? Como falei. Deixa eu ver o que mais que temos aqui. Já fizemos aqui o resumo do nível dos rios. Mais de 6 mil desalojados, conforme dados da Defesa Civil, e mais de 8 mil residências danificadas. Não há registro de óbitos ou de pessoas desaparecidas relacionadas a este episódio de chuvas. Portanto, os dados atualizados aqui da Defesa Civil, então, em relação à situação das chuvas, né? Dados, alguns deles desde sexta-feira, desde o dia 25. Em Porto Alegre, alerta para possível elevação do Guaíba, né? Especialmente nas ilhas e áreas ribeirinhas, um alerta hidrológico que vale até domingo. Entra em vigor às 9 horas de amanhã, quarta-feira, e vai até às 12 horas de domingo. Portanto, aí, em relação à elevação do Guaíba. Agora 9 da noite, intervalo. Daqui a pouquinho eu volto com mais músicas.
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2: 9:02, temperatura 16 graus.
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